0: equipamentos para identificar a presença de outras substâncias além do álcool, capazes de alterar e comprometer a capacidade de dirigir, como drogas ilícitas e substâncias que determinem dependência. De acordo com a norma, o auto de infração deverá conter o tipo de substância detectada pelo equipamento. Para serem usados na fiscalização, os equipamentos deverão ser certificados pelo Inmetro. O texto regulamenta a possibilidade de testes toxicológicos e outros meios técnicos ou científicos para constatar a influência de substâncias psicoativas.
1: E Luana, naquele caso que o condutor se nega a fazer os testes quando solicitado, ainda continua valendo?
0: Continua assim, Luciana. Neste caso, o motorista continuará sujeito à multa e suspensão do direito de dirigir por 12 meses. Mas o Manual Brasileiro de Fiscalização de Trânsito foi atualizado para detalhar e padronizar a atuação em casos de recusa ao teste. Para o condutor que não realizar o procedimento, a norma estabelece como cada situação deve ser registrada e determina que em uma mesma abordagem não sejam lavrados simultaneamente autos de infração por dirigir sob influência de álcool ou outras substâncias psicoativas e por se recusar ao exame. Nos casos de acidentes que resultem em óbito, o motorista será obrigado a fazer exame para detectar álcool ou outras substâncias psicoativas.
2: Luana, foram criadas novas penalidades ou infrações com a medida?
0: Foram não, Luciano. A atualização da Lei Seca não altera ou cria novas penalidades. Apenas regulamenta os critérios de fiscalização e de comprovação de infração. A norma atualiza procedimentos vigentes desde 2013 e também estabelece o modo de identificação de outras substâncias psicoativas. As novas regras entram em vigor após a publicação da norma no Diário Oficial da União. Os equipamentos para exames toxicológicos poderão ser usados imediatamente após a publicação, a depender apenas da disponibilidade e da existência de equipamentos certificados conforme os requisitos estabelecidos pela resolução. Luciana e Luciano, volto com vocês.
1: Muito obrigada, Luana Karen, pelas informações ao vivo aqui na Voz do Brasil.
2: Mais de 1 milhão de ligações já foram recebidas este ano pelo Ligue 180.
1: A central de atendimento à mulher é gratuita e recebe denúncias, pedidos de informações e dá orientações relacionadas à proteção da mulher.
3: O Ligue 180 recebeu 1.035.647 ligações de janeiro até julho deste ano, o equivalente a 4.884 chamadas por dia. A central de atendimento à mulher é gratuita e serve não apenas para denúncias, mas também para pedidos de informação e orientações sobre os serviços da rede. O estado de São Paulo liderou os atendimentos no primeiro semestre, com mais de 106 mil ligações recebidas. Em seguida, vem Rio de Janeiro, Minas Gerais, Bahia e Rio Grande do Sul. Estela Bezerra, secretária nacional de enfrentamento à violência contra mulheres, aponta qual tem sido o papel deste canal.
4: O canal 180, ele tem uma importância de demonstrar à população o como a consciência, a conscientização sobre violência contra as mulheres tem ampliado. Antes você só considerava violência contra as mulheres, feminicídio e agressão física. Hoje você tem denúncias de violência psicológica, que é a primeira no ranking das denúncias. A gente tem denúncias de violências digitais, que é uma violência nova, contemporânea, né, que não se percebia dessa maneira.
3: A violência psicológica respondeu por 35% das mais de 98 mil denúncias recebidas pelo canal nesta primeira metade do ano. Em seguida, vem a violência doméstica, com mais de 24 mil ligações. Também foram registrados casos de violência moral e patrimonial. Se você é mulher e está sofrendo algum tipo de violência ou conhece alguém nesta situação, ligue 180 ou envie uma mensagem pelo WhatsApp. WhatsApp 61 96100180. O serviço funciona 24 horas, 7 dias por semana. O atendimento é feito em português, inglês ou espanhol e ainda na língua brasileira de sinais. Reportagem Graziela Mendonça.
2: Estão abertas as inscrições para uma capacitação online em inteligência artificial voltada para mulheres à frente de pequenos negócios.
1: A iniciativa oferece 5 mil vagas, sendo metade delas para mulheres negras.
2: As atividades começam em 1º de setembro e vão tratar do uso da inteligência artificial em áreas como gestão, planejamento, marketing, vendas, atendimento ao cliente, análise de dados, produtividade e inovação.
1: Ao final do curso, 50 negócios poderão ser selecionados para receber um investimento inicial, destinado à implementação dos projetos desenvolvidos durante a formação.
2: As interessadas podem se inscrever até o dia 20 de outubro no portal do Ministério do Empreendedorismo, da Microempresa e da Empresa de Pequeno Porte.
1: E professores da educação básica de todo o país podem realizar cursos sobre inteligência artificial, IA, de graça.
2: A formação continuada está disponível no ambiente virtual de aprendizagem do Ministério da Educação, AVAMEC.
5: Os cursos tratam desde os conceitos básicos de IA até a aplicação das ferramentas em atividades de sala de aula. Cada participante pode organizar o próprio ritmo de estudos e há formações voltadas para o ensino fundamental e para o ensino médio. Entre os assuntos abordados estão uso pedagógico da IA, criação de recursos digitais, planejamento de atividades e o uso responsável das ferramentas. Os conteúdos também tratam de temas como autoria, pensamento crítico, proteção de dados, segurança digital e avaliação das informações produzidas por ferramentas de inteligência artificial generativa. Os cursos variam entre 20 a 180 horas de duração. Para se inscrever, basta acessar o AVAMEC, fazer login ou criar uma conta na plataforma. O endereço é avamec.mec.gov.br. Priscila Machado, para a Voz do Brasil.
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7: Olá, meu nome é Ana Júlia Toches e a minha pergunta é: eu devo começar pelas questões fáceis ou difíceis no Enem?
1: Quem responde é o professor de matemática Marcelo Almeida, que aproveita para dar mais dicas para se sair bem na prova.
8: Olá pessoal, estou aqui para trazer para vocês uma dica muito importante. Você que está se preparando para as provas do Enem que estão aí chegando e precisa aumentar sua nota em matemática. Muitas vezes o estudante se apega nas questões difíceis e acaba perdendo muito tempo em resolução dessas questões. Dica: questões fáceis e médias são as questões que vão aumentar em muito a sua nota em matemática. Acertem questões fáceis, acertem. Não erre uma questão fácil. E em matemática, onde a gente vê essas questões? Estatística básica, média, moda, mediana, gráfico, interpretação gráfica. São questões que muita gente, por achar que é fácil, acaba deixando de estudar. Então, dica: pegue as provas anteriores e faça todas essas questões. Tenho certeza que vai dar bom demais.
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2: Duas novas canetas emagrecedoras à base de semaglutida foram aprovadas pela Agência Nacional de Vigilância Sanitária, Anvisa.
1: Uma das canetas é genérica, produzida por farmacêutica brasileira.
2: A semaglutida é um medicamento que age de maneira similar ao hormônio GLP-1 e com isso reduz apetite, diminui as taxas de açúcar no sangue e tem sido amplamente utilizado para o controle da obesidade.
1: Com a queda da patente do primeiro medicamento comercial à base de semaglutida, a agência tem analisado e liberado pedidos de laboratórios para produzir medicamentos similares e genéricos.
2: Em conversa com a Voz do Brasil, a diretora da Anvisa, Daniela Marreco, explica como é o processo de análise para esses pedidos e os riscos do uso de canetas falsificadas. Acompanhe.
9: Diretora Daniela Marreco, da Agência Nacional de Vigilância Sanitária. É um prazer ter a senhora conosco aqui na Voz do Brasil. Bom, vamos começar então explicando para o nosso ouvinte como é que funcionam esses processos de registro, quanto tempo em média eles duram?
10: Os processos de registro de medicamentos realizados pela Anvisa, eles têm como base avaliar aspectos essenciais

0: atender aos quesitos de eficácia ou de segurança?
1: Com certeza, isso acontece na maior parte dos casos após a avaliação da documentação que é inicialmente apresentada pela empresa. Caso fique qualquer dúvida ou qualquer necessidade de complementação dos dados que foram apresentados, a Anvisa faz solicitações adicionais para o laboratório fabricante para que ele complemente a documentação de qualidade ou a documentação de segurança e eficácia daquele medicamento para que a gente possa, ao final do processo, ter certeza em relação ao cumprimento de todos os critérios necessários para dar segurança à população ao uso daquele medicamento que foi aprovado pela agência.
2: Agora, no caso de princípios ativos como o da semaglutida, já tinha um medicamento prévio com registro e a patente dele caiu. Isso torna mais fácil conseguir o registro das novas medicações em relação, por exemplo, a medicamentos que ainda não tem nenhum no mercado?
1: Sim, sim. São processos de avaliação diferentes. Quando o medicamento é novo, é inédito no país, a empresa precisa, além da documentação de qualidade, ela precisa comprovar também a segurança e a eficácia daquele medicamento por meio de estudos clínicos. Então, é um dossiê com dados adicionais que envolvem a realização dessas etapas de estudo clínico. No caso dos medicamentos que são cópias ou que são similares a um outro medicamento registrado, nós vamos comparar esses novos medicamentos ao medicamento de referência, esse medicamento anterior que já tinha registro na Anvisa. Então, eles vão poder apresentar provas comparativas, é uma caracterização bastante extensa em termos físico-químicos, mas de forma comparativa ao medicamento que já comprovou esses aspectos de qualidade, segurança e eficácia. Então, sim, nós podemos dizer que é um processo um pouco mais fácil para essa comprovação dos critérios técnicos necessários para o registro.
0: Diretora, já existem muitos vídeos na internet circulando falando sobre novos princípios ativos que seriam ainda mais eficazes que a semaglutida e a tirzepatida, que são os dois mais utilizados atualmente, né? Seria o caso da retatrutida, que provocaria uma perda de peso mais rápida e ainda maior. Esse princípio não está aprovado ainda no Brasil, né?
1: Isso, perfeito. A retatrutida ainda não tem um pedido de registro aqui na Anvisa, é um medicamento que se encontra ainda em etapa de estudo clínico, então nós não podemos afirmar nem qualidade, nem segurança, nem eficácia em relação a esse produto. A gente precisa aguardar que ele complete o seu desenvolvimento clínico, que ele seja submetido para análise da Anvisa, para aí sim a gente ter qualquer conclusão em relação aos efeitos desse produto.
2: Agora, diretora, junto com o sucesso das canetas, veio também, claro, como sempre, as falsificações, a entrada no país de versões de marcas que não passaram pelo processo de registro na Anvisa. Quais são os controles que a Anvisa faz e quais os riscos de o consumidor usar esses medicamentos que não tenham passado por esses controles?
1: A Anvisa tem intensificado muito durante esse ano de 2026 a fiscalização em relação a esses produtos, que são produtos irregulares, produtos que, como você colocou, não passaram pela avaliação da agência, com o objetivo de proteger a saúde da população para que não utilize esses produtos. Em relação aos riscos, como são produtos que não passaram pela avaliação da Anvisa, a gente não consegue saber quais são as substâncias, qual é a composição daquele produto, quais são os critérios de eficácia, ou seja, aquele produto vai realmente funcionar quando foi utilizado pelo paciente, qual é a população que poderia utilizar aquele produto e, principalmente, quais são os riscos para as pessoas que utilizarem esses produtos que não tiveram uma avaliação pela Anvisa. Então, consideramos, sim, bastante perigoso e, em termos de segurança, para o paciente utilizar produtos que não estão regularizados, pode, sim, trazer um risco à saúde das pessoas.
0: Se a pessoa quiser conferir se uma determinada marca, algum medicamento está aprovado pela Anvisa, como é que ela deve proceder? É possível fazer a consulta no site da agência, por exemplo?
1: Sim, é possível. No site da Anvisa existe um mecanismo de busca, consulta de produtos regularizados. Esse site de consulta, ele é dividido de acordo com todas as categorias de produtos que a agência regula. Se a pessoa buscar na parte de medicamentos, ela pode digitar ali o nome comercial do medicamento, ela pode digitar a substância ativa. Existem vários critérios de busca que o cidadão pode utilizar para conseguir conferir se aquele medicamento está de fato registrado e regularizado no Brasil. Além disso, o medicamento também, quando o paciente adquire aquele produto, ele vai ter um número de registro identificado na caixinha do medicamento, número de registro na Anvisa.

0: E por meio desse número, a pessoa também consegue no nosso site localizar se o produto é ou não um produto regular perante a agência.
1: Muito bem, nós conversamos com Daniela Marreco, diretora da Agência Nacional de Vigilância Sanitária, Anvisa. Muito obrigada, diretora, pela sua entrevista aqui à Voz do Brasil.
0: Eu que agradeço.
2: A aproximação entre o Brasil e os países do Sudeste Asiático está no centro da agenda do secretário-geral da ASEAN, Cao Kim Hong, em Brasília.
3: Em reunião com o ministro das Relações Exteriores, Mauro Vieira, foram discutidas formas de ampliar o comércio, os investimentos e a cooperação em áreas como transformação digital, segurança alimentar e sustentabilidade.
4: Comércio, investimentos, transformação digital, segurança alimentar e sustentabilidade estiveram entre os temas tratados durante a visita do secretário-geral da Associação de Nações do Sudeste Asiático, Cao Kim Horn, a Brasília. Horn foi recebido nesta terça-feira no Palácio do Itamaraty pelo ministro das Relações Exteriores, Mauro Vieira. Segundo o chanceler brasileiro, o encontro tem como objetivo aprofundar a relação política e econômica do Brasil com os países do Sudeste Asiático e ampliar a cooperação com a ASEAN e seus Estados-membros.
5: O comércio Brasil-ASEAN tem crescido a uma média de 13% a cada ano desde 2020. Nesse ritmo, o intercâmbio comercial deverá ultrapassar aquele com parceiros tradicionais do Brasil, como os Estados Unidos ou a União Europeia, num futuro próximo. O Brasil já exporta mais para a Indonésia, para o Vietnã e para a Malásia e Tailândia do que para a França.
4: Fazem parte da ASEAN 11 países: Brunei, Camboja, Indonésia, Laos, Malásia, Mianmar, Filipinas, Singapura, Tailândia, Timor-Leste e Vietnã. Em 2025, o comércio entre o Brasil e países do grupo somou mais de 38 bilhões de dólares. O bloco foi o quinto maior parceiro comercial do Brasil, atrás de China, União Europeia, Estados Unidos e Mercosul. Mauro Vieira destacou ainda que a visita faz parte da estratégia brasileira de diversificação das parcerias externas e de fortalecimento da presença brasileira em diferentes regiões do mundo.
5: O aprofundamento da relação com a ASEAN está em plena sintonia com as prioridades da política externa brasileira: a diversificação das parcerias econômicas, o estreitamento dos vínculos com regiões que são destino importante de nossas exportações, a coordenação em temas multilaterais e o fortalecimento da cooperação sul-sul.
4: Esta é a primeira visita de um secretário-geral da ASEAN ao Brasil. Além do Itamaraty, a agenda também inclui encontros com outras autoridades dos ministérios, além de contatos com representantes empresariais e acadêmicos brasileiros. Reportagem Gabriela Noronha.
2: Começou hoje o pagamento da parcela do Bolsa Família referente ao mês de agosto.
3: Os depósitos vão ser realizados até o dia 31 de agosto.
2: O calendário segue de acordo com o dígito final do NIS impresso no cartão dos beneficiários.
6: Os repasses do Bolsa Família de agosto começam nesta terça-feira, dia 18, e vão até o dia 31. O valor médio do benefício este mês é de R$ 678,35. O pagamento é feito de acordo com o último dígito do número de identificação social, o NIS, que cada família tem no cartão do programa. Recebem primeiro famílias com o NIS terminado em 1. E assim sucessivamente até o NIS final 0, no dia 31 de agosto. Para receber o benefício, as famílias devem atender aos critérios do programa, manter o cadastro único atualizado e cumprir as condicionalidades nas áreas de saúde e educação. Para verificar a situação do benefício, extratos e valores, o beneficiário pode consultar os aplicativos do Bolsa Família e Caixa Tem. O Disque Social, pelo número 121, também está disponível para atendimento ao público. A ligação é gratuita de todo o Brasil. Reportagem Érica Brás.
3: Lembrando que o pagamento é unificado às famílias que vivem em locais em situação de emergência ou calamidade pública decretada pelo governo federal.
2: A partir de hoje já podem ser atualizadas as informações do indicador de capacidade municipal.
3: As informações são utilizadas para acompanhar diferentes aspectos da capacidade do município na área de proteção e defesa civil.
2: Os municípios têm até o dia 31 de outubro para preencher o formulário em defesa civil-.

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1: E essas foram as notícias do governo federal.
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1: Com produção da empresa Brasil de Comunicação.
0: Fique agora com as notícias do Poder Judiciário e do Congresso Nacional. Uma boa noite.
1: Boa noite para você e até amanhã.
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4: CNJ lança a cartilha Remuneração de Magistrados e Magistradas.
5: TSE esclarece que é falso que a urna eletrônica exibe a mensagem confirma o seu voto.
4: STJ valida a eliminação de candidato a policial penal com histórico social incompatível.
5: Boa noite, eu sou Leandro Bezerra.
4: E eu sou Walter Lima.
5: O Conselho Nacional de Justiça lançou nesta terça-feira a cartilha Remuneração de Magistrados e Magistradas, Dúvidas Frequentes.
4: O material detalha a decisão do Supremo Tribunal Federal sobre o tema e as medidas do CNJ para fiscalizar e dar mais transparência aos pagamentos da magistratura. Repórter Carolina Chaves.
6: A publicação reúne o histórico de normas e traz um formato prático de perguntas e respostas com links diretos para a legislação. A cartilha está disponível no site do CNJ para acesso de toda a sociedade. Durante a reunião, o presidente do CNJ e do STF, ministro Edson Fachin, fez um pronunciamento.
7: Criamos o Observatório Nacional de Integridade e Transparência. Ampliamos os mecanismos de controles, disponibilizamos dados em volume sem precedentes e temos agora um contra-cheque único a caminho e todas as rubricas conhecidas e uniformizadas.
6: O ministro Fachin destacou que o judiciário está aberto ao controle social, mas ressaltou que questionamentos legítimos não podem ser confundidos com campanhas de descredibilização.
5: STJ considera válida a eliminação de candidato em concurso público para o cargo de policial penal.
4: Mesmo sem condenação criminal definitiva, havia registros policiais, processos arquivados e o inquérito em andamento. Fátima Uchoa.
8: Após ser eliminado do certame, o candidato impetrou o mandado de segurança. O juízo concedeu liminar para que ele participasse do curso de formação, mas o Tribunal de Justiça do Rio Grande do Sul revogou a medida, o que o levou a interpor recurso no STJ. E a segunda turma decidiu que foi legal a exclusão. Para o relator ministro Marco Aurélio Belize, o histórico comportamental do candidato é incompatível com o padrão ético e funcional exigido para o cargo pretendido e quanto a funções ligadas à segurança pública, que exigem padrões éticos mais rigorosos, a análise da vida pregressa deve ir além dos antecedentes criminais, abrangendo também a conduta moral e social do candidato.
5: É falso que a urna eletrônica exibe a mensagem confirma o seu voto.
4: Eleitor não precisa esperar essa frase para apertar a tecla verde na hora de votar. Fábio Ruas.
9: A frase confirma o seu voto não aparece na tela da urna eletrônica. A mensagem que afirma isso e está circulando pelas redes sociais é falsa. A mensagem enganosa diz que se a eleitora ou eleitor apertar a tecla confirma antes da suposta frase aparecer na tela, o voto será anulado. Isso não acontece. A Justiça Eleitoral informa que a urna não tem qualquer mecanismo que anule o voto por esse motivo. É importante não confundir. A mensagem que aparece na tela antes de concluir cada voto é confira seu voto e não confirma o seu voto, como alegam as publicações falsas.
5: Advogado da Caixa consegue restabelecer salário que foi reduzido após ação trabalhista contra o banco.
4: Para a Justiça Trabalhista, houve indícios de retaliação. Repórter Rafael Silva.
10: O advogado entrou com ação na Justiça do Trabalho pedindo redução de jornada para 4 horas por dia, conforme prevê o Estatuto da Advocacia. A Caixa concordou, mas reduziu o salário do empregado. Ele alegou retaliação por parte do banco e pediu a manutenção do salário em nova ação judicial. O Tribunal Superior do Trabalho reconheceu a represália e manteve a decisão de restabelecer o salário do advogado. Para os ministros, a Caixa agiu de forma abusiva ao alterar a jornada e diminuir a remuneração sem respaldo legal. A decisão foi unânime.
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5: A você, uma boa noite.
4: E até amanhã.
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12: Eu sou Paula Groba.
13: E eu sou Humberto Pinheiro.
12: E estes são os destaques de hoje do Jornal do Senado, que começa agora.
13: Política de combate à violência contra a mulher pode ser votada no próximo esforço concentrado.
12: Projeto que proíbe cotas em residências médicas divide opiniões no Senado.
13: Eleições 2026. Candidaturas femininas ao Senado crescem e chegam a todos os estados.
12: Boa noite.
13: Boa noite.
12: O combate à violência contra a mulher pode ganhar uma nova estrutura nacional, com mais integração entre os serviços públicos e garantia de continuidade das políticas de proteção.
13: É o que prevê um projeto do senador Paulo Paim, do PT do Rio Grande do Sul, que está em regime de urgência para votação no plenário. A proposta deve ser votada no próximo esforço concentrado. As informações com o repórter César Mendes.
14: O projeto do senador Paulo Paim, do PT gaúcho, que cria a Política Nacional de Enfrentamento à Violência contra a Mulher, busca respostas mais efetivas para as vítimas, continuidade nas políticas e um maior controle social para a proteção dos direitos das mulheres. Relatora, a senadora Damaris Alves, do Republicanos do Distrito Federal, explicou por que é tão importante transformar em lei as ações destinadas ao combate da violência de gênero no país.
15: Para que haja continuidade, que ninguém interrompa a política pública de enfrentamento à violência contra a mulher.
14: Damaris se comprometeu com Paim a encaminhar a votação do projeto na CDH no próximo esforço concentrado, no início de setembro, e disse que vai levar ao presidente do Senado, Davi Alcolumbre, o pedido de urgência com a sugestão de que o texto seja votado em plenário durante os 21 dias de ativismo pelo fim da violência contra a mulher, de 20 de novembro a 10 de dezembro.
12: E pequenos criadores terão mais opções para alimentar os rebanhos por meio do programa de venda em balcão. Além do milho, a Conab poderá adquirir sorgo, caroço de algodão, farelo de soja e farelo de milho.
13: Após a aprovação pelos senadores, foi sancionada pelo presidente da República a lei que amplia o programa de venda em balcão para alimentação animal. Um dos objetivos é facilitar o acesso de pequenos criadores e cooperativas aos estoques públicos de ração. Repórter Pedro Pincer.
16: O Poder Executivo sancionou a lei que altera o programa de venda em balcão e a Lei de Política Agrícola de 1991. A proposta foi aprovada pelo Senado antes de virar lei. A nova regra amplia a lista de produtos que podem ser adquiridos pela Companhia Nacional de Abastecimento, a Conab, para a alimentação animal. Entram nessa lista milho, sorgo, farelo de soja, farelo de milho e outros produtos, com preço de até 25% acima do mínimo vigente no estado onde ocorrer a compra. A relatora no Senado, senadora Tereza Leitão, do PT de Pernambuco, explicou a importância da medida para o setor.
17: É muito importante para o momento atual que nós vivemos com a ameaça dos impactos climáticos provocados pelo El Niño. Ele faz uma adaptação dos instrumentos consolidados a esses novos desafios climáticos e de mercado, quando o acesso à alimentação animal é decisiva para mitigar perdas. Ele fortalece a produção e a renda rural, amplia a capacidade de resposta do Estado e contribui para a segurança alimentar do Brasil.
16: A lei estabelece limites mensais de compra de 27 toneladas para pequenos criadores cadastrados no Sistema de Cadastro Nacional de Produtores Rurais e demais agentes e de 80 toneladas para cooperativas e associações de agricultores familiares.
12: E virou lei a medida provisória aprovada pelo Congresso que socorreu regiões afetadas por desastres naturais.
13: Os recursos destinados somam 350 milhões de reais. A reportagem é de Herman Kulitz.
18: O crédito extraordinário de 350 milhões de reais cobrirá ações emergenciais de proteção e defesa civil em regiões atingidas por desastres naturais, como excesso de chuvas ou seca e estiagem intensas no início de 2026. Os fenômenos afetaram aproximadamente 5 milhões de pessoas nas cinco regiões do país. A relatora da proposição, senadora Tereza Cristina, do Progressista de Mato Grosso do Sul, deu parecer favorável à medida, em solidariedade aos que sofreram os prejuízos. Por isso, defendeu a distribuição equilibrada do dinheiro por todas as regiões.
19: Diante de desastres que já atingiram milhões de brasileiros, socorrer as vítimas é dever do Estado. Por isso, meu voto é pela aprovação deste crédito de 305 milhões de reais, porque responsabilidade fiscal, antes de ser controle de despesa, é também sensibilidade com quem perdeu a casa, a lavoura e o meio de vida.
18: Os recursos poderão ser usados para assistência humanitária e restabelecimento de serviços essenciais.
12: E o presidente do Senado, Davi Alcolumbre, acompanhou o presidente Lula nesta segunda-feira em uma visita a um navio sonda da Petrobras em Oiapoque, no Amapá. A agenda ocorreu após a Petrobras anunciar a presença de petróleo em um poço exploratório na bacia da Foz do Amazonas.
13: Alcolumbre destacou o potencial de geração de riquezas para o país e defendeu que os brasileiros decidam sobre o futuro da exploração de petróleo na região. Segundo ele, os recursos do petróleo podem contribuir para a educação e a saúde públicas, além de gerar emprego e renda.
20: Nós sabemos o que a riqueza do petróleo é transformada para a vida das pessoas, sobretudo com os recursos do Fundo Social, que vão para a educação pública brasileira e para a saúde pública brasileira.
12: O projeto de lei que proíbe a adoção do sistema de cotas no ingresso dos programas de residência médica foi alvo de debate na Comissão de Direitos Humanos.
13: Na audiência pública interativa, senadores, representantes de ministérios e de conselhos discutiram se as regras de acesso à formação acadêmica devem valer também para a seleção da especialização. Repórter Douglas Castilho.
21: O autor do requerimento para a reunião, senador Paulo Paim, do PT do Rio Grande do Sul, se manifestou contra o avanço da proposta, lembrando que é um defensor histórico das ações afirmativas no Senado Federal.
22: A política de cotas não é um privilégio, é simplesmente um instrumento de correção de desigualdades históricas e de ampliação de oportunidades. Não estamos discutindo apenas uma regra de seleção para programas de residência. Estamos discutindo que país queremos.
21: O autor do texto, o senador doutor Irã, do PP de Roraima, também se afirmou partidário das medidas de equidade, mas acredita que a existência desse tipo de política na graduação já cumpre a função de reduzir desigualdades, devendo prevalecer a partir dessa etapa a pura avaliação de competência.
23: Quando a gente entra na faculdade, a gente tem as mesmas oportunidades, os mesmos professores, e hoje com a internet, com a democratização do conhecimento, depois disso tudo, a gente ainda tem cota para fazer residente? Não.
21: O projeto já recebeu o relatório favorável do senador Márcio Bittar, do PL do Acre, e encontra-se pronto para a votação na comissão.
24: Eleições 2026.
12: O número de mulheres na disputa por uma vaga no Senado cresceu nas eleições de 2026. São 69 candidatas, o maior número das três últimas eleições.
13: Mas mesmo com o avanço, elas ainda são minoria entre os concorrentes. Neste ano, as mulheres representam 22% das candidaturas ao Senado. O repórter Alexandre Campos mostra como está a participação feminina nessa disputa.
25: O número de candidatas representa 22% do total de candidaturas registradas neste ano. Para mudar esse cenário, o Senado, além de analisar projetos que visam aumentar a participação feminina na política e combater a chamada violência política de gênero, também lançou o Guia da Candidata. O manual, com linguagem clara e prática, traz orientações sobre diversos pontos durante o processo eleitoral e sobre o caminho para ocupar espaços de poder com segurança, informação e autonomia. Em sessão especial em março deste ano, a então senadora e procuradora da mulher no Senado, Augusta Brito, lamentou a necessidade de uma publicação como essa.
0: A política não é neutra. Mulheres enfrentam dificuldades maiores de acesso a financiamentos, às redes de apoio, à visibilidade, bem como são alvos mais frequentes de ataques, de desinformação e de violência política.
25: Dos atuais 54 senadores em final de mandato, 32 vão tentar a reeleição. Quanto à idade, 3 candidatos têm mais de 90 anos e 20 têm menos de 40. No critério cor-raça, 2 afirmaram que são amarelos, 192 brancos, 4 indígenas, 88 pardos e 29 pretos.
13: Com trabalhos técnicos de João Lira, o Jornal do Senado fica por aqui. Acompanhe agora as notícias da Câmara dos Deputados. Boa noite.
12: Boa noite e até amanhã.
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2: Câmara cria símbolo para conscientizar a população sobre doenças raras.
6: Avança a proposta que institui Dia Nacional sobre Climatério e Menopausa.
2: Deputados devem regulamentar a produção celular de proteínas animais.
6: O projeto prevê verba específica da primeira infância no orçamento público.
2: Boa noite. Já está pronto para entrar na pauta de votações do plenário da Câmara, projeto que prevê detalhamento de recursos da primeira infância no orçamento público. A repórter Paula Bittar traz mais informações sobre a proposta.
7: A Comissão de Constituição e Justiça da Câmara aprovou um projeto que torna obrigatória a inclusão de quadros específicos no orçamento público para detalhar os recursos destinados à primeira infância, ou seja, a crianças de 0 a 6 anos de idade. De acordo com o projeto, os quadros deverão ser anexos à lei orçamentária anual e ao relatório resumido da execução orçamentária e discriminar as despesas em educação, saúde, assistência social e ações intersetoriais que tenham como beneficiárias diretas crianças de até 6 anos e suas famílias. A autora da proposta, a deputada Laura Carneiro, do PSD do Rio de Janeiro, afirma que a criação do quadro Orçamento Criança é mais um passo no sentido de garantir políticas públicas para essa faixa etária.
8: Sem recursos, sem garantia de orçamento, dificilmente as políticas públicas podem ser levadas a cabo. Então, não adianta a gente criar legislação, a gente ter a vontade política, se a gente não tiver os recursos necessários para implementá-las. E a fiscalização dessas políticas se faz através do orçamento. Então, garantir a existência desses recursos, o levantamento desses recursos, os dados, são absolutamente necessários à política de proteção à infância e adolescência brasileiras.
7: A proposta que torna obrigatória a inclusão de quadros específicos no orçamento público para detalhar os recursos destinados à primeira infância ainda precisa ser analisada pelo plenário antes de seguir ao Senado. Da Rádio Câmara, de Brasília, Paula Bittar.
1: Educação.
6: Ayrton Faleiro, do PT, celebra a expansão do ensino superior no Pará. O congressista registra a criação de novas unidades federais no estado e o envio de verbas para apoiar a cultura e o esporte amador na região.
2: O legislador defende as políticas e programas como o Pé de Meia para garantir a conclusão da educação escolar e o ingresso no ensino superior. Ayrton Faleiro cumprimenta os mais de 100 líderes juvenis com quem se reuniu para traçar ações de apoio à educação e ao esporte.
6: Santim Roveda, do União, comemora a liderança do Paraná no IDEB, mantida nos resultados de 2025. O deputado atribui o desempenho aos investimentos do governo estadual na estrutura das escolas, na alimentação dos estudantes e na qualificação dos profissionais da educação.
2: Santim Roveda também cita a climatização das salas de aula e a oferta diária de proteína alimentar mal na merenda, entre as medidas adotadas pela rede estadual. O parlamentar ainda destaca a seleção técnica de profissionais para as chefias dos núcleos regionais de educação.
6: Inácio Arruda, do PCdoB, comemora os resultados da educação pública no Ceará. Segundo o parlamentar, 80 das 100 melhores escolas públicas de ensino fundamental do país estão no estado, conquista que ele atribui a políticas de educação e ao trabalho de professores e municípios.
2: Inácio Arruda também ressalta iniciativas como a ampliação das escolas de tempo integral e a formação e valorização dos professores. Ele cita municípios como Sobral, Coreaú, Cruz, Pires Ferreira e Pedra Branca, entre os que possuem escolas de destaque.
6: General Girão, do PL, critica a política de aprovação de alunos adotada no Rio Grande do Norte. Ele conta que estudantes do ensino médio podem avançar de ano mesmo reprovados em até 6 disciplinas, o que, na avaliação do parlamentar, engana os resultados da educação no estado.
2: General Girão questiona os resultados divulgados pelo IDEB para o Rio Grande do Norte, afirmando que os indicadores de matemática e português pouco avançaram. Para ele, a política adotada pelo governo do estado não representa uma melhoria efetiva na qualidade do ensino.
24: Saúde.
6: A criação de um Dia Nacional de Conscientização sobre o Climatério e a Menopausa avançou na Câmara, com a aprovação da proposta pela Comissão de Saúde. Quem informa é a repórter Júlia Lopes.
3: A Comissão de Saúde da Câmara dos Deputados aprovou um projeto que cria o Dia Nacional de Conscientização sobre o Climatério e a Menopausa, a ser celebrado em 18 de outubro. A proposta da deputada Ana Paula Lima, do PT de Santa Catarina, busca ampliar a informação sobre os sintomas, impactos e tratamentos desse período, além de incentivar as mulheres a procurarem acompanhamento médico. O climatério é uma fase de transição que antecede e inclui a menopausa. Com a queda hormonal, podem surgir sintomas como ondas de calor, insônia, alterações de humor e dores nas articulações. Especialistas destacam que o tratamento deve ser individualizado de acordo com a necessidade de cada paciente. Para a deputada Ana Paula Lima, muitas mulheres passam por essa fase sem identificar os sintomas e sem receber orientação adequada.
4: É que muitas mulheres passam por essa etapa e elas não são identificadas e elas precisam fazer a reposição hormonal, se assim desejarem e se assim forem orientadas pelo médico que faz a assistência.
3: O projeto também prevê ações de conscientização, como palestras, seminários, campanhas nos meios de comunicação e redes sociais, além da distribuição de materiais informativos. Além da proposta, a Comissão de Saúde também aprovou a criação da Subcomissão Especial de Climatério e Menopausa, para aprofundar o debate sobre o tema. O projeto que institui o Dia Nacional de Conscientização sobre o Climatério e a Menopausa segue agora para análise na Comissão da Mulher. Da Rádio Câmara de Brasília, Júlia Lopes.
2: O projeto prevê a instalação de bebedouros e pontos de água potável em locais públicos de grande circulação, como praças, parques e áreas de lazer. O autor da proposta, Paulo Teixeira, do PT de São Paulo, afirma que a medida amplia o acesso gratuito à água e estimula hábitos saudáveis de hidratação.
6: Paulo Teixeira acrescenta que a iniciativa ajuda as cidades a enfrentar os efeitos das ondas de calor, priorizando áreas vulneráveis e locais com grande exposição a altas temperaturas. O texto ainda incentiva o uso de garrafas reutilizáveis para reduzir o consumo de embalagens plásticas descartáveis.
24: Segurança Pública.
2: Aloysio Mendes, do Republicanos do Maranhão, foi indicado para presidir a comissão especial que vai discutir a redução da maioridade penal para 16 anos. Apesar de ser favorável à proposta, o deputado afirma que guiará os trabalhos com isenção e responsabilidade.
6: Aloysio Mendes informa que o colegiado ouvirá autoridades e especialistas antes de votar a proposta. Segundo ele, mais de 80% da população apoia a redução da maioridade penal, rejeita a impunidade e cobra medidas mais duras contra crimes cometidos por jovens.
2: Juliana Cardoso, do PT de São Paulo, cobra a votação de projeto que criminaliza a misoginia, já aprovado pelo Senado e com regime de urgência na Câmara. Ela afirma que a proposta busca responsabilizar condutas de ódio, ameaça e humilhação dirigidas às mulheres por sua condição de gênero.
6: Juliana Cardoso alerta que a violência contra a mulher também se manifesta por ataques e intimidações, inclusive no ambiente digital. A parlamentar pede ao presidente da Câmara e aos líderes partidários que incluam a matéria na pauta do plenário.
2: Carol D'Artora, do PT do Paraná, defende a criminalização da misoginia para ampliar a proteção das mulheres contra discursos de ódio, ameaças e perseguições. A deputada apresentou proposta para punir práticas machistas no ambiente digital em complemento à matéria já em tramitação.
6: Carol D'Artora argumenta que a violência contra as mulheres muitas vezes começa antes da agressão física, com manifestações de ódio e intimidação. A parlamentar avalia que o combate a essas práticas nas redes sociais ajuda a prevenir formas mais graves de violência de gênero.
24: Justiça.
2: Fernanda Melchiona, do PSOL do Rio Grande do Sul, defende a revogação da lei da alienação parental. A congressista acredita que a legislação pode ser usada para revitimizar mulheres que denunciam violência ou buscam o pagamento de pensão alimentícia.
6: Por isso, Fernanda Melchiona cobra a votação do projeto que revoga a lei e critica um recurso apresentado na Câmara que impede o texto de seguir para o Senado. A deputada também defende a aprovação de uma proposta que criminaliza a misoginia.
2: Soraya Santos, do PL do Rio de Janeiro, celebra o papel dos advogados na defesa de direitos e na reparação de injustiças. A parlamentar ressalta iniciativas para ampliar o acesso à justiça e garantir proteção a grupos vulneráveis.
6: Soraya Santos também destaca a chamada Lei Júlia, que assegura a suspensão de processos por 30 dias para advogadas após o nascimento de filhos. Ela cita ainda uma iniciativa da OAB para oferecer assistência jurídica a vítimas de violência, idosos e filhos de vítima de feminicídio.
2: Rui Falcão, do PT de São Paulo, apresentou projeto para permitir que advogados públicos federais aposentados votem e sejam candidatos no conselho que administra os honorários da categoria. Hoje, esses profissionais não participam da escolha dos representantes do colegiado.
6: Rui Falcão argumenta que os aposentados também são afetados pelas decisões sobre a distribuição dos honorários. O deputado afirma que a mudança amplia a participação de mais de 4 mil profissionais nas decisões do Conselho.
24: Agricultura.
2: A Câmara analisa um projeto de lei para regulamentar a produção celular de proteína animal. A ideia é incentivar a pesquisa na área, apontada como uma alternativa ambientalmente mais sustentável para a produção de alimentos. Quem informa é a repórter Maria Neves.
5: A Comissão de Defesa do Consumidor da Câmara analisa projeto do deputado Jorge Goten, do Republicanos de Santa Catarina, que prevê a criação de regras para pesquisa, produção e comercialização de alimentos por meio de cultivo celular. As normas devem valer também para os derivados e subprodutos desses alimentos, assim como para o incentivo à pesquisa no setor. Jorge Goten explica que a produção celular de alimentos envolve a multiplicação e a maturação de células-tronco em laboratório, resultando em produto com as mesmas características de carnes convencionais de origem animal. Pelo texto aprovado, o Executivo Federal deve criar as regras para cultivo celular de alimentos por meio de regulamentação da nova lei. Essas normas devem garantir a sanidade, inocuidade e sustentabilidade dos produtos, assim como a saúde do consumidor. A regulamentação também deverá garantir que a produção minimize os riscos de contaminação ambiental. O texto já foi aprovado na Comissão de Ciência, Tecnologia e Inovação, onde o relator, deputado doutor Zacarias Calil, do MDB de Goiás, ressaltou que o Brasil é o maior exportador mundial de proteína animal. Segundo ele, o país responde por cerca de 28% das exportações de carne bovina no mundo e por aproximadamente 31% das carnes de aves.
9: Ao combinar rigor técnico com flexibilidade regulatória, o texto garante que o país esteja preparado para competir também no nascente mercado de alimentos cultivados com qualidade, segurança e credibilidade internacional.
5: Zacarias Calil argumenta ainda que o projeto responde a uma demanda global crescente por fontes alternativas de proteína que conciliem eficiência produtiva, segurança alimentar e responsabilidade ecológica. Segundo ele, o impacto ambiental causado pelo sistema alimentar vigente responde por 34% do total de emissões globais de gases do efeito estufa. O deputado cita ainda um estudo internacional que compara os impactos ambientais da produção tradicional de carnes e de proteína cultivada a partir de células. O levantamento apontaria redução de até 92% no aquecimento global e gasto de água 78% menor. De acordo com o autor deputado Jorge Guten, no Brasil, a indústria de fontes alternativas de proteínas conta atualmente com pouco mais de 100 startups. Ainda segundo o parlamentar, esse mercado já atraiu cerca de US$ 600 milhões em investimentos. Pela cotação atual, esse valor corresponde a quase R$ 3 bilhões. Da Rádio Câmara de Brasília, Maria Neves.
6: Dilceu Esperafico, do PP, destaca a importância da produção de suínos para a economia de Toledo, município localizado no oeste do Paraná. O deputado afirma que a cidade lidera o PIB agropecuário do estado há 13 anos, impulsionado pela suinocultura.
2: Dilceu Esperafico ressalta que a força da atividade também se reflete na tradicional festa do porco assado no Rolete, marcada para 13 de setembro. O parlamentar aponta que o evento divulga Toledo e valoriza a produção agropecuária da região.
24: Direitos Humanos.
6: A Câmara aprovou a criação de um símbolo nacional para conscientização sobre doenças raras. A repórter Paula Bittar acompanhou a votação.
7: A Comissão de Constituição e Justiça da Câmara aprovou uma proposta que reconhece o laço multicolorido como símbolo nacional da luta pelos direitos das pessoas com doenças raras no Brasil. O símbolo terá 5 cores: rosa, lilás, azul, verde e amarelo. Segundo o texto, as pontas começam em rosa e passam gradualmente pelo lilás, azul e verde até chegar ao amarelo no centro do laço. O uso do símbolo será opcional e sua ausência não prejudica o exercício de direitos e garantias previstos em lei. As doenças raras, embora individualmente pouco prevalentes, afetam milhões de brasileiros, conforme destaca a relatora na comissão, deputada Silvia Cristina, do PP de Rondônia.
10: Mais do que um símbolo, esse laço representa milhões de brasileiros que convivem diariamente com o desafio do diagnóstico tardio, da dificuldade de acesso ao tratamento e muitas vezes da invisibilidade. Segundo o Ministério da Saúde, cerca de 13 milhões de brasileiros vivem com alguma doença rara. São mais de 7 mil doenças raras descritas, das quais aproximadamente 80% tem origem genética e 20% decorrem de causas infecciosas, imunológicas, ambientais ou degenerativas.
7: Segundo Silvia Cristina, as doenças raras são um relevante desafio para o sistema público de saúde. Ela afirma que iniciativas legislativas de conscientização e visibilidade social são legítimas e adequadas ao interesse público. O Brasil já conta com o Dia Nacional das Doenças Raras e o Dia Nacional da Informação, Capacitação e Pesquisa sobre Doenças Raras, mas ainda não possui um símbolo oficial para a causa. O projeto, que reconhece o laço multicolorido como símbolo nacional da luta pelos direitos das pessoas com doenças raras no Brasil, segue para o Senado, a menos que haja recurso para análise pelo plenário. Da Rádio Câmara de Brasília, Paula Bittar.
24: Transportes.
2: Fausto Júnior, do União, cobra do governo federal a recuperação da BR-230, a Transamazônica, para garantir o escoamento agrícola e o transporte no sul do Amazonas. De acordo com o parlamentar, trechos entre Sucunduri e Apuí estão quase intrafegáveis.
6: Fausto Júnior argumenta que a falta de asfalto isola comunidades, impede o acesso a serviços especiais e gera pobreza. O parlamentar cobra a união da bancada amazonense por melhorias na Transamazônica, assim como ocorreu na mobilização pela BR-319, que liga Manaus a Porto Velho.
2: Projeto de doutor Ismael Alexandrino, do PSD de Goiás, obriga postos de combustíveis com 3 ou mais bicos de gasolina a disponibilizar uma bomba com gasolina E10, que tem até 10% de etanol. O parlamentar explica que o objetivo é oferecer uma alternativa aos veículos antigos.
6: Doutor Ismael Alexandrino também inclui no texto que o preço da gasolina E10 não seja superior ao da gasolina comum, com diferença máxima de 5%. Ele argumenta que muitas motocicletas e automóveis no Brasil ainda não são adaptados a combustíveis com maior concentração de etanol.
24: Economia.
2: Relator do projeto do Simples Nacional e um dos principais articuladores do MEI, Luiz Carlos Rauli, do Podemos do Paraná, critica o baixo desenvolvimento do Brasil, atribuindo o desempenho a falhas de gestão e as políticas econômicas de governos de centro-esquerda.
6: Ao protestar contra os indicadores sociais, Luiz Carlos Rauli ressalta que, apesar de ser a 10ª economia mundial, o Brasil ocupa a posição 84 no Índice de Desenvolvimento Humano. Para ele, é preciso diversificar o setor produtivo e desburocratizar tributos para gerar emprego e renda.
2: Adriana Ventura, do Novo de São Paulo, critica o pagamento de salários acima do teto constitucional no serviço público. A congressista afirma que benefícios adicionais e outras vantagens elevam a remuneração de integrantes do Judiciário, do Ministério Público e de órgãos de controle.
6: Adriana Ventura cobra do Congresso medidas para limitar os chamados supersalários e reduzir privilégios no funcionalismo. A parlamentar argumenta que esses gastos comprometem recursos públicos que deveriam atender às necessidades da população.
2: Termina agora o jornal Câmara dos Deputados, produzido pela Rádio Câmara, com trabalhos técnicos de Everson Ura.

0: E a apresentação de Márcio Aquiles Sardi e Val Monteiro. Boa noite.
1: Uma boa noite para você. 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
2: Boa noite para você que se liga na Rádio Inconfidência de Belo Horizonte, FM 100,9. Eu sou Emerson Rodrigues, mais Brasileiríssima, tem programação musical de Wilson de Luca e vai até a meia-noite. Na primeira hora, você vai ouvir Marina Machado, Maria Gadu, Elba Ramalho, Gonzaguinha, Ângela Rorô e hoje começamos com Verônica Sabino.

0: Ângela Rorô, Amor, Meu Grande Amor, música da Rorô. E na Brasileiríssima, você ouviu também Elis Regina, Casa no Campo, de Zé Rodrigues e Tavito. Tavito cantou Aquele Beijo, música dele em parceria com Neia Zambuja. E na abertura, Verônica Sabino, Demais, versão de Zé Rodrigues e Miguel Paiva.
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0: Agora, na Casa da MPB, presença de Geraldo Azevedo.

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Kid Abelha, amanhã é 23, de Jorge Israel e Paula Toller. Hildon, na rua, na chuva, na fazenda, do Hildon. Gonzaguinha, dele, Feliz, e Geraldo Azevedo, Você Se Lembra, de Fausto Nilo, Geraldo Azevedo e Espera. 100.

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1: Emerson Rodrigues com você aqui na 100,9 Rádio Inconfidência FM de Belo Horizonte. Agora Elba Ramalho.

Hermes Aquino, Nuvem Passageira, composição do Hermes Aquino. Roberta Campos, dela, De Janeiro a Janeiro. Gilberto Gil, Não Chores Mais. Elba Ramalho, De Volta para o Aconchego, de Dominguinhos e Nando Cordel. Agora na Brasileiríssima, Nando Reis.

0: Marina Machado, fechando a primeira hora do Mais Brasileiríssimo aqui na sua Inconfidência FM com Secador, Maçã e Lente. Composição de Érica Machado em parceria com Juliana Mafra. E você ouviu também Tribalistas, Carnavalha, de Arnaldo Antunes, Carlinhos Brown e Marisa Monte. Maria Gadu, Rapte-me Camaleoa, do Caetano Veloso, e Nando Reis, dele, All Star. 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
0: Emerson Rodrigues de volta aqui na Inconfidência FM. A segunda parte do Mais Brasileiríssima está começando. A programação musical é de Wilson De Luca e ainda hoje você vai ouvir Toquinho, Cássia Eller, Chico César, Ney Matogrosso, Maria Bethânia, Marina Lima e agora Leone.

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1: Léo Jaime, só do Léo Jaime. E antes, ouvimos Marina Lima, Virgem de Marina e Antônio Cícero. Lobão, Chorando no Campo, de Lobão e Bernardo Vilhena. E Leone, Garotos 2, música do Leone.
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1: Na casa da MPB, presença de Maria Bethânia.

Mais Brasileiríssima trouxe Paula Lima, Tive Razão, composição do Seu Jorge. Sandra de Sá, Retratos e Canções, de Michael Sullivan e Paulo Massadas. E Maria Bethânia, Verdades e Mentiras, de Jaime Allen.

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3: Obrigado a você que está na 100,9 curtindo Mais Brasileiríssima. Agora tem Ney Matogrosso.

Coisas tão mais lindas pra você, aqui na Inconfidência FM, composição do Nando Reis, interpretação da Cássia Eller. E antes, Chico César, Pétala por Pétala, de Chico César e Vanessa Bumanhi. Zé Cabaleiro, dele, Escape, e Ney Mato Grosso, Balada do Louco, de Arnaldo Batista, Sérgio Dias e Rita Lee. Agora tem Toquinho na casa da MPB.

0: Tunai, Eternamente, de Tunai e Sérgio Natureza. Maria Rita, Menininha do Portão, de Raimundo Buzar e Paulo Filho. E do Lobo, Lero Lero, de Do Lobo e Cacaso. Toquinho, Voos da Vida, de Mutinho e Toquinho. Final do Mais Brasileiríssima. A programação musical foi de Wilson De Luca, edição de Nilda Mendes, mixagens de Homero Ribeiro e apresentação de Emerson Rodrigues. Obrigado e aquele abraço.
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4: Olá, seja bem-vindo, bem-vinda. Já está no ar mais uma edição do Memória Nacional. Este programa que vai ao ar aqui na rede Inconfidência de Rádio, AM 880 FM 100,9. Estamos no ar todos os dias da semana, de meia-noite às 5, tocando para você clássicos da música popular brasileira contemporânea. Eu sou Valesca Falsi, a programação é da Lúcia Carneiro. Trabalhos técnicos de Agnaldo Silva e Washington Bittencourt. Na mesa de som, Zé Carlos Figueiredo. E vamos para a nossa primeira seleção musical de hoje, que abre com Legião Urbana.

0: Marina Machado, Casa Aberta, de Flávio Henrique e Chico Amaral. Tunai, Sobrou Pra Mim, música do Tunai. Jane Duboc, Chama da Paixão, de Cildo Bianchi e Thomas Hott. Gonzaguinha, Espere Por Mim, Morena, música do Gonzaguinha. 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Baixou, clicou, tocou. 00h29.
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0: Obrigada pela sua audiência. Quem chega agora é o Fagner com Canteiros.

0: Esse foi o grupo Boca Livre, Quem Tem a Viola, de Zé Renato, Juca Filho, Cláudio Nutti e Chico Chaves. Milton Nascimento nos Bailes da Vida, música dele e do Fernando Brant. Maria Bethânia Mel, de Caetano Veloso e o Ali Salomão. Fagner Canteiros, música dele e da Cecília Meirelles.
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0: Uma ótima madrugada para você, chegando Marisa Monte, Balança Pema.

0: Cecília Pinheiro, Ame, música de Paulinho da Viola e Elton Medeiros. Moraes Moreira, Lá Vem o Brasil, Descendo a Ladeira, parceria dele e do Pepeu Gomes. Seu Jorge, Carolina, música do Seu Jorge, Marisa Monte. Balança Pema, música do Jorge Benjor. Vamos para o intervalo e eu volto já.
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1: Meia-noite 59.
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3: Uma ótima madrugada para você, muito obrigada pela sua audiência. Este é o programa Memória Nacional, transmitido aqui pela M880 FM 100,9 da rede Inconfidência de Rádio. Vamos ouvir Guilherme Arantes com Fã número 1.

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0: Olá, seja bem-vindo, bem-vinda a mais uma edição do programa Memória Nacional. Agora vamos de frenéticas com a felicidade bate à sua porta.

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0: Ed Mota, Solução, a música do Ed Mota e do Bombom. Tim Maia, Descobridor dos Sete Mares, a música do Gilson e do Michel. Eduardo Duzek cantou Folia no Matagal, dele do Luiz Carlos Góes. E Frenéticas, A Felicidade Bate à Sua Porta, música do Gonzaguinha.
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0: Obrigada pela sua audiência. Agora Rita Lee canta com o grupo Tutti Frutti.

0: Cinema 2, Não Me Iluda, música do Fábio Fonseca, Kiko Zambian, Que Rolam as Pedras, Paralamas do Sucesso, Cuide Bem do Seu Amor, música do Herbert Viana. A primeira foi Rita Lee e Tutti Frutti com Menino Bonito, música da Rita Lee.
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0: Mais uma sequência para você, agora a gente abre com o Rei Roberto Carlos.

0: Papas na Língua, eu sei. Teve também Ruban cantando Cinderela, Biafra com Aguardente, Roberto Carlos, dele e do Erasmo, De Tanto Amor.
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0: 2 e 1.
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0: Uma ótima madrugada para você. Este é o programa Memória Nacional, no ar todos os dias da semana, de meia-noite às 5, tocando clássicos da música popular brasileira contemporânea. Agora, Cláudio Nutti, também do grupo Boca Livre, ele canta pra gente levezinho.
3: Preciso

0: Roupa Nova, Canção de Verão, de Luiz Guedes e Thomas Roth. Beto Guedes, Quando Te Vi. O Terço, Criaturas da Noite, de Flávio Venturini e Luiz Carlos Sá. Zizi Posse, Caminhos do Sol, de Herman Torres e Salgado Maranhão. A primeira foi o Claudinute, com Levezinho. 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Baixou, clicou, tocou. 2:17.
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0: E vamos seguir com a Simone. Um desejo só não basta.

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Lô Borges e Toninho Horta, Manuel Aldaz, a música do Toninho e do Fernando Brant. Djavan, Si. Simone cantou Um Desejo Só Não Basta, de Francisco Casaverde e Fausto Nilo.

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1: Obrigada pela sua companhia aqui no Memória Nacional. Marcos Valle, agora com Cobaia.
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0: Essa foi Naozete cantando Na Batucada da Vida, de Ari Barroso e Luiz Peixoto. Os Cariocas Só Tinha de Ser Com Você, de Tom Jobim e Luiz de Oliveira. Paula Morelenbaum, Brigas Nunca Mais, de Tom Jobim e Vinícius de Moraes. A primeira foi o Marcos Valle, dele e do Paulo Sérgio Valle, Cobaia.
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0: A próxima sequência abre com Zélia Duncan, Lá Vou Eu.

0: O grupo mineiro Patufu convida Diet, música do John. Lulu Santos, dele do Nelson Motta, De Repente Califórnia. Cazuza, dele Nilo Romero e Jorge Israel, Solidão Que Nada. A primeira foi Zélia Duncan, cantando aí um clássico de Rita Lee e Luiz Sérgio, Lá Vou Eu.
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0: 3 e 1.
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0: Obrigada pela sua audiência. Memória Nacional no ar pela M880 FM 100,9. Também na internet no inconfidencia.com.br. Vamos juntos até às 5 da madrugada. Agora chega Chico Buarque cantando com Gilberto Gil.

0: 3:17.
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2: E vamos seguir com o grupo Novos Baianos com qualquer R$ 2.000.

0: Jorge Benjor cantou Rita Jeep. Luiz Melodia, Divina Criatura, dele de Papa Kid. Orlandivo, Boogie Woogie na Favela, de Dennis Brian. E Novos Baianos, Com Qualquer, 2000 réis, de Moraes Moreira, Pepeu e Galvão.
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1: Chico César agora numa gravação ao vivo, cantando Mulher, e eu sei.
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0: Cleiton e Cledir, Deu Pra Ti. Rita Benedito, Pensar em Você, de Chico César. Zé Cabaleiro, Comigo. E Chico César, Mulher, Eu Sei.
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0: Mais uma sequência especialíssima para você que está ligado aqui no Memória Nacional. Beth Carvalho canta Pedro.

0: João Nogueira, Eu Não Falo Gringo, dele do Ney Lopes, Clara Nunes e Gexade, de O Pacheco. Paulinho da Viola, Pode Guardar as Panelas. Bete Carvalho, Pedaço de Ilusão, de JB, Sombrinha e Jorge Aragão.
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0: Adriana Calcanhoto, Esquadros, de Adriana Calcanhoto, Arnaldo Antunes, Socorro. A música é dele, da Alice Ruiz. Leone, Criado Mudo, Marina Lima, Nada Por Mim, de Herbert Viana e Paula Toller. 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
1: 4 e 14.
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0: Obrigada pela sua audiência aqui no Memória Nacional. Te acompanho até às 5, chegando Toquinho e Vinícius.

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0: Emílio Santiago, Dono da Dor, de Nelson Rufino, Marisa Monte, Lenda das Sereias, de Vicente Matos, Dionel e Arlindo Veloso. Martinho da Vila, Aquarela Brasileira, de Silas de Oliveira. Toquinho e Vinícius, Para Viver um Grande Amor, a música dos dois.
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0: Fagner, lembrança de um beijo de Acioli Neto. Marcos Sabino, Reluz. Paulo Diniz, cantou E Agora, José. A música é dele e o poema é do Carlos Drummond de Andrade. Eliana Print, Sabor das Marés, de Dalto e Marcos Sabino.
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0: Agora vamos ouvir o Alceu Valença com Na Primeira Manhã.

0: Elba Ramalho, Bate Coração, música de Cecil. Nando Cordel, Flor de Cheiro, a música dele. Geraldo Azevedo, Sabor Colorido. Alceu Valença foi o primeiro com Na Primeira Manhã. E o programa Memória Nacional de hoje termina aqui. Eu sou Valesca Falsi e agradeço a sua audiência. Programação que você ouviu da Lúcia Carneiro, trabalhos técnicos de Agnaldo Silva e Washington Bittencourt, na mesa de som Zé Carlos Figueiredo. Muito obrigada pela sua companhia. O Memória Nacional vai ao ar todos os dias da semana, de meia-noite às 5, tocando clássicos da música popular brasileira contemporânea, sempre pela rede Inconfidência de rádio AM 880 e FM 100,9. Obrigada pela sua companhia até aqui, tenha um bom dia e a gente se encontra logo mais à meia-noite.
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3: 4h59.
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3: Bom dia! Vamos juntos até às 7 horas da manhã pela brasileiríssima Bom Dia em Confidência, com programação musical de Wilson De Luca, mixagem José Carlos Figueiredo. Eu sou Everton Gontijo e começamos hoje com Tribalistas.

0: Almério, Minha Flor, Meu Bebê, de Cazuza e Dé. Que de Abelha Não Vou Ficar, do Tim Maia. Cássia Eller, All Star, de Nando Reis. Tribalistas, Velha Infância. Deles, Davi Moraes e Pedro Baby.
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0: 100,9 Brasileiríssima, nenhum de nós.

horas e 21 minutos. Feito em Minas.

0: Feito em Minas, Roberta Campos, Casinha Branca de Gilson e Joran. Antes, Ana Rato com Fernanda Takai, Todo Dia e Toda Hora com Você, de Ana Rato. Nenhum de Nós, O Astronauta de Mármore, de David Bowie, versão de Teddy.
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0: 5 horas e 25 minutos.
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0: Aqui você ouve sempre o melhor da MPB, Skank.

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0: Zé Cabaleiro, Envolvidão, de Rael Nave. Antes, Barão Vermelho por Você, de Maurício Barros e Mauro Santa Cecília. Paulo Ricardo e Toquinho, Tarde em Itapuã, de Toquinho e Vinícius. Paula Morelenbaum, Tomara, de Vinícius de Moraes. Skank, Balada do Amor Inabalável, de Samuel Rosa e Fausto Fawcett. 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
0: Que você ouve sempre o melhor da MPB brasileiríssima, Marina Machado.

0: Genialidade Brasileira, Erasmo Carlos, Mesmo Que Seja Eu, de Roberto e Erasmo. Antes, A Cor do Som, Menino Deus, do Caetano Veloso. Marina Machado, Simplesmente, de Samuel Rosa e Chico Amaral.
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0: 5 horas e 57 minutos.
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0: Bom dia. Até agora esteve conosco na mesa de áudio José Carlos Figueiredo. Vai descansar. Tá chegando o Reginaldo Silva e nos acompanha. E agora tem

0: Agnes Nunes, Será Que Eu Vou Te Ver, de Agnes Nunes. Paralamas do Sucesso, Você, do Tim Maia. Djavan, Si, do Djavan. Gupe, Coisas Que Eu Sei, de Dudu Falcão.
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3: Muito bom dia, ouvinte em Confidência. Tem destaque para a Avenida Cristiano Machado com lentidão no sentido centro. Passagem pelo bairro da Graça, por lá uma batida entre dois carros ainda bloqueia a faixa da direita, próximo ali ao elevado sobre a rua Jacuí. Você deixando a região norte de BH, você tem como opção pegar a Avenida Pedro I e depois a Antônio Carlos. 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Diego Costa para a Rádio Inconfidência.
0: 6:13.
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0: Um ótimo dia para você que está na Brasileiríssima, Vanessa da Mata.

6:20. Feito em Minas.

0: Feito em Minas, João Bosco, Papel Machê, de Bosco e Capinã. Antes, Ana Rato, Dois Perdidos, de Arnaldo Antunes e Marisa Monte. Vanessa da Mata, Amado, de Vanessa da Mata e Marcelo Genesi.
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0: 6h24.
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0: Inconfidência FM Brasileiríssima. Marcelo Genesi e Laura Lavieri.

0: Gruveria e Martinália, Jorge Maravilha, do Jorge Benjor. Vitor Clay, o Sol, de Vitor Clay. Nando Reis, N, de Nando Reis. Marcelo Genesi e Laura Lavieri, Pra Sonhar, de Marcelo Genesi.
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3: Destaque agora para você, motorista que dirige com a Inconfidência de Avenida Cristiano Machado, no sentido centro. Trânsito complicadíssimo já nesse início de manhã. Lentidão desde o bairro Silveira e que se estende até a chegada ao bairro da Graça. Motivo uma ocorrência por lá envolvendo dois carros que bloqueia a faixa da direita. Você que está na Cristiano Machado, ainda na altura do Ipiranga, a dica é acessar a Rua Jacuí e seguir caminho por lá. 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Eliseu Júnior para a Rádio Inconfidência.
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0: genialidade brasileira Lô Borges, Equatorial de Lô, Márcio Borges e Beto Guedes. Antes, Lulu Santos, Luiz Maurício, música do Lulu, Isa, Dona de Mim, de Liliane de Carvalho e Arthur Marques. Chegamos ao final do Bom Dia em Confidência, que teve programação musical de Wilson De Luca, mixagens Reginaldo Silva e José Carlos Figueiredo. Eu sou Everton Gontijo, continue conosco. Daqui a pouquinho tem o Jornal da Inconfidência. Uma ótima manhã para você.
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4: Destaque agora de Barão Homem de Melo. Quem deixa a Avenida Amazonas e segue rumo ao Buritis enfrenta fila na passagem pelo encontro com a Rua Chapuri. O motivo, o rompimento de uma adutora da Copasa. O alagamento acaba atrapalhando a circulação na via. Você que ainda está na Avenida Amazonas, a dica é seguir por lá até a contorno, na sequência acessar Raja Gabaglia para seguir rumo ao Buritis. Agora, se você já está na Barão Homem de Melo, a dica é paciência, atenção na passagem por este ponto. 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Eliseu Júnior para a Rádio Inconfidência.
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0: 6:57.
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0: Em Belo Horizonte, 7 horas e 1 minuto. Bom dia, hoje é quarta-feira, dia 19 de agosto de 2026. Eu sou Regina Pala.
1: Bom dia, eu sou Renato Silveira. A temperatura agora em Belo Horizonte é de 16 graus aqui no Barro Preto. Confira os destaques de hoje no Jornal da Inconfidência.
0: Carreta derruba passarela e duas pessoas morrem na rodovia Fernão Dias.
1: Relatório da Justiça aponta alta em atos infracionais registrados em BH.
0: Glória Menezes, uma das maiores atrizes do país, morre aos 91 anos.
1: Estas e outras notícias você confere a partir de agora no Jornal da Inconfidência.
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0: 7-2. Duas pessoas morreram nesta terça-feira após uma passarela desabar na rodovia Fernão Dias, na cidade de Vargem, em São Paulo, próximo à divisa com Minas Gerais. Uma carreta que transportava um caminhão seguia no sentido São Paulo quando atingiu a passarela. O impacto derrubou a estrutura que atingiu um carro que seguia pela rodovia.
1: Os dois ocupantes do veículo, mãe e filho, morreram no local. As vítimas são de Belo Horizonte e foram identificadas como Rosângela Carlos Soares Chaves, de 63 anos, e Douglas Soares Quaresma, de 40. Um outro motorista, que estava em outro caminhão, não conseguiu parar e colidiu com a estrutura. Ele ficou preso às ferragens, mas teve apenas ferimentos leves.
0: Os escombros bloquearam as duas pistas, provocando 15 quilômetros de congestionamento no sentido Belo Horizonte e 12 quilômetros no sentido São Paulo. 5 guindastes e 2 guinchos foram mobilizados para retirar as estruturas e liberar o tráfego.
1: Agora são 7 horas e 3 minutos. Belo Horizonte registrou alta de 12% em atos infracionais no ano passado, aponta relatório da Justiça Mineira. Ocorrências nas redes sociais e em escolas também cresceram no período. Confira com o repórter Leandro Siqueira.
3: O número de atos infracionais cometidos por menores de idade em Belo Horizonte cresceu mais de 12% em 2025, em comparação com 2024. De acordo com dados do Tribunal de Justiça de Minas Gerais, foram registradas 2.811 ocorrências no ano passado, 306 a mais do que em 2024. 655 adolescentes foram internados provisoriamente. Quase metade das ocorrências estão relacionadas ao tráfico de drogas, seguida de roubo e lesão corporal. Após análises definitivas, em 3,2% dos casos houve a decisão pela internação dos autores, em 16% pela semiliberdade e em 13% pela liberdade assistida. Nos casos de infrações consideradas menos graves, como ameaça e furto, o tribunal vem adotando a remissão dos processos com decisões mais rápidas. Em 19,8% dos processos foi aplicada uma advertência e em 16% a remissão com liberdade assistida. Em relação ao perfil dos jovens infratores, 85% foram garotos entre 15 e 17 anos de idade, moradores das regiões Nordeste, Oeste e Leste da capital. Foram registrados ainda 92 casos de atos infracionais em ambiente digital, com destaque para ameaças virtuais, injúria e disseminação de conteúdo impróprio. O relatório apontou também o registro de atos infracionais cometidos dentro de escolas. Foram 374 encaminhamentos envolvendo alunos meninos entre 13 e 16 anos, a maioria dos casos relacionados a ameaças, agressão física e lesão corporal. 53% das ocorrências aconteceram em escolas estaduais. Em 54% dos casos, os envolvidos receberam uma advertência. Durante o ano de 2025, o tribunal expediu 1.379 medidas protetivas em favor de crianças e adolescentes em situação de vulnerabilidade, que estavam fora da escola para serem incluídos em programas de apoio à família ou encaminhados para tratamento médico, psicológico ou psiquiátrico. 38 jovens foram encaminhados para projetos de formação profissional ou formação esportiva com instituições parceiras. Reportagem Leandro Siqueira.
0: Jornal da Inconfidência 76. Os impactos do uso das tecnologias digitais na saúde mental dos estudantes já são debatidos pela maioria das escolas do país. Uma pesquisa realizada com educadores mostra que 80% das escolas públicas e privadas se interessam pelo tema.
1: O que falta é plano pedagógico para o uso das telas como parte do ensino. Acompanhe na reportagem de Dimas Soldi, da TV Brasil, que conversou com estudantes e especialistas em educação.
4: Thaís é aluna de cursinho pré-vestibular. O objetivo é ser médica. Para isso, caneta, papel e muito foco nos estudos. A tecnologia ajuda, mas ela tenta se manter longe do excesso de telas.
5: O celular, tipo, eu deixo ele guardado porque me distrai muito. Então, eu nem olho para ele, eu não quero saber do meu celular. Deixo ele guardado mesmo, porque parece que, tipo, ele tá ali no cantinho, aí ele dá uma piscada assim, ai, minha nossa senhora. Então, tipo, dá uma vontade de ir lá pegar e responder.
4: Neste cursinho pré-vestibular de São Paulo, a recomendação é clara. É preciso evitar os aparelhos de celular e focar na aula.
6: Nós aprendemos de três maneiras básicas: vendo, ouvindo, fazendo. Então, numa sala de aula, você vê seu professor, você ouve o que ele fala e você escreve. Você pode copiar a lousa, você pode fazer pequenos resumos, enfim. E muitas vezes a utilização da tela impede isso daí ou dificulta esse processo.
4: O levantamento realizado pelo CETIC.br com mais de 2.400 gestores de escolas públicas e particulares mostra que 80% das instituições de ensino discutiram no ano passado os impactos do uso das tecnologias digitais na saúde mental dos estudantes, um crescimento de 18 pontos percentuais em relação ao ano anterior, quando o índice era de 62%. O estudo também aponta um aumento no diálogo com as famílias e os professores sobre o uso da tecnologia. 75% das escolas promoveram reuniões com pais e responsáveis e 86% discutiram o assunto com os profissionais da educação.
7: Apesar do avanço no debate, implementar medidas concretas ainda é um desafio. Apenas 65% das escolas desenvolveram no ano passado projetos de educação digital. Dentre as principais dificuldades estão a participação das famílias e a falta de recursos.
4: Outro destaque é a inteligência artificial. Cerca de metade dos gestores já utiliza ferramentas de IA para tarefas administrativas e pedagógicas, como produção de comunicados e revisão de textos. Mas apenas 22% das escolas têm orientações formais sobre o uso dessa tecnologia. Júlia acredita que, com responsabilidade, as ferramentas de inteligência artificial são úteis para os estudos.
8: Você consegue pedir para a inteligência artificial fazer questões parecidas de algum tema que você está errando. Vejo muitas pessoas que pedem para a IA fazer uma redação e não funciona, assim, sabe? Mas é um excelente método de estudo, assim.
9: As escolas precisam começar a fazer um uso pedagógico das telas. Não dá para a gente fazer de conta que esta não é uma questão que vai perpassar o muro da escola. A internet está aí, a inteligência artificial está aí, os muitos usos de internet e telas fazem parte do cotidiano de todos nós, não só das crianças, dos jovens, né? De todo mundo.
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0: São 7h10, dia de decisões para Atlético na Copa Sul-Americana e Cruzeiro na Libertadores. Quem vai nos falar como estão os preparativos é Fred Ângelo. Bom dia, Fred.
10: Bom dia, Regina. Bom dia, Renato. Bom dia, você, ouvinte da Rádio Inconfidência. O Atlético recebe o Red Bull Bragantino nesta quarta-feira na Arena MRV às 19h, pela partida de volta das oitavas de final das Copas Sul-Americana. O Galo venceu o jogo de ida por 1-0 e tem a vantagem de empatar para se classificar para as quartas de final. Qualquer vitória ou empate classifica o Atlético. Caso o Bragantino vença por um gol de diferença, independentemente do placar, a definição da vaga será pelos pênaltis. Uma vitória paulista por 2 ou mais gols elimina o Atlético da competição. Lesionados, os jogadores Igor Gomes, Scarpa, Léo Duarte, Lianco e Índio estão fora da partida, além dos recém-contratados Kevin Castanho e Fred. O Galo deve ir a campo com este time: Everson, Natanael, Juan, Vitor Hugo, Renan Lodi, Alan Franco, Maicon, Vitor Hugo e Bernard, Coelho e Carcierra. Bernard e Coelho estão pendurados. Aqueles, já o Bragantino tem como volta os jogadores Matheus Fernandes e Henry Mosquera. O provável Bragantino será de Cleiton, Augustin, Pedro Henrique, Gustavo Marques e Juninho, Gabriel, Rodriguinho e Lucas, Iso, Pita e Mosquera é o provável time do Bragantino. Aquele time que passar será, pegará ou o Santos ou o time do Mosquera. Já o Cruzeiro, pelo jogo de ida, pelo jogo de volta da Copa Libertadores da América, vai jogar contra o Flamengo lá no Maracanã. O jogo também será às 21 horas e 31 minutos pelo horário de Brasília. O provável time do Cruzeiro para essa partida é de Otávio, Fagner, Fabrício Bruno, Jonathan Jesus e Gabriel Rojas, Lucas Romero, Gerson, Matheus Pereira, Wesley e Arroio, com Caio Jorge no ataque. Este é o time do Cruzeiro que vai enfrentar o Flamengo. Ingressos esgotados. Regina Pala, Renato Silveira.
0: Obrigada.
1: Obrigado, Fred. Agora 7h12, a seguir no Jornal da Inconfidência. El Niño pode impactar o custo da energia no Brasil.
0: Glória Menezes, uma das maiores atrizes do país, morre aos 91 anos. A gente já volta.
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4: Previsão do tempo.
5: A quarta-feira será mais um dia de tempo seco em Minas Gerais. A umidade cai para valores críticos, inferiores a 30% em quase todas as regiões, exceto nos vales do Jequitinhonha, Mucuri e Rio Doce. Em áreas do Triângulo Mineiro e Sudoeste do estado, a umidade cai para valores inferiores a 20% no horário de maior aquecimento. Lembrando que o tempo seco é uma das características do inverno em Minas Gerais.
6: Belo Horizonte tem previsão de céu claro a parcialmente nublado. A temperatura mínima foi de 14 graus na região oeste. A máxima estimada é de 30 graus. E a umidade relativa mínima do ar deve ficar em torno de 25% no período da tarde. As informações são do IMET e da Defesa Civil.
5: E BH está sob alerta de tempo seco até às 6 da noite de sábado, conforme comunicado da Defesa Civil. A massa de ar seco deve manter os índices de umidade relativa do ar em torno de 30% nos próximos dias.
6: De acordo com a OMS, a Organização Mundial da Saúde, a umidade relativa do ar em 30% é considerada preocupante para a saúde. Entre as recomendações estão o reforço na hidratação e evitar fazer atividades físicas ao ar livre entre 10 da manhã e 5 da tarde.
5: 7:16, o El Niño deve ganhar força nos próximos meses e pode trazer impactos para o clima e também para o setor de energia. A menor oferta de chuvas em algumas regiões pode reduzir o volume dos reservatórios das hidrelétricas e aumentar os custos da geração.
6: Mas há alternativas que podem ajudar a diminuir o peso dessas variações no bolso do consumidor. Confira na reportagem de Rafael Nasta.
7: Essa fazenda fica em Itaguara, na região metropolitana de Belo Horizonte. O Marcelo é empresário e cuida de uma rede de negócios. Há quase 10 anos, ele usa a energia fotovoltaica nas empresas e também nas propriedades. Depois de sentir no bolso os efeitos das mudanças nas tarifas de energia, desta vez, ele espera passar pelos possíveis impactos do El Niño com mais tranquilidade.
8: Essas alterações nas bandeiras aí, quando passa para a bandeira amarela já complica, quando vem a vermelha, impacta muito, porque a energia é cara, né? Se acontecer esses fenômenos da natureza aí, essa usina fotovoltaica vai me dar uma tranquilidade, assim, eu espero, porque eu vou continuar produzindo minha energia.
7: O El Niño deve se intensificar nos próximos meses, e uma das preocupações é com a distribuição das chuvas. Se os reservatórios das hidrelétricas receberem menos água, o sistema pode precisar acionar as termoelétricas, que têm um custo maior de geração.
9: Olhando para uma paisagem como essa daqui, ó, da Lagoa da Pampulha, é difícil da gente imaginar que um fenômeno que começa a milhares de quilômetros daqui possa influenciar o clima. Mas é justamente isso que acontece. O El Niño, ele altera a circulação da atmosfera e pode mudar o comportamento das chuvas e das temperaturas em todo o país.
10: Aumenta a probabilidade da gente ter ondas de calor mais intensas e temperaturas mais elevadas, que pode ter aí alguns períodos maiores de seca, aí, mas a gente não tem um sinal bem definido com relação à seca. Então aumenta aquelas pancadas de fim de tarde e noite, né? Então muda essa formação das chuvas, que pode ser mais na forma de pancadas e menos sistemas de zona de convergência do Atlântico Sul, que é aquele sistema meteorológico que provoca chuva por vários dias consecutivos.
7: Este especialista em energia explica que o mercado já conta com novas tecnologias que podem gerar menos impacto para o consumidor. Como nós já mostramos no começo da reportagem, a energia fotovoltaica.
11: O consumidor ele pode ou instalar painéis, se ele busca uma economia maior na sua conta, investindo na compra dos painéis.

0: 1,27% em 3 anos, segundo o IBGE. Confira na reportagem de Solimar Luz.
1: A área urbana no Brasil cresceu 12,27% no período entre 2019 e 2022. Nesse intervalo, o país ganhou 5.954 quilômetros quadrados de malha urbanizada, uma área que se aproxima do tamanho do Distrito Federal. Os dados fazem parte da 4ª edição do levantamento Áreas Urbanizadas do Brasil, divulgado nesta terça-feira pelo IBGE. O mapeamento mostra uma forte concentração da urbanização no litoral brasileiro, explica a analista da pesquisa, Andressa Rosas.
2: Municípios costeiros, que ocupam apenas 5% da área territorial do país, concentram cerca de 19% de todas as áreas urbanizadas. Além disso, nós podemos notar que a Amazônia Legal, por outro lado, que ocupa quase 60% do território brasileiro, concentra apenas 14% das feições urbanizadas do país. A distribuição das áreas urbanizadas ao longo da faixa de fronteira também é bastante rarefeita.
1: Entre os destaques, a região Nordeste teve aumento em áreas classificadas como feições urbanizadas. Enquanto isso, o Sudeste ampliou as áreas com características do meio urbano no país, diz a pesquisadora.
2: As feições densas no Sudeste ocupam cerca de 38% em relação a todo o país, ao passo que o Nordeste teve a maior expansão de feições urbanizadas, que foram majoritariamente pouco densas. Outro destaque que nós podemos fazer é em relação à expansão horizontal em relação aos municípios. Brasília teve a maior expansão horizontal de feições densas e pouco densas no período entre 2019 e 2022, com mais de 70 quilômetros quadrados de área expandida, mais que o dobro que o segundo lugar, que foi o município de São Luís, que teve 35 quilômetros quadrados de expansão horizontal.
1: O levantamento apresenta também o ranking dos 20 municípios com maiores extensões absolutas de áreas urbanizadas. Dentre eles, há 15 capitais e todos pertencem a grandes concentrações urbanas que tem mais de 750 mil habitantes. Da Rádio Nacional, no Rio de Janeiro, Solimar Luz.
3: Jornal da Inconfidência, 7h23. Bancários de todo o país aprovaram em assembleias realizadas na última segunda-feira uma paralisação de 24 horas para amanhã, dia 20. O movimento acontece em resposta à proposta apresentada pela FENAB, a Federação Nacional dos Bancos, na última rodada de negociações da Campanha Nacional Unificada 2026.
0: Em Belo Horizonte, região, a expectativa é de 93% de adesão à greve, segundo a Associação dos Bancários. Entre as principais demandas da categoria estão aumento real nos salários e demais remunerações, valorização da participação nos lucros e resultados e recomposição dos vales alimentação e refeição.
3: Vale destacar que os serviços dos caixas eletrônicos, como depósitos e saques, vão continuar disponíveis ao público, apesar da paralisação no atendimento presencial nas agências.
0: Agora 7h24, o Brasil enviou 10 toneladas de arroz às vítimas do terremoto na Colômbia. O repórter Gabriel Correia tem as informações.
4: O Brasil autorizou o envio de 10 toneladas de arroz como ajuda humanitária para auxílio das vítimas do terremoto na Colômbia. A resolução foi publicada nesta terça-feira. As 10 toneladas de arroz são do Programa de Aquisição de Alimentos. A operação de envio será realizada pela CONAB, a Companhia Nacional de Abastecimento, seguindo orientações dos Ministérios de Relações Exteriores e do Desenvolvimento e Assistência Social. O terremoto de magnitude 7,4, ocorrido no último dia 10 de agosto, atingiu 450 cidades, representando um terço do território colombiano. 289 mortes foram confirmadas, com mais de 4 mil feridos e 143 pessoas ainda desaparecidas. Centenas de milhares de residências ficaram destruídas ou danificadas. O presidente colombiano, Abelardo de la Espriella, afirmou nesta segunda-feira que a reconstrução dos danos materiais provocados pelos tremores seria de aproximadamente 10 bilhões de dólares. Ele disse ainda que vai se reunir com construtoras, o setor financeiro, segundo

0: moradoras, governadores e prefeitos para colocar o plano em prática. O Banco Mundial se comprometeu com o envio de US$ 200 milhões para atender às necessidades mais urgentes do país. Da Rádio Nacional em São Luís, Gabriel Correa.
1: 7h25. O Brasil lamenta a perda de mais uma de suas grandes atrizes. Glória Menezes morreu nesta terça-feira, aos 91 anos, horas depois de Laura Cardoso, com quem estreou na TV. Relembre a carreira dela na reportagem de Sara Kines.
2: O Brasil se despediu nesta terça-feira de uma de suas grandes atrizes. Glória Menezes morreu aos 91 anos em casa, no Rio de Janeiro. Com uma extensa trajetória na teledramaturgia, a atriz também interpretou papéis no teatro e no cinema. Uma das primeiras damas da televisão brasileira, Glória Menezes iniciou a carreira na TV em 25499 Ocupado, a primeira telenovela brasileira diária na TV Excelsior em 1963, ao lado do marido Tarcísio Meira. Nilcede Soares de Magalhães nasceu em Pelotas, no Rio Grande do Sul, em 1934 e estudou na Escola de Artes Dramáticas da Universidade de São Paulo. Estreou no teatro com a peça Devoção à Cruz em 1957. Em 59, fez sua primeira atuação em novela na TV Tupi, em Um Lugar ao Sol, ao lado de Laura Cardoso, atriz que faleceu na última segunda-feira, aos 98 anos. No cinema, Glória Menezes estreou em 1962 com um papel em O Pagador de Promessas, de Anselmo Duarte, como Rosa, a esposa do protagonista. O filme voou em mais de 40 telenovelas, como Sangue e Areia, Irmãos Coragem, Guerra dos Sexos e Rainha da Sucata. Seu último papel na TV foi em 2015, na novela Totalmente Demais. A atriz contracenou com o marido Tarcísio Meira no teatro e em novelas, e os dois formaram um dos casais mais populares da TV. Foram casados por quase 60 anos até 2021, quando o ator morreu vítima de Covid-19. No começo dos anos 2000, Glória Menezes interpretou uma paciente com câncer na peça Jornada de um Poema e protagonizou uma cena de nudez aos 67 anos. Por essa atuação, foi indicada ao Prêmio Shell de Melhor Atriz. Ao longo de mais de 60 anos, interpretando diferentes personagens, de mocinhas a vilãs, Glória Menezes tem seu nome gravado no panteão da dramaturgia brasileira. Da Rádio Nacional em São Paulo, Sara Kines.
1: 7h28, o Jornal da Inconfidência fica por aqui. A apresentação foi de Regina Pala e Renato Silveira.
3: Edição Renato Silveira e Marcos Tadeu, na mesa de áudio Reginaldo Silva.
1: Diretoria de Conteúdo e Programação Flávia Ivo, Gerência de Jornalismo e Esportes Rodrigo Balbino.
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3: Agradecemos a sua audiência. Bom dia.
1: Bom dia.
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1: Atualização agora para você, ouvinte, Inconfidência, de Avenida Cristiano Machado. O trânsito segue complicado no sentido centro. Lentidão desde o Silveira até a chegada ao bairro da Graça. Durante a madrugada, uma ocorrência por lá envolvendo dois carros. A faixa da direita segue bloqueada. Você que está na Cristiano Machado e dirige rumo ao centro e ainda passa pelo bairro Ipiranga, bairro Palmares, a dica é acessar a Rua Jacuí para ganhar tempo. Agora, se você já passou por este ponto, aí sim, vale insistir com paciência. 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Eliseu Júnior para a Rádio Inconfidência.
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2: Olá, bom dia para você acompanhando a Brasileiríssima, manhã de quarta-feira, 19 de agosto, são 7h31. Eu sou Márcio Rony, ao meu lado de azul hoje, Regina Pala. Bom dia, Regina.
3: Tudo azul, Márcio. Bom dia também a você, ouvinte da Brasileiríssima. Bom ter você por aqui.
2: A programação musical de Wilson Deluca e os trabalhos técnicos de Reginaldo Silva. O programa hoje está começando com Frejá.

0: Você ouviu Samuel Rosa, Não Tenha Dó, a canção é dele, e Fernanda Abreu, Aprendendo a Jogar, de Guilherme Arantes, abrindo hoje o programa Frejá, Homem Não Chora, a canção do Frejá, 7h44.
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2: Hoje a dica é para quem vive esquecendo compromissos, ideias ou listas de compras. O aplicativo Google Keep funciona como um bloco de notas super prático. Dá para criar lembretes, listas, anotar ideias rápidas e até gravar áudio. E o bom é que tudo fica sincronizado no celular e no computador. Você pode separar as notas por cores, colocar alarmes e compartilhar listas com outras pessoas. Excelente para organizar tarefas do dia a dia, por exemplo. O Google Keep é gratuito e está disponível para Android e iOS. Eu sou o Pedro Henrique Vieira e essa foi mais uma edição do App do Bom. Nos trabalhos técnicos, Celso Júnior.
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0: Você ouviu nesse bloco do Música e Notícia Marina Lima, Nem Luxo Nem Lixo, de Rita Lee e Roberto Carvalho. A própria Rita Lee, Mutante, música da cantora com Roberto Carvalho. Capital Inicial, Mariana Volker, Pensando em Você, música do Mosca. Caetano Veloso, Sozinho, música do Peninha. São 8 horas, uma ótima quarta-feira.
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2: Destaque agora para você, ouvinte, Inconfidência de BR-040, motorista que deixa Neves e segue rumo à capital nessa manhã. Enfrenta fila desde o Vereda, em Neves, até a chegada ao Cabral, em Contagem. Trecho passa por obras de manutenção. A dica é insistir com paciência. Na chegada ao Trevo da Ceasa, o motorista pode acessar a Avenida Helena de Vasconcelos Costa e seguir rumo ao Anel, passando pela Via Expressa, já que na reta do Califórnia, o trânsito está complicadíssimo neste momento. A dica, então, é evitar a reta do Califórnia no acesso ao Anel Rodoviário e no Trevo da Ceasa, desviar pela Helena de Vasconcelos e Via Expressa. 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Eliseu Júnior para a Rádio Inconfidência.
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4: 8:01. 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
4: São 8h13, o Música e Notícia segue aqui na Brasileiríssima. Agora você ouve Cazuza.

Encontro de Criolo e Milton Nascimento, tambor, música do Criolo. Também Jorge Versilo, Mandala, de Versilo e Torquato Mariano. Ed Mota, Coisas do Brasil, de Guilherme Arantes e Nelson Mota. E Cazuza, Um Trem para as Estrelas, dele Gilberto Gil. 8:19.

0: Você ouviu Flávio Venturini, Ricardo Bacelar, Lareira, música do Venturini. Elis Regina Corsário, de João Bosco Aldir Blanc, Cássia Eller, por enquanto, de Renato Russo. São 8:30. 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
1: Tá aqui agora para você, ouvinte, em Confidência, saída do Alípio de Melo, bairro Glória, rumo ao centro da capital. Tem trânsito complicado na Abílio Machado e também Brigadeiro Eduardo Gomes. Mais cedo, um ônibus com defeito bloqueava o acesso à rua Pará de Minas. BH Trans no local, o veículo sendo removido neste momento. A dica para você que sai da região do Alípio de Melo, do Glória, é evitar, então, Abílio Machado e Brigadeiro Eduardo Gomes e dar preferência por seguir caminho pela Tancredo Neves. 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Eliseu Júnior para a Rádio Inconfidência.
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0: Esse foi o Lulu Santos, canção dele, Toda Forma de Amor, Gilsons e Narcisinho Bem Me Quer, música do Gilsons, Rodrigo Santos e Paula Toller, Como Uma Onda, a canção do Lulu com Nelson Motta. Abrindo o bloco, Zélia Duncan, Açaí, música do Djavan. 8h48. Justiça Eleitoral começa a treinar mesários, Regina.
1: Isso, Márcio, são 216 mil mesários que vão atuar nas eleições deste ano. Em BH, cerca de 20 mil profissionais vão trabalhar nas sessões eleitorais. A capacitação ocorre nas modalidades presencial, pela internet ou pelo aplicativo oficial do TSE, conforme indicado na carta de convocação recebida pelo mesário. O treinamento aborda procedimentos do dia da votação e o manuseio prático da urna eletrônica. Quem atua como mesário garante 2 dias de folga no trabalho para cada dia trabalhado e de treinamento, vantagem em desempates de concursos públicos e também auxílio à alimentação no valor de R$ 65 por turno. São 8h49, bom dia!

0: Essa foi Clara Valverde, Tantas Coisas, música da Clara, Vanessa Rangel, Palpite, música da Vanessa, 8h57.
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3: Olá, bom dia. O rompimento de uma rede da Copasa provoca inundação em vias do bairro Nova Granada, região oeste de Belo Horizonte, nesta manhã. A água tomou conta da rua Chapuri, com a avenida Barão Homem de Melo, e atingiu a residência. A Defesa Civil foi acionada para realizar a avaliação dos riscos e danos. Por meio de nota, a Copasa informou que o abastecimento de água pode ficar intermitente na região. Além do Nova Granada, podem ficar sem fornecimento temporariamente bairros como Barroca, Buritis, Betânia, Calafate, Gameleira, Grajaú, Gutierrez, Jardim América, Morro das Pedras, Nova Suíça, Salgado Filho, Vista Alegre, entre outros. A previsão é que o serviço seja normalizado no decorrer da noite de hoje. Um homem que fez tatuagens em duas adolescentes sem o consentimento dos pais delas foi condenado à prisão. O caso aconteceu no sul do estado. E o réu deverá cumprir a pena em regime semiaberto. Saiba os detalhes com a repórter Sandra Pedrosa.
4: Um homem que tatuou duas adolescentes de 15 e 16 anos sem autorização dos pais foi condenado a 2 anos, 7 meses e 15 dias de reclusão em regime semiaberto. O tatuador foi punido pelo crime de lesão corporal gravíssima. Segundo a denúncia do Ministério Público de Minas Gerais, em outubro de 2019, o réu fez as tatuagens nos antebraços das adolescentes com os dizeres pai e mãe, utilizando uma agulha improvisada. O procedimento foi realizado na rua, sem qualquer estrutura adequada ou condições mínimas de higiene. As mães das vítimas descobriram as tatuagens no mesmo dia. O próprio réu confessou o crime em depoimento à polícia, afirmando que aprendeu a técnica de tatuagem artesanal durante o período em que esteve preso. Em primeira instância, o homem foi condenado à pena de 2 anos e 11 meses em regime semiaberto. A defesa do réu recorreu da sentença, pedindo a absolvição sob o argumento de que as adolescentes haviam consentido com a realização das tatuagens e de que ele não sabia que se tratava de uma conduta criminosa. Os desembargadores do Tribunal de Justiça de Minas Gerais rejeitaram as alegações, destacando que o consentimento de menores de idade não tem valor jurídico, sendo indispensável a autorização expressa dos pais ou responsáveis. Apesar de manter a condenação, houve redução da pena aplicada em primeiro grau em 4 meses. O entendimento foi de que houve erro ao considerar as próprias lesões sofridas pelas vítimas como fator de aumento da pena. Do Tribunal de Justiça de Minas Gerais, Sandra Pedrosa.
3: Um acidente grave entre um micro-ônibus e uma carreta deixou 23 mortos e 5 feridos na madrugada desta quarta-feira na BR-373 em Ipiranga, no Paraná. Segundo a Polícia Rodoviária Federal, o micro-ônibus pertencia à Secretaria de Saúde de Imbituva e transportava pacientes para hospitais da região de Curitiba. O motorista do caminhão está entre as

0: vítimas que morreram no local. A suspeita preliminar é de que a carreta tenha invadido a pista contrária, provocando a colisão frontal. Os feridos foram levados para hospitais de Ponta Grossa, 3 deles em estado grave. A rodovia segue interditada nos dois sentidos, provocando longos congestionamentos na região. Repórter em Confidência, redação Renato Silveira, apresentação Tarcísio Lopes.
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2: No anel rodoviário, sentido Rio de Janeiro, trânsito complicado neste momento. Lentidão a partir do viaduto sobre a Avenida Cristiano Machado e que chega até o viaduto São Francisco. O motivo, um caminhão com defeito, bloqueando a faixa central por lá. A dica para quem já está no anel é insistir com paciência. Onde for possível, vale acessar a via marginal para ganhar tempo. Agora, se você sai de casa neste momento, a dica é evitar este ponto do anel rodoviário. Você que deixa a região Nordeste pode optar por seguir pela Cristiano Machado, Bernardo Vasconcelos, Américo Vespúcio, Carlos Luz e, na sequência, retornar ao anel rodoviário na altura do bairro Caiçara. 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Eliseu Júnior para a Rádio Inconfidência.
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4: 9-2.
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0: Você ouviu Gilberto Gil, Tempo Rei, canção do Gil, Gal Costa, Marília Mendonça, Cuidando de Longe, música da Marília. Nando Reis, Marisa Monte, Pra Você Guardei o Amor, a música do Nando Reis. E o do Ana Vitória, Relicário, canção também do Nando. São 9h22.
1: Previsão do tempo. Mais um dia de tempo seco em Minas. A umidade cai para valores críticos inferiores a 30% em quase todas as regiões, exceto nos vales do Jequitinhonha, Mucuri e Rio Doce. Em áreas do Triângulo e Sudoeste do Estado, a umidade cai para valores inferiores a 20% em horário de maior aquecimento. O tempo seco, lembrando, é uma das características do inverno em Minas. Belo Horizonte com céu claro a parcialmente nublado. A temperatura mínima hoje foi de 14 graus na região oeste. A máxima prevista é de 30 graus. Neste momento, 21 graus. Umidade relativa do ar em torno dos 25% à tarde. As informações são da Defesa Civil e do INMET. Ótimo dia, bom ter você conosco. São 9h23.
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0: Você ouviu Lagum, Meu Esquema, de Fred 04 e Cidade Negra, Pensamento, de Ras Bernardo, Bino da Gama e Lazão. 9:31.
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3: Atualização agora para você, ouvinte em Confidência, de reta do Califórnia. Trânsito segue complicado por lá neste momento, no acesso ao anel rodoviário. Motorista que sai de Neves, Contagem, pela BR-040. A dica é, na altura do trevo da Ceasa, desviar, acessando Avenida Helena de Vasconcelos Costa, via expressa, até a chegada ao anel rodoviário. No sentido oposto, quem deixa BH e segue rumo a Neves, aí sim BR-040 tem trânsito bom. 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

0: Esse foi Djavan com Cigano, música do Djavan, Mariana Volker, que se chama Amor, de José Fernando, Leone e Garotos 2, música do próprio Leone. 9h47. Obras alteram tráfego na 381. Regina.
1: Isso, Márcio. Atenção você, motorista, que trafega pela BR-381. Começaram as obras de recuperação no viaduto do Severo, município de Antônio Dias, no Vale do Aço. A intervenção busca recompor um talude afetado por erosão e reconstruir o sistema de drenagem de água. A concessionária Nova 381 esclarece que a ocorrência não representa risco à segurança de quem utiliza a rodovia. O elemento que se soltou era uma estrutura antiga, da época da construção e sem função estrutural. As equipes vão recompor o aterro com pedras e solo, refazer a drenagem e aplicar vegetação de proteção no local. A previsão de conclusão é de até 2 meses, antes do período chuvoso, sem a interrupção do tráfego de veículos. São 9h48. Bom dia.

0: Essa foi a banda Biquíni, Vento Ventania, música do grupo Roupa Nova Dona, de Sai Guarabira. São 9h56.
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2: Bom dia. Três partidas pelas oitavas de final da Copa Libertadores aconteceram na noite dessa terça-feira. Duas foram pela volta desta etapa e definiram os primeiros classificados às quartas de final. E uma ainda foi pela ida. Foram elas. Na Colômbia, o Tolima recebeu o Independiente Del Valle e perdeu em casa por 1-0. Agora, no jogo de volta semana que vem no Equador, o Del Valle se classifica com um empate. Em Mendoza, na Argentina, mediram forças Independiente, Rivadavia e Fluminense. E um empate em 1-1 foi o resultado no tempo regulamentar. Como houvera um outro empate também na ida, a decisão foi para os pênaltis. E aí deu Flu 5-4. E em Santiago, no Chile, a Universidade Católica anfitrionou o Estudiantes de La Plata. E os argentinos ganharam por 3-0 e se garantiram nas quartas. E outros três jogos nesta quarta-feira definirão mais um trio que seguirá na disputa da Libertadores. São eles. No Chile, o Coquimbo Unido anfitriona o Platense. E no Paraguai, o Cerro Porteño recebe o Palmeiras. Ambos jogos previstos para começar às 7 horas da noite pelo horário oficial de Brasília. E às 9h30 no Maracanã, o Flamengo é o anfitrião do Cruzeiro. Uma curiosidade, estes três embates terminaram empatados em 1-1 nos confrontos de ida e, portanto, quem vencer logo mais se classifica. Em tempo, a Rádio Inconfidência transmite o encontro entre flamenguistas e cruzeirenses a partir das 9 horas da noite. 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Reportagem José Augusto Toscano.
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0: 9h58.
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1: 10 e 10.
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Você ouviu Ivete Sangalo, Dura na Queda, de Rodrigo e Diogo Melim. Cinco a Seco e Maria Gadu, Em Paz, de Pedro Altério, Rafael Altério e Rita Altério. Também Skank, Dois Rios, de Samuel Rosa, Loborges e Dando Reis. 10 e 13.

0: Esse foi o Grupo Melim, Ouvi Dizer, canção do Melim, também Chico Chico, Vila do Sossego, música do Zé Ramalho. São 10h21. Bancários realizam paralisação em todo o país, Regina.
1: É, Márcio, o movimento acontece em resposta à proposta apresentada pela FENAB, a Federação Nacional dos Bancos, na última rodada de negociações da Campanha Nacional Unificada 2026. Em Belo Horizonte e região, a expectativa é de 93% de adesão à greve, segundo a Associação dos Bancários. Entre as principais demandas da categoria,

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2: Está em cartaz em Belo Horizonte, Coliseu, exposição imersiva. É uma experiência cultural e tecnológica em realidade virtual, totalmente inédita, que leva o visitante a uma viagem no tempo rumo ao coração do Império Romano. O diretor, Hugo Teixeira, fala mais sobre alguns destaques que o público poderá conferir.
3: Através de uma jornada que inicia-se há 2.100 anos atrás, nossos visitantes são convidados a visitar e entender a complexidade e o tamanho do maior império já existente no planeta. Através de 7 salas expositivas, contendo painéis informativos, réplicas de objetos históricos, o visitante poderá conhecer melhor a religião, cultura e tudo que envolvia o Império Romano no período do Coliseu. O ponto alto da exposição fica na sala do metaverso, onde, através de óculos de realidade virtual 4K, o visitante poderá ser transportado para a Roma Antiga, andando pelas ruas, visitando pontos turísticos que existiam no período, conhecendo o Coliseu desde a sua entrada ao hipogeu, às arquibancadas e, principalmente, enxergar como um gladiador utilizava daquela arena para entreter o público.
2: Obrigado, Hugo. Coliseu, exposição imersiva, fica em cartaz de terça a domingo no Shopping Diamond Mall até 4 de outubro. Os ingressos podem ser adquiridos no local ou pelo aplicativo Multi. Eu sou o Pedro Henrique Vieira e essa foi mais uma edição do Plug. Nos trabalhos técnicos, Washington Bittencourt.
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5: Na Avenida Antônio Carlos, no sentido centro, trânsito lento neste momento na passagem pelo bairro São Francisco. Apesar da lentidão, não há relatos de ocorrências por lá. É mesmo excesso de veículos, reflexo também de semáforo e do acesso ao anel rodoviário. Você que sai da Pampulha neste momento e segue rumo ao centro, vale paciência na passagem pelo bairro São Francisco, já que na sequência, trânsito flui bem até a chegada ao Complexo da Lagoinha. No caminho oposto, quem deixa o centro e segue rumo à Pampulha, Avenida Antônio Carlos, com trânsito bom em toda a sua extensão. 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Eliseu Júnior para a Rádio Inconfidência.
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7: E 26, muito bom ter você por aqui. 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Juntos, Zé Cabaleiro e Raquel Luz.

0: Esse foi Zé Ramalho, Beira Mar, canção dele, Nanda Garcia, Uma Noite e Meia, de Renato Roquette, Ana Carolina, John Legend, Entre Olhares, música da Ana, John Stephens e Antônio Villarroa. Abrindo o bloco, Zé Cabaleiro, Raquel Luz, Flor da Pele, música do Baleiro, 10h41.
1: Hora de saber o que é destaque hoje no Jornal Minas, primeira edição, no ar de segunda a sexta-feira ao meio-dia, pela Rádio Inconfidência, Rede Minas e aplicativo Minas Play. Conosco, Lorena Mendonça. Bom dia, Lorena.
2: Ei, Regina, bom dia para os nossos ouvintes. Vamos aos destaques de hoje do Jornal Minas. Após a queda de uma passarela na rodovia Fernão Dias, familiares aqui de Belo Horizonte vão a São Paulo para liberar os corpos de atingidos. Mãe e filho morreram no local, Regina. A mãe, ela tinha 63 anos, o filho 40 anos, eles eram moradores aqui da região oeste de Belo Horizonte. Eles trafegavam ali pela via, quando uma carreta que transportava um caminhão basculante atingiu uma passarela, isso entre a cidade de Extrema, no sul de Minas, e Vargem, em São Paulo, e aí derrubou essa passarela. Então, o acidente foi ali no meio da manhã dessa terça-feira e imagens de um circuito de segurança registraram o momento aí da colisão, infelizmente. Falando de outra tragédia, que foi aquela lá em Petrópolis, aquele ônibus que saiu de Belo Horizonte com destino ao Rio de Janeiro e houve um acidente, 10 pessoas morreram e hoje os últimos 3 corpos das vítimas já estão sendo velados aqui na Grande BH. Vamos falar de eleições, vamos trazer a agenda dos principais candidatos ao governo do estado e o Tribunal Superior Eleitoral ainda vai definir as regras de uso de deepfake nas eleições deste ano. Ontem, os ministros do TSE se reuniram aí para discutir o uso da IA durante a eleição, mas ainda não foi definido algo concreto, mas a gente segue acompanhando. Falando em tecnologia, como a inteligência artificial muda as rotinas, muda profissões. A gente tem uma matéria especial explicando aí a IA, né, Regina? Cada vez mais presente no nosso cotidiano. Tudo isso e muito mais, meio-dia, Jornal Minas, na TV, na Rádio Inconfidência e no aplicativo Minas Play. É só baixar aí no seu celular e acompanhar Jornal Minas ao vivo a partir de meio-dia. Até amanhã, Regina. Ótimo dia para vocês.
1: Isso, até amanhã. Ótimo dia, Lorena. Obrigada. São 10h43.

0: Muito bem, a gente ouviu o encontro de Erasmo Carlos, Criolo e Tássia Reis. Essa gravação é uma gravação póstuma e uma homenagem ao grande Erasmo Carlos. As canções Gente Aberta, Imensamente Visceral são deles. Milton Nascimento, Outro Lugar, canção de Alder Costa. Final do Música e Notícia de hoje, a gente volta amanhã, não é, Regina?
1: Isso, Márcio, até lá, bom dia. Excelente quarta-feira a você, ouvinte 100,9. Obrigada pela companhia. Até amanhã.
0: A programação musical foi de Wilson Deluc, trabalhos técnicos de Reginaldo Silva. Na sequência, quem vai com você é Débora Rajão, aqui na Brasileiríssima, com o melhor da MPB. Um grande abraço, fique bem, se cuide. Agora 10h52, a gente se encontra amanhã aqui na 100,9 FM. Até lá.
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1: Olá, a Prefeitura de Belo Horizonte assumiu a guarda provisória do antigo complexo da Escola de Engenharia da UFMG para requalificar o espaço no hipercentro. O local, abandonado há 17 anos, será transformado em um polo institucional e cultural. O projeto prevê a alocação de até 2.400 servidores municipais, além de espaços no térreo para o comércio, serviços e gastronomia. O edifício Arthur da Costa Guimarães, voltado para a Rua Espírito Santo e tombado pelo patrimônio, será restaurado. Já os galpões deteriorados da Rua dos Guaicurus serão demolidos para dar lugar a um edifício cultural suspenso e a uma praça pública. A transferência definitiva do imóvel para o município deve ocorrer após o período eleitoral. Segundo a Prefeitura, o investimento estimado é de 150 milhões de reais, com obras previstas para durar até 2 anos e meio. A Polícia Federal deflagrou nesta quarta-feira a Operação Alquimia para desarticular uma organização criminosa que importava insumos químicos ilegais para adulterar drogas em Minas Gerais. Os agentes cumprem 9 mandados de busca e apreensão e 2 de prisão preventiva em Contagem e Ribeirão das Neves, na Grande BH. As investigações revelaram que o grupo usava dados falsos de empresas de fachada dos setores farmacêutico e de cosméticos para ocultar o recebimento de remessas internacionais. O esquema contava com a participação de um farmacêutico responsável pelo controle químico das substâncias para aumentar o volume dos entorpecentes e o lucro da quadrilha. Segundo a Polícia Federal, a operação busca interromper o fornecimento dos produtos e identificar outros integrantes da rede criminosa. Justiça do Trabalho vê ambiente hostil e condena a empresa por homofobia em Contagem. O repórter Matheus Leite tem as informações.
2: Imagine chegar para trabalhar e ser chamada por um apelido ofensivo por causa da sua orientação sexual. Foi isso que aconteceu com uma trabalhadora de uma empresa de logística e transporte em Contagem. Ela era chamada de Tonhão. Ouvia piadas e provocações com frequência. Segundo uma testemunha, ela chegou a ouvir de um motorista a ameaça, abre aspas, eu vou te atravessar. E não parava por aí. Até uma chefe participava das ofensas. A justiça entendeu que a empresa sabia do que estava acontecendo e não fez o suficiente para proteger a trabalhadora. Por isso, ela vai receber R$10 mil de indenização por danos morais e poderá deixar o emprego recebendo os mesmos direitos de quem é demitido sem justa causa. A decisão foi da 4ª Vara do Trabalho de Contagem e foi mantida pela 3ª Turma do Tribunal Regional do Trabalho de Minas Gerais. Matheus Leite, do TRT de Minas Gerais.
1: Mercado financeiro. A Bolsa de Valores brasileira B3 iniciou negócios do dia em alta de 1,31% no Ibovespa aos 168.516 pontos. No câmbio, o dólar comercial abriu em queda de 0,24%, cotado a R$ 5,21. O euro é negociado em torno de R$ 6,04. Repórter em Confidência, redação Renato Silveira, apresentação Tarcísio Lopes.
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3: Destaque agora de anel rodoviário no sentido Rio de Janeiro, são 2 pontos de lentidão. Primeiro na passagem pelo viaduto São Francisco, onde há estreitamento de pista e o motorista pode insistir com paciência. E na sequência, na passagem pelo Engenho Nogueira, lentidão chegando até a Praça São Vicente. Motivo estreitamento de pista, excesso de veículos. Neste ponto, cabe acessar via marginal para ganhar tempo. Agora quem segue no sentido oposto, no sentido Vitória, neste momento anel rodoviário com caminho livre. 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Eliseu Júnior para a Rádio Inconfidência.
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5: Olá, um ótimo dia. Seja bem-vindo a partir de agora ao Melhor da MPB, o programa que toca para você a trilha sonora perfeita para sua manhã ficar ainda mais gostosa. Eu sou Débora Rajão, agradeço a sua audiência. Nos trabalhos técnicos, Reginaldo Silva, e a programação musical é de Wilson de Lucas. E começamos o programa de hoje destacando para você Djavan, Eu Te Devoro.

Você acabou de ouvir Seu Jorge Felicidade. A composição é dele, em parceria com Pretinho da Serrinha, Gabriel Moura e Leandro Fabi. Guveria fez de Djavan Boa Noite, antes Ed Mota, Um Jantar para Dois, dele Bombom. E abrindo o programa de hoje, Djavan fez de autoria dele Eu Te Devoro. 11:18. Uma ótima manhã para você, obrigada pela sua sintonia aqui no Melhor da MPB. E agora você fica com Beto Guedes, ele faz, de autoria dele, Ronaldo Bastos, Sol de Primavera.

Você ouviu Os Paralamas do Sucesso, Lanterna dos Afogados, de Herbert Viana. Antes de Ferreiro, Aonde Quer Que Eu Vá. Música do Herbert Viana, Paulo Sérgio Vale. Abrindo o bloco, Beto Guedes, Sol de Primavera, dele e Ronaldo Bastos. 11h28, vamos agora para um breve intervalo e voltamos já.

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4: Estamos de volta, eu, Débora Rajão, agradeço demais você que está aí ligadinho comigo nesta manhã gostosa de quarta-feira. E agora você vai ficar com Legião Urbana. A música se chama Por Enquanto e é de autoria do Renato Russo.

Você ouviu Ney Mato Grosso, Metamorfose Ambulante do Raul Seixas, Que de Abelha, Eu Só Penso em Você, de Paula Toller e Jorge Israel. Antes, Hélia Duncan fez de Vange Leonel, Noite Preta. A primeira, Legião Urbana, Por Enquanto, música de Renato Russo. 11h46 e vamos para o último bloco de hoje, que abre com Luau, A Paz. A música é uma parceria entre Gilberto Gil e João Donato.

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0: Alba Ramalho, Onde Deus Possa Me Ouvir, música de Vanderly. Antes você ouviu Thier e João Gomes à Noite, de André Sintra e Adriano Sintra e André Ung. Abrindo o último bloco, Luau, A Paz, música de Gilberto Gil em parceria com João Donato. 11h57, termina aqui o melhor da MPB desta quarta-feira, 19 de agosto. Eu, Débora Rajão, agradeço você que ficou ligado comigo, agradeço ainda o operador de áudio responsável pelos trabalhos técnicos, Reginaldo Silva, o programador musical Wilson De Lucas. E você fica agora com o Jornal Minas, primeira edição. Eu volto 12h30, trazendo para você o Revista da Tarde. Um beijinho, até mais, tchau!
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3: Alô, ouvinte Confidência, bom dia para você. Na reta do Califórnia, chegada ao anel rodoviário, o trânsito está bem agarrado agora. Não há informação de ocorrências no caminho. Você que sai da Ceasa, dirigir com cuidado é a dica, ou no Jardim Bandeirantes, lá em Contagem, pegar o desvio pela Avenida Teleférico e depois via expressa. 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Josiele Lemos para a Rádio Inconfidência.
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0: Olá, muito boa tarde para você, meio-dia e 3 minutinhos, Jornal Minas, primeira edição no ar, pela Rede Minas e também pela Rádio Inconfidência. Hoje é quarta-feira, dia 19 de agosto de 2026. Eu sou Andresa Brito e te faço companhia na edição de hoje. Agora eu convido você a conferir comigo o que é destaque em nosso estado.
1: Após queda de passarela na rodovia Fernão Dias, familiares de Belo Horizonte vão a São Paulo para liberar os corpos de atingidos. Mãe e filho morreram no local. Últimos 3 corpos de vítimas de acidente em Petrópolis são velados na Grande BH. Tribunal Superior Eleitoral ainda irá definir regras de uso de deepfake nas eleições deste ano. E falando em tecnologia, como a inteligência artificial muda rotinas e profissões.
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0: gente abre a edição de hoje com uma atualização de mais um grave acidente envolvendo mineiros. No fim da manhã de ontem, uma passarela desabou na rodovia Fernão Dias, entre a cidade de Extrema, no sul de Minas, e Vargem, em São Paulo. A estrutura foi atingida por uma carreta que transportava um caminhão. Mãe e filho, que estavam em um carro no momento do acidente, foram atingidos e, infelizmente, não resistiram. O repórter Rafael Nasta chega agora ao vivo com mais informações sobre esse caso. Rafael, uma boa tarde para você. Os parentes dessas vítimas estão indo para São Paulo? Explica para a gente o que está acontecendo.
1: Oi, Andresa, boa tarde para você, boa tarde a todos. Bom, as famílias devem estar a caminho para poder fazer o reconhecimento desses corpos e a liberação deles também. Esse acidente, a polícia prendeu em flagrante o motorista do caminhão que atingiu e derrubou essa passarela na Fernão Dias. Como você já antecipou para o pessoal de casa, ele vitimou mãe e filho. São as vítimas Rosângela Carlos Soares Chaves, de 63 anos, e Douglas Soares Quaresma, de 40, mãe e filho. Os dois moravam aqui em Belo Horizonte. Eles passavam pela rodovia quando essa passarela desabou sobre o veículo no momento que esse caminhão bateu na passarela. Segundo a Polícia Rodoviária Federal, ele seguia no sentido São Paulo e estava com a altura acima do limite permitido para o trecho. O veículo transportava outro caminhão de grande porte sobre a carreta e acabou atingindo essa estrutura. A gente pode acompanhar nas imagens que você aí de casa pode assistir. O motorista, ele tem 42 anos e foi detido logo depois do acidente. Ele passou pelo teste do bafômetro, que acusou negativo, e foi levado para uma unidade policial. Essa ocorrência ela foi registrada como homicídio culposo e lesão corporal culposa na direção do veículo. Além das duas mortes, outra pessoa ficou ferida e recebeu atendimento das equipes de resgate. Um segundo caminhão, pessoal, também bateu na traseira do veículo conduzido pelo motorista, que foi preso. O acidente causou aí transtornos ali na Fernão Dias. A rodovia ficou interditada nos dois sentidos ao longo do dia. Os congestionamentos somados aí chegaram a mais de 20 quilômetros, somados os dois sentidos. Equipes da concessionária e dos órgãos de segurança trabalharam na retirada dos destroços e na liberação da rodovia. A Secretaria de Segurança Pública de São Paulo informou que as causas desse acidente elas ainda serão investigadas. A ANTT também disse que vai acompanhar as condições da infraestrutura e a atuação da concessionária ali na região. Andresa, são essas nossas informações. Mais uma vez também a gente presta aqui a solidariedade para os familiares dessas duas vítimas, né? Mãe e filho que estavam ali a caminho e passaram por esse acidente, por esse susto e que acabou tirando a vida dos dois. A gente volta com você.
0: Muito obrigada, Rafael. Infelizmente, mais um triste acidente, né? E falando de outro grave acidente, agora aquele que ocorreu no Rio de Janeiro, na Serra de Petrópolis. Estão sendo velados hoje os corpos de 3 das 10 vítimas envolvidas. Alessandra Pereira Silva Duarte, de 34 anos, Natália Firmino de Barros, de 34 anos, e Vânia Hélida de Jesus Crispim, de 33 anos. Elas estão sendo veladas na Capela Esperança e serão sepultadas no cemitério Belo Vale, em Santa Luzia, na região metropolitana de BH. Lembrando que um ônibus de turismo saiu de Belo Horizonte com destino a Copacabana, no Rio de Janeiro, e tombou na madrugada do último domingo, na altura do quilômetro 91, da BR-040, na região de Cascatinha, em Petrópolis, na região serrana do Rio. 10 pessoas morreram, incluindo uma criança de 7 anos e uma mulher grávida, e dezenas de passageiros ficaram feridos. Segundo a Agência Nacional de Transportes Terrestres, o veículo não tinha autorização para realizar o transporte interestadual de passageiros. A agência classificou a operação como transporte clandestino e informou que as empresas relacionadas ao ônibus não possuíam habilitação para esse tipo de serviço. As causas do tombamento ainda estão sendo investigadas. E o Conselho Nacional de Justiça ratificou a decisão do Corregedor Nacional de Justiça, Mauro Campbell, que afastou o juiz Milton Lívio Lemos Salles, flagrado bebendo vinho e fumando durante uma sessão virtual de julgamento. Com a decisão tomada de forma unânime, o magistrado fica impedido de desempenhar as suas funções. E a inteligência artificial está transformando a rotina de empresas, órgãos públicos e até do sistema de justiça. Ferramentas capazes de analisar grandes volumes de dados e automatizar tarefas prometem mais agilidade e produtividade. Mas o avanço da tecnologia também levanta questões sobre os limites do uso da IA em decisões que afetam a vida das pessoas. Confira na reportagem da nossa parceira, a TV Brasil.
2: Diferentes áreas da sociedade e o direito está entre os setores que mais sentem os efeitos da revolução tecnológica. Empresas buscam compreender o verdadeiro potencial da IA para otimizar a rotina, da indústria ao varejo, passando pelos setores financeiro, de saúde, educação e serviços. A nova tecnologia automatiza processos, melhora a tomada de decisões e pode aumentar a produtividade.
3: Eu diria que a principal preocupação é preparar os seus colaboradores, seus funcionários, para lidar com essa tecnologia. Acho que a gente ainda tem muita dúvida sobre como usar a tecnologia, como tirar o melhor proveito dela, além das questões de segurança relacionada a isso. Os tipos de informação eu vou colocar para discutir com uma ferramenta de inteligência artificial que pode colocar em risco algum segredo industrial ou alguma informação da minha companhia.
2: São ferramentas que analisam grandes volumes de dados, identificam padrões e auxiliam na elaboração de documentos. Performances que prometem aumentar eficiência, reduzir custos e acelerar procedimentos que antes demandavam horas de trabalho humano. No sistema judiciário, a tecnologia já é utilizada para organizar informações, localizar precedentes e auxiliar na triagem de processos. Segundo o ministro aposentado do Supremo Tribunal Federal, Luiz Roberto Barroso, a IA já contribuiu para reduzir o estoque de processos no STF de cerca de 150 mil para 20 mil ações por meio da identificação de recursos repetitivos e casos já pacificados pela corte. Os benefícios da inteligência artificial no direito vêm acompanhados de alertas sobre o uso da responsabilidade da tecnologia.
4: A inteligência artificial, ela é sempre alimentada por alguém. E é preciso saber se esse que alimenta a inteligência artificial, ele teve para si o fundamento de legitimidade para agir daquela forma. Reduzir o acervo no Supremo Tribunal Federal de 150 mil processos para 20 mil não significa dizer que essa redução tenha acontecido com qualidade. É claro que muitos desses processos, que eram mais simples, que eram mais repetitivos, foram decididos com qualidade, muitos deles talvez não.
2: O uso da IA

0: questionamentos importantes. A inteligência artificial pode tornar as decisões mais objetivas. Como garantir transparência e segurança no uso dessas tecnologias? E quais são os limites para a atuação de sistemas automatizados em atividades que afetam diretamente a vida das pessoas?
1: O debate sobre inteligência artificial não se resume apenas aos ganhos de produtividade. Líderes políticos, especialistas, representantes de diferentes instituições chamam a atenção para os desafios éticos que acompanham essa transformação. Recentemente, o Papa Leão XIV defendeu que a inteligência artificial permaneça sob controle humano e seja orientada para o bem comum.
0: Diante desse cenário, cresce a discussão sobre como equilibrar inovação e responsabilidade. Se por um lado a nova tecnologia oferece mais rapidez e capacidade de processamento, por outro, especialistas defendem que a supervisão humana continua sendo essencial para garantir critérios éticos, transparência e segurança jurídica.
2: Até o momento, só o ser humano tem a capacidade de fazer a consentânea interpretação das coisas e a partir dos sentimentos humanos, o mais importante deles, no caso, o sentimento de justiça, dar a resposta adequada ao caso concreto. Portanto, se por um lado é inexorável a inteligência artificial, os próprios advogados se valem dessa ferramenta para tornar mais célere e funcional o seu trabalho, por outro lado, a resposta do Estado na forma de jurisdição é uma resposta que tem que ser humana, para que não haja o risco da justiça ser desempenhada estritamente por máquinas, quando o poder judiciário é um poder constituído por homens e mulheres e não por computadores.
0: O desafio agora é compreender de que forma a inteligência artificial pode contribuir para uma sociedade mais eficiente e inovadora, sem comprometer princípios fundamentais, direitos, valores humanos e segurança.
3: Você pode usar outra ferramenta de IA para fazer uma checagem e você também pode usufruir do benefício dela de conseguir reduzir ou agilizar uma série de informações para que você tome uma decisão muito mais em cima de um conjunto já pré-definido. Ela pode te trazer as nuances que facilita o seu processo de seleção e avaliação e crítica sobre isso.

0: as regras para o uso de inteligência artificial nas eleições deste ano, principalmente com relação às deepfakes, ainda estão em discussão no Tribunal Superior Eleitoral. O uso da tecnologia não é vedado no pleito, mas deve ocorrer de acordo com as normas aprovadas pela Justiça Eleitoral. Ontem, os ministros se reuniram a portas fechadas e o conteúdo discutido não foi divulgado. Segundo o TSE, a reunião sobre o uso da IA durante a eleição foi, abre aspas, produtiva e permitirá que as questões concretas sejam julgadas no plenário, fecha aspas. E ainda falando de eleição, agora a gente acompanha as agendas dos principais candidatos ao governo de Minas. Quem traz os detalhes para a gente é a repórter Nayara Gonçalves.
1: Alexandre Calil segue afastado para tratamento de saúde. Cleitinho Azevedo não divulgou a agenda. Flávio Roskel participa de sabatina virtual às 4 horas da tarde. Gabriel Azevedo atende a imprensa no período da tarde e noite. Matheus Simões grava vídeo para a campanha às 5:30 da tarde em Belo Horizonte. Patrus Ananias tem compromisso com aliados políticos às 7:30 da noite também na capital.
0: A Justiça Eleitoral Mineira iniciou o treinamento dos mais de 216 mil mesários que vão atuar nas eleições deste ano. Na capital, cerca de 20 mil profissionais vão trabalhar nas sessões eleitorais. A capacitação ocorre nas modalidades presencial, pela internet ou pelo aplicativo oficial do TSE, conforme indicado na carta de convocação recebida por cada mesário. O treinamento aborda procedimentos do dia da votação e o manuseio prático da urna eletrônica. Quem atua como mesário garante 2 dias de folga no trabalho para cada dia trabalhado e de treinamento. Vantagem em desempates de concursos públicos e auxílio alimentação no valor de R$ 65,00 por turno. Agora vamos para o intervalo? A seguir, mais de 300 mil clientes ficaram sem energia em Minas Gerais no primeiro semestre em razão do uso de pipas. E é, durante o inverno que esse tipo de brincadeira aumenta em razão dos ventos. Agora, a gente vê imagens do trânsito de Belo Horizonte na Avenida Afonso Pena, em frente ao Palácio das Artes. Trânsito bastante tranquilo, tanto no sentido centro quanto no sentido bairro. Daqui a pouco eu te conto os detalhes da previsão do tempo. Agora, imagens do céu de Belo Horizonte, limpinho, sem nenhuma nuvem. A gente volta já já com a previsão do tempo e muito mais agora, 12:19.
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2: Pela Rede Minas e também pela Rádio Inconfidência, agora 12h21. 40% dos empreendedores já sofreram algum tipo de discriminação no trabalho. Esse é um dos dados trazidos pela pesquisa do Sebrae Minas, Diversidade, Equidade e Inclusão 2026. Durante o programa Opinião Minas de hoje, Michele Chalub, analista do Sebrae Minas, e Lídia do Carmo, especialista em diversidade também do Sebrae Minas, analisaram esse cenário nas empresas. Vamos acompanhar.
3: 40% dos negócios hoje de Minas, eles são liderados por mulheres, então as mulheres estão avançando, a gente vê mulheres avançando em diversos setores, né? A gente estava conversando anteriormente em setores, por exemplo, de promotoria, a gente tem hoje uma primeira promotora no Amazonas, a gente tem dentro da polícia militar, então a gente vê mulheres ocupando cada vez mais espaços, mas a gente ainda tem essa carga desafiadora que segura um pouco das mulheres, com relação, por exemplo, à diferença salarial, que ainda acontece, a gente acha que não, mas ainda acontece, né? Mais de 52% dos negócios hoje, de donos de negócio no Brasil, são pessoas negras. Então, é todo um movimento que tem e deve ser feito para que realmente esses empreendedores e essa população, né, atuando dentro das empresas, consiga se sentir livre, bem, para poder atuar da melhor forma possível.
4: Ou seja, Lígia, as políticas estão funcionando, porque se tem 52% de empreendedores, pessoas negras, e sofrem então preconceito, ou seja, eles estão indo, né? Aos poucos a gente lá vai avançando.
5: É, mas ainda tem muitos desafios, né? Principalmente em torno, assim, das mulheres. Tem toda uma questão estrutural que faz com que a sobrecarga para elas seja muito maior. Então, além delas serem empreendedoras, muitas das vezes são mães, são as cuidadoras.

0: O movimento foi aprovado em assembleias realizadas na última segunda-feira e é uma resposta à proposta apresentada pela FENABAN, Federação Nacional dos Bancos, na última rodada de negociações da Campanha Nacional Unificada 2026. Em Belo Horizonte e região, a expectativa é de 93% de adesão à paralisação, segundo a Associação dos Bancários. Entre as principais demandas da categoria estão o aumento real nos salários e demais remunerações, valorização da participação nos lucros e resultados e recomposição dos vales alimentação e refeição. Vale destacar que os serviços dos caixas eletrônicos, como depósitos e saques, vão continuar disponíveis ao público, apesar da paralisação no atendimento presencial nas agências. Em nota, a FENABAN diz que recebeu em junho a pauta de reivindicações referente à campanha salarial deste ano e que as negociações seguem o cronograma estabelecido. Pipa e rede elétrica nunca é uma combinação que dá certo. Aqui em Minas Gerais, mais de 300 mil clientes ficaram sem energia no primeiro semestre deste ano por causa dessa mistura. O número é menor do que o do ano passado, mas ainda preocupa. E a CEMIG faz o alerta para os cuidados nesta época em que a brincadeira é a favorita de muitos por causa dos ventos.
1: No primeiro semestre de 2026, a CEMIG registrou quase 1.300 ocorrências causadas por pipas na rede elétrica, que interromperam o fornecimento de energia para mais de 300 mil clientes. Embora altos, os números tiveram uma redução em comparação com o mesmo período do ano passado. A CEMIG reforça que as pipas continuam entre as principais causas de interrupções no fornecimento de energia durante o período de férias escolares e de ventos mais intensos, como explica Jorge Magno, engenheiro do Centro de Operações da CEMIG.
2: Esses números preocupam muito, pois a condição dos ventos dessa época favorece a prática que pode aumentar muito o número de ocorrências envolvendo a rede de energia. A orientação da CEMIG é que a brincadeira aconteça apenas em locais abertos e afastados da rede elétrica. Quando a linha entra em contato com a fiação de energia, pode cortar os cabos, causar curtos-circuitos, desligamentos e até acidentes graves.
1: O engenheiro ainda reforçou que o uso de linhas cortantes é proibido em Minas Gerais.
2: Caso uma pipa fique presa na rede, nunca tente retirá-la. Nesses casos, a orientação é manter a distância e acionar a CEMIG pelos canais de atendimento.
0: Agora vamos de previsão do tempo. A quarta-feira segue com tempo seco em Minas Gerais. A umidade cai para valores críticos inferiores a 30% em quase todas as regiões mineiras, exceto no Jequitinhonha, Mucuri e Rio Doce. Lembrando que o tempo seco é uma das características do inverno aqui em Minas. Tem que redobrar a hidratação e cuidado aí com alimentos mais leves. Agora a gente fala das temperaturas. Campo Belo, a máxima de 31 graus. Em Peçanha, a máxima de 29. E em Montes Claros, a máxima é de 32 graus. Aqui em Belo Horizonte, a máxima é de 30 graus. Agora faz 27 graus na capital mineira. E segundo a Defesa Civil, a tarde vai ser de céu claro a parcialmente nublado com tempo seco. Lembrando que a capital está sob alerta de baixa umidade. Os índices ficam em torno de 30% até o fim do próximo sábado. E é isso por hoje. Outras notícias às 6h30 da noite no JM2. Você pode acompanhar o jornal também ao vivo pelo aplicativo Minas Play. O telespectador da Rede Minas fica agora com o programa Minas em Ação com Ronerson Pinheiro, trazendo as principais notícias sobre segurança pública no estado. O ouvinte da Rádio Inconfidência acompanha a Revista da Tarde com Débora Rajão. Uma ótima tarde para você e o Jornal Minas, primeira edição, volta amanhã ao meio-dia. Tchau!

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1: Tem alerta importante agora, ouvinte, em Confidência, sobre a rodovia Fernão Dias em São Joaquim de Bicas, com um caminhão que acabou batendo em um poste na altura do quilômetro

0: 510, no sentido São Paulo, um pouco depois da ponte sobre o rio Paraopeba, mas também com impactos no sentido capital. Neste momento, a fila está maior no sentido São Paulo. Você, ouvinte, pode desviar, dependendo do seu destino, pela BR-262, também a MG-050, ou então passar por Brumadinho. 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Sujeito à análise. Diego Costa para a Rádio Inconfidência.
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5: Olá! Ótima tarde, está no ar pela rede Inconfidência de Rádio, o Revista da Tarde, o seu programa de variedades. Bem-vindo você que nos ouve pela M880, gigante do ar, também pela FM 100,9, a brasileiríssima, e pelas ondas curtas de 6.010 e 15.190 kHz. Eu, Débora Rajão, agradeço a sua audiência e conto com você ligadinho comigo até as 2 da tarde, nesta quarta-feira, 19 de agosto de 2026. E hoje vamos trazer aqui muita música, informação para você, também as colunas Papo, Brás e Cozinha e Ativa Beleza. Tudo isso e muito mais agora no Revista da Tarde, que está só começando. Fique ligado! Nos trabalhos técnicos temos o Zé Lu e Juliana Moura, a assistência de estúdios é da Renata Toledo, programação musical do Wilson De Luca e a produção executiva do Vladimir Penido e Maria Eduarda. E começamos relembrando Cássia Eller.

0: Você ouviu Vinícius Cantuária na canção, música de autoria dele, Ana Vitória fez com Guilherme Arantes, cheia de charme, música do Guilherme Arantes. Antes, Roberta Campos, Minha Felicidade, dela e Danilo Oliveira. Abrindo Revista da Tarde de hoje, Cássia Eller, O Segundo Sol, de Nando Reis. Meio-dia e 47, você vai conferir agora a coluna Papo Brás e Cozinha.
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2: Saudações, queridas e queridos da Inconfidência. Aqui é o Peninha, seu amigo das delícias. Hoje vamos de um lanchinho muito prático para você preparar nos momentos de correria. Esfirra Express ou a Jato. Vamos precisar de poucos ingredientes. Podemos utilizar o pão folha, que tem uma boa maleabilidade, ou wrap, mais firme um pouco, e que para deixá-lo mais maleável, vamos hidratá-lo por uns 30 segundos na água ou no leite. Como ambos são redondos, vamos passar requeijão cremoso para cobrir toda a circunferência da borda. Um dedo de espessura está bom. Ele vai servir de cola na hora de fechar a esfirra. Agora, para o recheio, você pode elencar o seu predileto. Podemos ir de carne moída, frango desfiado, queijos variados ou mesmo usar aquelas sobrinhas da geladeira. Em seguida, feche a esfirra juntando as três partes, fazendo elas encontrarem ao centro, no formato triangular característico dela. Asse por 10 a 12 minutinhos no forno ou air fryer a 180 graus. Esfirra Express está pronto, um lanche prático, saboroso e caprichado para sua galera. Me siga lá no meu Instagram, chef.peninha com dois N's. E baixe o aplicativo da Rádio Inconfidência Oficial para ouvir esta e também minhas outras dicas. Abração, beijo, que tenha um dia iluminado. Delícias e gentileza sempre.
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0: E agora é meio-dia e 50 minutos e você vai ouvir Caetano Veloso.

0: Você acabou de ouvir Rita Lee, Buana, composição dela e Roberto de Carvalho. Antes, Ana Gabriela fez do Chorão Céu Azul, a primeira Caetano Veloso, Trem das Cores, de autoria dele. Uma hora, vamos agora para o Repórter em Confidência.
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3: Boa tarde. Duas partidas pelas oitavas de final da Copa Sul-Americana aconteceram na noite dessa terça-feira, ambas pela volta desta etapa. Foram elas: em Assunção, no Paraguai, o Deportivo Recoleta recebeu o Boca Juniors e os argentinos golearam por 4 a 0, se classificando para a próxima etapa do torneio. E no Morumbi, na capital paulista, o São Paulo recebeu o Bolívar e venceu por 3 a 1. Os comandados de Dorival Júnior, desta forma, também avançam às quartas de final. E outros três jogos nesta quarta-feira dão sequência à disputa da Sul-Americana. Dois são pela volta desta fase da competição e um pela ida. São eles: às 7:30 da noite, na Arena MRV, aqui em Belo Horizonte, com o Atlético Mineiro anfitriona o Bragantino. No jogo de ida, em Bragança Paulista, os atleticanos venceram por 1-0 e hoje um empate é suficiente para os comandados de Eduardo Barba Domingues avançarem às quartas de final. E às 9:30 da noite acontecem os dois jogos restantes de hoje. Em Bogotá, Colômbia, o Independiente Santa Fé recebe o River Plate da Argentina. E na capital uruguaia, o Montevideo City Torque é o anfitrião do Tigre da Argentina. 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
5: E para você, ouvinte em Confidência, deixando agora a região central rumo à Pampulha, tem lentidão na Carlos Luz por causa de ocorrência um pouco antes ali do anel rodoviário na região do bairro Caiçaras. Tem a opção motorista de pegar o desvio pela Antônio Carlos, mas também com trânsito um pouco mais apertado próximo ao viaduto São Francisco. Na ida para o centro, pé no freio. Na avenida Antônio Carlos, pelo excesso de veículos chegando ao bairro São Francisco, e na Pedro II, por causa das obras, no bairro Carlos Prates. 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Diego Costa para a Rádio Inconfidência.
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0: Estamos de volta, eu sou Débora Rajão e agradeço você que me acompanha nesta tarde gostosa de quarta-feira. Seja muito bem-vindo aqui à sua Revista da Tarde, vamos juntinhos até as duas. E agora, tocando para você o encontro aqui de Nando Reis e Sebastião Reis.

0: Herbert Viana, soldado da paz. Obrigado.
1: Uma hora e 13 minutos. Boa tarde.

0: Eu Não Te Amo, antes você conferiu Flávio Venturini e Vanessa da Mata, Noites com Sol, Cidade Negra, Soldado da Paz de Hebert Viana, a primeira, Nando Reis e Sebastião Reis, Resposta, música do Nando Reis. Agora 1h21, você vai conferir a coluna Ativa Beleza.
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2: Olá, ouvintes da Rádio Confidência e Brasileiríssima. Hoje é quarta-feira, é dia da nossa coluna Ativa Beleza comigo. É, Ivan Cândido, especialista em cabelos, projetista capilar. Lembre-se, a minha arte ativa a sua beleza. A dica de hoje é para elas, as lindas, as maravilhosas, as mulheres, mas serve também para os homens. É, vocês já ouviram falar de produtos grau 2? Grau 2, galera, é sério. É aquele produto que transforma a fibra capilar e ele é perigoso. Por que que ele é perigoso? Às vezes você vai comprar esse produto aí para aplicar em casa, mas sempre se você vai estar voltando ali no seu profissional barbeiro ou no seu cabeleireiro, é ou não é? Se não já aconteceu com você, ainda vai acontecer. O que eu vejo é cabeleireiro, profissional barbeiro me ligando e falando a mesma coisa. É daquela pessoa que compra o produto grau 2 e aplica em casa. Você que tá ouvindo aí agora, antigamente, galera, para você usar um produto desse, o cabeleireiro, por exemplo, o profissional barbeiro, o cabeleireiro, principalmente ele tinha que ter um certificado, para chegar na loja, tinha que apresentar esse certificado para ele poder estar apto. Hoje não, todo mundo compra, né? Compra aí na farmácia, internet, porque o profissional, coitado, ele chega lá, você não fala nada para ele, marca lá um procedimento, aí ele vai utilizar, de repente, essa composição química desse produto que você comprou aí, não é compatível com o que ele vai estar utilizando lá no espaço da beleza dele. Aí, Ivan Cândido, quem que é o erro? É da cliente ou do profissional? É dos dois, mas ainda do profissional que não buscou essa informação com essa cliente. Fale para ele, ele vai saber tomar a decisão correta. Fazendo dessa forma, você não vai ser pega de surpresa, nem o profissional. Detalhe, vai ter os cabelos lindos, bonitos e saudáveis, porque isso prejudica os seus cabelos, o couro cabeludo e a sua saúde. Ah, se você perdeu alguma coisa aqui, é só acessar o aplicativo da Rádio Confidência, lá tem essa e outras tops das galáxias, ou o Ivan Cândido BH, que é o meu Instagram, Ativa Beleza 1, e não se esqueça de inscrever lá no nosso canal, do nosso podcast Ativa Beleza. Beijo, tchau, semana que vem eu volto. Valeu!
0: Rede Inconfidência. 1h23, agora vamos aqui com informação cultural para você. O bloco Coisas da Rita promove em Belo Horizonte a exibição gratuita do documentário Ritas, que celebra a vida e a obra da cantora Rita Lee. A sessão acontece no dia 20 de agosto, amanhã, no Cine Santa Teresa, e integra a programação de abertura da temporada do bloco para o Carnaval 2027. No dia seguinte, 21 de agosto, o bloco promove uma festa que vai apresentar oficialmente o tema do próximo cortejo, que é de Maria para Maria, uma homenagem a Elis Regina e Milton Nascimento. Após a sessão, o público poderá participar de um bate-papo com Oswaldo Santana, ampliando a experiência cinematográfica para uma conversa sobre o processo de realização do filme sobre a

esse evento aí para abertura dos trabalhos, R$25, que devem ser adquiridos diretamente na portaria. Mais informações no arroba bloco Coisas da Rita. Agora 1h25, a gente vai tocar mais música aqui para você. Ouça agora Lulu Santos.

0: Manhã na Tempo Rei, música de Gilberto Gil. Antes você ouviu Lulu Santos, Sereia, dele e Nelson Mota. 1h34, vamos agora para um breve intervalo. Voltamos já já.
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8: O Pequeno Príncipe, um dos livros mais lidos e celebrados do mundo, chega aos palcos de BH em um espetáculo que reúne música, poesia, humor e diálogos em inglês e português. A diretora, Carolina Duarte, fala mais sobre a adaptação.
9: Bom, a Trupe Bambina, que é o grupo que está fazendo O Pequeno Príncipe, nasceu na Escola Bambina Trupe de Teatro Bilíngue aqui de BH. Portanto, The Little Prince acontece uns 80% aí em português, com pitadas de inglês, ela de fácil entendimento para todo mundo. É uma adaptação muito viva e dinâmica e musical, irreverente e ao mesmo tempo super delicada, como é a própria história. Ela tem um cenário muito legal que foi concebido pelo Henrique Lisandro, com caixas que vão se abrindo e ajudando a contar a história. E acho que a gente conseguiu fazer ali uma versão nossa, muito própria dessa história, que não é só para crianças, é para públicos de todas as idades.
8: Obrigado, Carolina. The Little Prince, O Pequeno Príncipe, fica em cartaz de 22 a 30 de agosto no Teatro da Cidade. Sábados, às 16 e às 18 horas, e domingos, às 15 e às 17 horas. Os ingressos custam R$ 50,00 a inteira e estão à venda pela plataforma Simpla. Eu sou o Pedro Henrique Vieira e essa foi mais uma edição do Plug. Nos trabalhos técnicos, Washington Bittencourt.
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0: Estamos de volta. Eu, Débora Rajan, agradeço você que me acompanha aqui na sua Revista da Tarde. É sempre uma delícia saber que você está aí ligadinho comigo. E agora a gente vai tocar para você Roupa Nova.

Atenção especial pro pessoal do balcão ali, que tava mandando, tava assim, os caras. Isso é que faz o

Você acabou de ouvir Titãs e Vitor Clay, Marvin, música do Nando Reis, Sérgio Brito e Ronald Dumbar. Antes, Paulo Miklos, Pra Dizer Adeus, de composição dele, abrindo o último bloco, Roupa Nova, Frisson, de Tunai e Sérgio Natureza. Agora 1h50 e termina aqui o Revista da Tarde, desta quarta-feira, 19 de agosto. Eu, Débora Rajão, agradeço muito você que ficou ligado comigo. Agradeço ainda o operador de áudio responsável pelos trabalhos técnicos, o Zé Lu, o programador musical Wilson Delu, Lucas, e os produtores, né, que são Vladimir Penido e a Maria Eduarda. E também o programador musical Wilson De Lucas. Você vai ficar agora com o Repórter em Confidência, depois tem o Bazar Maravilha na comunicação do Tuti Maravilha. Eu volto com você amanhã a partir das 11 com o melhor do MPB e 12h30 com o Revista da Tarde em Rede. Para finalizar o programa, eu ofereço para você que ficou ligado Jorge Versilo, Papel Machê, música de João Bosco e Capinã. Beijo grande, tudo de bom. Até amanhã. Tchau.

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2: Olá. Acontece durante o mês de agosto a campanha Dignidade Menstrual, promovida pela Defensoria Pública de Minas Gerais, com o objetivo de arrecadar absorventes íntimos para pessoas em situação de vulnerabilidade. A ação é desenvolvida nas unidades da Defensoria em Belo Horizonte, Araçuaí, Montes Claros, Poços de Caldas, Ponte Nova, Salinas, São Francisco, Gioflotone, Unaí e Viçosa. A campanha integra as ações do Agosto Lilás, mês dedicado à conscientização e ao enfrentamento da violência doméstica e familiar contra as mulheres. Em Belo Horizonte, as doações podem ser entregues em uma das 4 unidades da Defensoria Pública, de 8 da manhã às 4 da tarde. Os endereços podem ser consultados no site defensoria.mg.def.br. É sábado, dia D da Campanha Nacional de Multivacinação, oportunidade para as famílias atualizarem o cartão de vacinas de crianças e adolescentes menores de 15 anos. Confira com o repórter Gabriel Correia.
3: Atenção pais, mães e responsáveis. Acontece neste sábado em todo o país o dia D da campanha de multivacinação. É hora de atualizar a caderneta de crianças e adolescentes. Ainda mais agora que a Organização Pan-Americana da Saúde alertou neste mês que o continente americano registra o maior número de casos de sarampo em mais de 20 anos. O dia D de multivacinação é uma oportunidade para que menores de 15 anos possam atualizar a vacinação contra doenças graves, como meningites, tuberculose e cânceres associados ao HPV. São 20 diferentes imunizantes. Essa é a primeira vez que a campanha conta com a Pneumo20, incorporada no mês de junho ao calendário nacional, e que protege contra pneumonias e meningites e é indicada para menores de 5 anos. Ao todo, foram distribuídas mais de 180 milhões de doses. As vacinas contra a influenza, sarampo, tríplice viral e poliomielite foram as mais procuradas até agora. No dia D, no sábado, também poderão ser aplicadas BCG, hepatite, penta, rotavírus, influenza, Covid-19, febre amarela, HPV e dengue. Em 2024, o Brasil voltou a receber a certificação que não há mais circulação interna do sarampo no país. Para evitar a circulação de casos importados, a vacinação contra a doença será para a faixa ampliada de até 59 anos em Guarulhos, São Bernardo do Campo e na capital paulista. Em todo o país, a campanha de vacinação acontece nas unidades básicas de saúde e outros pontos até o dia 1º de setembro. Da Rádio Nacional em São Luís, Gabriel Correa.
2: O Conselho Nacional de Trânsito aprovou novas regras para a fiscalização da Lei Seca. A resolução atualiza os procedimentos e regulamenta a possibilidade de testes para identificar outras substâncias psicoativas. Uma das principais mudanças é a criação de uma etapa inicial de triagem nas operações de fiscalização, com agentes utilizando equipamentos de pré-teste de alcoolemia para verificar possíveis sinais da presença de álcool. O resultado desse pré-teste, sozinho, não vai gerar multa nem caracterizar direção sob influência de álcool. O CONTRAN afirma que a checagem tem caráter apenas orientativo e que, em caso de indicação positiva, serão realizadas as avaliações probatórias previstas na legislação. Repórter em Confidência, redação Renato Silveira, apresentação Tarcísio Lopes.

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1: Mentira, mentira, 39 anos. Mentira, mentira, porque a gente ainda não gravou a nova vinhetinha, tá bom? Eba, eba, tá na hora, tá na hora. Tá na hora de brincar. Tá na hora, 14 horas, 2 minutinhos, 3 minutinhos agora. Tá começando o programa de rádio Bazar Maravilha. Esse programa eu criei e apresento há 39 anos. Muito obrigado você pela audiência. E eu tô aqui diariamente, de segunda a sexta, de 2 às 4 da tarde, ao vivo, tocando o melhor da música brasileira. E te falo a verdade, aqui no Bazar a gente toca músicas que nenhum outro lugar você vai ouvi-las. Gostou de ouvi-las? Mas é verdade, é verdade. Hoje, dia 19 de agosto de 2026, quarta-feira, signo de Leão, lua nova. Estamos falando de BH, Belo Horizonte, Minas Gerais, capital de Minas Gerais, Brasil, América do Sul. E a temperatura agora, aqui onde nós estamos, no sudeste brasileiro, inverno brasileiro, é de 28 graus. A sensação térmica também de 28 graus e o tempo limpo. Faz calor, faz calor. E boa tarde para todo mundo e para o mundo todo. Está começando a hora do recreio. E registrando, virou estrela ontem à tarde a atriz Glória Menezes e de manhã Laura Cardoso. Duas grandes atrizes da dramaturgia brasileira, maravilhosas. Um abraço para a família, fãs, amigos. Oh, meu Deus, olha a memória, a Glória. Glória Menezes, eu tive o prazer de conhecê-la. Inclusive, na época, eu saía do estúdio e ia fazer entrevista com os artistas no camarim do Palácio das Artes. A gente tinha um convênio com o Palácio, e aí eu ia com o meu gravadorzinho, fita cassete pequenininha, sabe aquele gravadorzinho bonitinho? Claudinei Albertini que trouxe para mim esse gravador dos Estados Unidos, e tinha uma fitinha pequenininha, pequenininha. E eu lembro um papo bom que eu tive com essa Glória Menezes, porque ela era casada com quem, Flávio Henrique?
2: Com Tony... Não, Tony Ramos não, Tarcísio Meira.
1: Tarcísio. Tarcísio. E fizeram uma história bacana na dramaturgia, porque os dois trabalharam juntos
2: muitos
1: em vários
2: anos, né?
1: Espetáculos, né?
2: E novelas também.
1: Novelas, é. Salve, salve, salve. Duas grandes atrizes, Glória Menezes e Laura Cardoso, mais duas estrelas no céu, né? E no programa de hoje nós vamos conversar com a neta de Beto Guedes. É, na música brasileira agora, antigamente, tempo atrás, a gente tinha os filhos, né? Que começaram a cantar, a tocar. Agora são netos, netas. E nós vamos conversar com a Júlia Guedes, neta de Beto Guedes, que está lançando seu álbum Vermelho, e conversa com a gente às 15h30. Também no programa de hoje teremos uma portuguesa que já está na cidade, se apresenta hoje no Sesc Paládio, que ama a música brasileira. Vamos ouvi-la dividindo o microfone aí com a galera da pesada. Carminho é o nome dela. Seja bem-vinda, bem-vinda, Carminho. Também no programa de hoje vamos ter o piano maravilhoso de pianistas maravilhosos e acompanhados pelo acordeão maravilhoso de Célio Balona. Aguarde. Teremos também uma mineira do sul de Minas, maravilhosa, chamada Selmar. Teremos também um aniversariante do dia, um dos caras, um dos mineiros com uma voz privilegiada. Aguarde, tudo isso até às 4 horas da tarde. Meu nome é Tuti Maravilha, mas você pode me chamar hoje, até a meia-noite, de Zé das Flores. E agora a gente dá o boa tarde para o nosso produtor, Flávio Henrique Silveira. Boa tarde.
2: Boa tarde, Vossa Excelência. Boa tarde, Zé Lu e equipe. E boa tarde aos nossos ouvintes.
1: O Flávio... Gustavo Henrique, para quem não conhece, é a nossa enciclopédia diária da música brasileira.
2: Você queima meu filme, né? Rasga, fala, fala. Aí pergunta,
1: ele
2: não sei de nada.
1: Entende de tudo,
2: ah,
1: gente.
2: Ah, tá bom. A pergunta
1: ele entende de
2: nada.
1: De
2: tá
1: tudo. Bom. Eu tá faço bom. As perguntas mais cabeludas para ele.
2: Mais capciosas.
1: Ele dá a resposta na hora. Eu perfeito.
2: Eu sei daqueles professores que queimam o filme da gente. Muito bem.
1: Quer ver como é que ele sabe? Flávio Henrique, conta pra gente qual é o país nesse mundão velho de guerra que não tem rios. Qual é o país? Ele sabe, olha lá, ele pensando, ele faz charme, entendeu? Ele faz charme.
2: País que não tem rios?
1: Qual é o país? E é um país grande, famoso, tá?
2: Aí eu chutar um pequeno, Vaticano.
1: Não,
2: não. Vaticano não tem.
1: Vaticano
2: tem
1: não tem rio também. É. Vaticano é um bairro, né?
2: É o menor país do mundo,
1: inclusive,
2: né?
1: Inclusive tá aí na lista também. Tem vários menores, Mônaco, por exemplo, também, que é uma cidade pequenininha, não tem rio.
2: San Marino não deve ter.
1: Esse é um país grande, grande, grande e famoso. Tá?
2: E não tem rio?
1: E não tem rio
2: que
1: nenhum.
2: Que coisa triste.
1: Engraçado isso, né? Não tem rio que corre no país.
2: É mesmo.
1: Tem, assim, época de chuva, a água acumula ali, mas vai secando, dá uma lagoinha, às vezes corre por uma montanhazinha e acabou. Mas rio mesmo correndo o tempo inteiro, esse país não tem. Você matou essa aula de geografia lá no seu grupo
2: lá
1: escolar.
2: Lá no século XX.
1: É. Você não tá sabendo?
2: Um país que é grande e é
1: grande, famoso
2: também. É famoso. Também.
1: É, ele é grandão. E famoso, tá?
2: Vivendo e aprendendo.
1: Ele não possui rios permanentes, tá? Que é aquele que todo país tem, que o tempo inteiro está correndo.
2: Não possui.
1: Ele não possui. Que país é esse, Flávio
2: Henrique? Rios permanentes.
1: Dou-lhe uma.
2: É um país grande.
1: Dou-lhe duas.
2: E é um país famoso.
1: Famoso.
2: País grande e país famoso.
1: É.
2: É um país famoso e um país
1: inteiro,
2: grande.
1: Tá?
2: Nossa, que é isso.
1: É.
2: Você é surpreendido, então. Essa eu não sei, não. Não sei nem chutar. Qual que é?
1: Arábia Saudita.
2: É mesmo? Eu pensei que estava algum deserto lá, algum país lá no
1: Arábia Saudita, cara. Engraçado isso, né? Claro, existem também outras nações pequenas. Você já disse aí. Eu falei Mônaco, você falou Vaticano.
2: San Marino também não
1: tem. Tem Malta. Malta também não tem. São cidades, são países pequeniníssimos. Um bairro e vira país, né? Maldivas também não tem. Kuwait também não tem rios. Louco isso, né? Louco, louco. E a Arábia Saudita, ela possui somente vales secos, que eles chamam de uadis. Uadis são vales secos que acumulam água temporariamente na época de chuvas, entendeu? Mas eles não têm um rio para chamar de seu.
2: Que triste, hein?
1: É, doido isso, né? Doido demais, né? E aí eu fiquei pensando, cara, agora eles têm a sorte de ter um lençol. Como é que chama lençol aquático?
2: Lençol freático?
1: É. Que aí eles pegam a água ali, porque tem que beber. É. Né? Claro, água pura. Ainda bem que eles têm isso.
2: A água vale ouro, né?
1: Vale ouro. E tá acabando, tá? Você não quer te assustar, não, mas tá acabando, tá? E eles conseguiram também uma técnica na Arábia Saudita de pegar a água salgada, a água do mar, e torná-la própria para o consumo. Olha só. Porque é seco, tá? Não tem rio. Então eles já conseguiram fazer isso. Pronto, vivendo e aprendendo, vai cair na prova.
2: É, mais uma vez, nota baixa. Tudo bem.
1: Flávio Henrique, eu trouxe hoje frases de um cara que eu sempre trago. Eu fui vizinho dele. Eu via ele bater na máquina de escrever dele, escrevendo as colunas dele, e ele morava numa cobertura. Eu morava no sexto andar e ele morava num prédio de 4 andares, eu acho, menorzinho, e ele morava na cobertura. Então eu via a cobertura dele do outro lado da rua. Sabe quem eu estou falando?
2: Milor Fernandes.
1: Milor Fernandes, Milor. Milor, o nome dele completo é Milor, era Milor Viola Fernandes. Chegou aqui em 1923, virou estrela em 2012, conhecido como Milor Fernandes, foi jornalista, escritor, desenhista, humorista, dramaturgo, roteirista, poeta, tradutor brasileiro e chutava o pau da barraca. Na boa, né? Era maravilhoso. E aí eu pesquei umas frases dele que eu gosto para contar para vocês. A primeira, abre aspas. Preste atenção, Flávio Henrique. O importante é ter sem que o ter te tenha.
2: É verdade. Sem ser dominado pelas coisas, né?
1: Exatamente. Falou tudo. Essa aqui eu já falei uma vez, mas gosto de repeti-la, que é muito boa. A verdadeira amizade é aquela que nos permite falar ao amigo de todos os seus defeitos e de todas as nossas qualidades. Entendeu?
2: Amém.
1: Agora essa também é boa, mais uma, abre aspas, do Milô Fernandes. Como são admiráveis as pessoas que nós não conhecemos bem. E é verdade. Mais uma boa dele. De todas, abre aspas, de todas as taras sexuais, não existe nenhuma mais estranha do que a abstinência.
2: Também é boa.
1: Boa também. E para fechar, uma que eu gosto dele, ele disse o seguinte, abre aspas, quando um chato diz, eu vou embora, que presença de espírito. É melhor, né? Essa é boa. Que presença de espírito que o cara teve, o chato, falou, eu vou-me embora.
2: Essa é ótima, hein? Quem dera esses chatos tivessem, né?
1: Quem dera.
2: Essa qualidade.
1: Quem dera, né? De sacar, tem que sair fora, né? Para não encher o saco da galera. E Flávio Henrique, hoje é quarta-feira, você vai nos representando no aniversário da cidade. São 14 horas 13 minutinhos. Dá tempo você preparar a sua necessaire, sua malinha, para ir no aniversário da cidade de Pilões. Pilões fica onde?
2: Pilões?
1: Pilões.
2: Olha só.
1: Pilões.
2: É, professor, você caprichou hoje, hein?
1: Pilões.
2: Pilões. Pilões. Fica em São Paulo.
1: Exatamente errado.
2: Fica em Pernambuco.
1: Exatamente errado.
2: Fica no Rio Grande do Sul.
1: Exatamente erradíssimo. Paraíba.
2: Paraíba.
1: Paraíba. 117 quilômetros de João Pessoa, capital da Paraíba, 73 anos de fundação, 6 mil habitantes. O município tem vários... Olha só, a Arábia Saudita não tem rio, né? Lá no município dessa cidade, na Paraíba, tem vários rios perenes.
2: Perenes.
1: Ah, é lindo perene, né?
2: É fofo.
1: Perenes. Perenes. Tem belas cachoeiras e pequenos córregos que compõem a bacia hidrográfica do rio Mamanguape.
2: Mamanguape?
1: Mamanguape.
2: Não é Maranguape, não. É Mamanguape.
1: Não, Mamanguape. Isso. Que é localizado ali na região do Brejo Paraibano. Tá entendendo? É ali, tá? E a cidade de Pilões é conhecida como a cidade das flores e é a capital paraibana do turismo criativo. O clima é ameno, clima de serra, olha só, lá no norte, e atrai visitantes às suas cachoeiras e também tem uma rota cultural Caminhos do Frio. E quem nasce lá é o que mesmo?
2: Pilões... Piloense.
1: Errou.
2: Pilosense.
1: Errou.
2: Pilense.
1: Errou.
2: Pilões? Pilo... Não é piloense?
1: Não.
2: Piloense?
1: Não.
2: Pilãozinho?
1: Não.
2: Pilãozinho. Pilãozizinho.
1: Pilãozinho, gostei do pilãozinho. Não, não é não, tá? Não?
2: Qual que é, então?
1: Pilonense.
2: Eu não falei pilonense.
1: Falou, não. Pilonense. Você tá. Colocou dois S. Tá. É N.
2: Tá.
1: Pilonense.
2: Pilonense, tá bom.
1: Parabéns pra cidade de Pilões. 14 horas, 15 minutinhos. O que temos aí para os ouvintes hoje, que hoje a frase é boa, tá? É pra pensar,
2: pra tá? pensar, tá bom.
1: É.
2: Hoje temos ingressos pra ouvidos de fino trato, pra... pessoas que gostam da música erudita, temos mais um par de ingressos para o Festival Nelson Freire, com recital do Maurício Freire na flauta e Gustavo Carvalho no piano. E na sequência, Lucas Barros no violoncelo e Luiz Gustavo Carvalho também no piano. Só que para sexta-feira, tá? Ontem e anteontem sorteamos para quinta, hoje estamos sorteando para a sessão de sexta-feira. O horário é o mesmo, 8 da noite, Teatro do Minas Tênis Clube, Rua da Bahia, 2244.
1: Para ouvidos de finíssimo trato.
2: E também temos ingressos, um par para o show da Júlia Guedes, para o lançamento do primeiro disco dela, Neta de Beto. Amanhã, apresentação
1: dia
2: única,
1: 20.
2: Isso, 8 da noite, Teatro de Câmara do Cine Teatro Brasil, na Praça 7. Também nós temos um par de ingressos. Então você que for participar da pergunta para pensar, diga qual brinde de sua preferência.
1: E adivinha qual show que eu vou hoje?
2: Porque nós servimos bem para servirmos sempre, tá bom?
1: Pode crer.
2: E aí hoje, lembrando que hoje nós temos um recado do seu amigo Maurício Chizumba.
1: Ah, encontrei com ele ali na garagem.
2: No Maurício Chizumba?
1: Ah, não, desculpa, confundi. Ai, que doideira. Eu não posso falar
2: nem
1: quem
2: fala
1: encontrei.
2: Que você encontrou, não. Tá
1: eu
2: bom.
1: Não posso falar, tá? Você vai ficar curioso, mas não vou falar.
2: Tá bom.
1: Quem encontrei aí na garagem.
2: Chizumba tá com um projeto aí na FUNASH, final de
1: fizemos
2: semana.
1: Fizemos um filminho,
2: isso,
1: eu dançando com ele, isso. Foi lindo.
2: Tá?
1: Não vou te contar quem.
2: Não.
1: Tá?
2: Você gosta...
1: E nem o show que eu vou hoje.
2: Você gosta
1: não
2: de deixar os
1: contar.
2: Outros curiosos. Já te saquei, já entendi.
1: Isso.
2: E o Tizuma tem um projeto aí na FUNASH final de semana e vai contar pra gente daqui a pouco.
1: Ah, que
2: tá
1: bacana.
2: Bom?
1: Beijo, Tiza. Pergunta de hoje, Flávio Henrique, pensando aí na frase do Milor, aquela frase frase, o importante é ter sem que o ter te tenha, seja sincero, de que você sente dependência, que você é dependente no bom sentido ou no mau sentido, qual que é que você tem? Eu fiquei pensando, essa pergunta é difícil, porque a gente tem várias dependências, e você vai envelhecendo, você vai criando mais afetos e ligações com coisas, com momentos, com situações, com atitudes, né? Eu, por exemplo, eu não vivo sem meu goingoing, tá? Pronto, falei, que é meu travesseiro.
2: Eu sou dependente do despertador. Se não houvesse despertador,
1: eu me libertei dele.
2: Acordar sozinho, acho que eu não conseguiria.
1: Eu acordo sozinho agora.
2: Não consigo, não.
1: Cara, e é impressionante. Antigamente eu colocava para caminhar, né? Então eu coloco 8 horas da manhã, acordo, troco de roupa rapidamente, como uma banana e vou caminhar. Quer dizer, 8:30 eu já estou saindo de casa ou antes. Você sabe que eu criei isso, esse horário, todas as manhãs. Eu não preciso pôr mais despertador. Eu acordo na hora. Acordo, olho para o despertador, 8 horas.
2: Eu sou muito dependente. Isso, né? E ainda põe várias vezes. Eu ponho 6, aí
1: trava
2: 6:05, 6:10, 6:15, 6:20.
1: Aí
2: ele vai repetindo? 5 minutos.
1: Que o meu é daquele
2: se eu travar
1: antigão,
2: primeiro. Não, meu é no celular, né?
1: O meu é antigão.
2: Então, assim, se não colocar... Esse eu sou dependente mesmo.
1: Você dá um tapa nele, assim, pra calar, entendeu?
2: O meu é desse. Sou mesmo.
1: Já apanhou tanto.
2: Não consigo acordar assim.
1: Coitado. Ô, gente. Mas hoje eu não bato mais nele, porque eu acordo na hora. Não, nem coloco para despertar. Claro, se eu vou viajar, tem que pegar um voo 7 horas da manhã, acordar às 5, aí eu coloco, entendeu? Mas não preciso, às 8 horas da manhã, não estou precisando mais, não. Estou nessa fase, porque tudo muda o tempo todo.
2: Isso.
1: Está entendendo? Então, sua resposta é essa?
2: É despertador.
1: Despertador. E você, ouvinte, do que é que você depende? Todos nós temos. Vem falar que você não tem independência de nada, não, que é mentira, tá?
2: Nem que seja de chocolate, mas aí tem. Já é doença, né?
1: Responde aí no nosso zap 982-99-1282 e pode escolher o ingresso que você quer para Júlia Guedes ou para o Festival Nelson Freire, ok? Coloca o nome completo. Para ver aí que a área cultural, o que está rolando aí na área?
2: Hoje tem show do Marcelo Dai, do cantor,
1: mesmo,
2: compositor, baterista, né? Agora está se lançando como cantor. Ele já tinha um EP virtual aí no YouTube, de um show que ele fez, uma gravação que ele fez no Estúdio Sonastéria. Agora é o primeiro disco mesmo, o primeiro disco solo que tá chegando aí. Ele
1: primeiro
2: faz um show
1: autoral, inclusive, isso, músicas dele.
2: O disco se chama Figa, é um show de pré-lançamento. As músicas chegam nas plataformas orientais, judiciais, sensacionais, a partir do dia 18 de setembro, mas ele já faz o show hoje, tá?
1: 8 da noite.
2: Isso, antecipou pra gente aí na semana passada uma música do disco. Bandaça aí, tem Daniel Guedes na percussão, Chico Amaral no sax,
1: super,
2: Aloysio Horta no baixo,
1: Brasilino, trombone.
2: Bandaça, tá? O show é hoje.
1: Chico Amaral,
2: apresentação única, 8 da noite, Teatro César Minas, sua Padre Marinho, 60, Santa Efigênia, ingressos à venda no simpa.com.br.
1: Ou na bilheteria.
2: Isso.
1: E o preço do ingresso 35,6, 70 inteira, e Teatro César Minas, sua Padre Marinho, 60.
2: Isso. Vou dar um toque aqui, eu nem sei se ainda tem ingresso, né, mas às vezes você correndo lá dá tempo, que na terça-feira da semana que vem vai acontecer o show Tom Jobim, traço, poesia e música em estado de canção, comemorando os 10 anos do projeto Letra em Cena. O projeto Letra em Cena é um projeto criado pelo José Eduardo Gonçalves, que foi nosso
1: querido presidente.
2: E uma vez por mês eles homenageiam um grande escritor, uma grande escritora. Então tem um especialista na obra daquele escritor, daquela escritora, que fala, conversa com José Eduardo Gonçalves. Tem um ator e uma atriz que interpreta textos desse autor. Enfim, é um projeto em homenagem à literatura, está comemorando 10 anos. E para celebrar essa data, está recebendo esse espetáculo, Tom Jobim, traço, poesia e música em estado de canção, com a Paula Morelenbaum e o Arthur Nestrovski, né? Outro espetáculo aí, providos de fino trato. Eles estão com esse show desde o ano passado, eu tive até a oportunidade de assistir esse show. A Paula canta, o Arthur toca, né? Um grande violonista, e ele conta histórias sobre o Tom Jobim, analisa rapidamente algumas letras do Tom Jobim também. Enfim, esse showzaço é terça-feira agora, 7 da noite, preços populares, tá? R$ 20 inteira somente, tá? A venda no no simpla.com.br e na bilheteria do Minas Tênis Clube. Então, apresentação única, terça, 19h, Arthur Nestrovski e Paula Morelenbaum cantando Tô Jobim, homenageando os 10 anos do projeto Letra em Cena.
1: E só relembrando, Flávio, que hoje, a partir de hoje, o Grupo Galpão já está no ar aí, né? Disponibilizado no Instagram e no Facebook, o Teatro em Travessia, uma websérie contando a história do nosso maravilhoso Grupo Galpão nas viagens que eles já fizeram até hoje pelo mundo inteiro.
2: E amanhã tem lançamento do livro Prosa à Beira, da poeta e escritora Nívia Sabino, aqui de Nova Lima, novo livro dela. Ela faz muitas performances, muito conhecida por suas performances ao vivo de poesia, né? Participou de muitos slams aí na sua carreira, tem 15 slams, anos.
1: Olha, é aquela disputa, saudade, né? Saudade de Carlito.
2: Aquela disputa, né, dos rappers e dos improvisadores diversos, né, dos poetas, enfim. E ela lança esse livro amanhã. É o livro Prosa à Beira, tá saindo pela editora Impressões de Minas, na Nívia Sabino, amanhã, a partir das 19h30 da noite, lá no Cozinha Santo Antônio, Rua Domingos do Prata, 453, no bairro Santo Antônio. Mais informações no telefone 982-18-6427. E o último toque de hoje é que nesse final de semana volta em cartaz o espetáculo Velocidade, do grupo 4-5. Quando estrearam esse espetáculo, inclusive passaram aqui pelo Bazar, os atores Assis Benevenuto, Ítalo Laureano, Marcos Coleta, Michele Bernardino e Regiane Faria estão nesse espetáculo. Espetáculo que questiona, né, reflete sobre essa correria e a duração das coisas, né, essa loucura que a gente vive nos últimos anos. Direção de Ítalo Laureano e Ricardo Alves Júnior. Domingo e segunda, tá? É diferente mesmo. Domingo e segunda, às 8 da noite, Teatro Feluma, Alameda Ezequiel Dias, 275, no centro. Ingressos simpla.com.br.
1: Valeu, Flávio Henrique.
2: Valeu, até amanhã.
1: Valeu, obrigado. Dá um abraço de todo mundo lá em Pilões.
2: Pilões, né?
1: Fala, mandei um abraço. Eu e Zé Lu, tá? Você vai representando a gente. Você não bebe muito, não, tá?
2: Hoje, hoje, hoje, é, quarta, hoje é quarta-feira. Não posso nem falar que eu não vou, né?
1: Flávio Henrique, a gente começa. Olha, se você é ouvinte do Bazar, você já conhece essa intérprete, essa cantora portuguesa maravilhosa. Inclusive, ela já veio aqui no Bazar, falamos com ela semana passada e eu a conheci. É a primeira vez que eu a vi cantando, foi lá em Portugal. E se você não a conhece, se tiver ainda ingresso, né? Não sei se ainda tem, porque ela canta só hoje. Inclusive, ela está abrindo a turnê do novo disco dela no Brasil, aqui em BH. Sabia? Sabia? Vivendo e aprendendo. E ela tem parentes aqui também. E canta muito. O nome dela é Carminho. Ela adora a música brasileira. Já gravou com vários brasileiros. E aí eu programei hoje, abrindo o programa, ela cantando com Caetano e com Marisa Monte. Pode ser, Flávio Henrique?
2: Pode ser, falou, claro.
1: Não esqueça de levar um abraço pro pessoal de Pilões.
2: Você falando efusivamente assim, não vai esquecer, não.
1: Por favor.
2: Tá bom?
1: Zé Lu também tá mandando. Tá, você fala, José Luiz também mandou.
2: Tá bom.
1: Né, Zé Lu?
2: Não vou esquecer, não.
1: Zé Lu, quer dizer Carminho? Pode ser ou tá difícil? Agora.

0: Marisa Monte e Carminho fizeram aí, da Marisa Monte, do Arnaldo Antunes, Chuva no Mar. E antes ouvimos Caetano e Carminho, fizeram Você, Você, que é dele, do Caetano. O Caetano, essa música ele lançou no álbum Meu Coco em 2021, e aí ele convidou Carminho para participar do disco dele. Ela já gravou com Milton Nascimento, já gravou com a saudosa Nana Caymmi. Não, tem gravações maravilhosas, ela ama a música brasileira. Carminho, seja bem-vinda. E olha, ela escolheu Belo Horizonte para abrir a turnê do novo disco dela aqui no Brasil, e ela faz Belo Horizonte hoje à noite no Sesc Paládio. Imperdível, imperdível. Vamos agora para um pequeno intervalo e voltamos já, já.
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0: E agora, recadinho, mandei um recado, e o recado de hoje é de um cara que a gente ama de paixão, e ele está estreando um projeto genial, genial, domingo agora, domingo, a partir das 10 da manhã, na Funarte, até as 6 da tarde, esse projeto chamado, não vou contar, segredo, vamos ver o que ele vai contar pra gente nesse recadinho. Fala, Tizumba!
5: Salve, salve, salve, salve, Tuti querido! Aqui quem tá falando é Maurício Tizumba, rapaz. Eu vim aqui para te convidar, porque nesse domingo, dia 23 de agosto, agora, domingo, de 10 da manhã até às 18 horas, a gente vai estar lá com o festejo do tambor mineiro, o tambor na praça. É, esse é um projeto que eu já tenho um longo tempo. E ele vai acontecer na Funarte de 10 da manhã às 18, hein? Então vão ter a presença também de Fatoqui, que vai tocar com o grupo Tambor Mineiro, que é a filha do clã de Martim da Vila, uma grande pianista, grande cantora. Sérgio Pereira, e Tamborelê, não pode faltar, né? E ainda mais grupos de tambores que vêm do Vale do Aço, como Ipatinga, Timóteo, Coronel Fabriciano, também vem de Santa Bárbara e Catas Altas, Juiz de Fora, tá vindo gente de tudo quanto é lugar para participar do nosso festejo. Além das barracas de comidas e artesanatos, cervejinha gelada, tô chamando todo o seu público. Todos os seus ouvintes da Rádio Inconfidência para vir participar do festejo do Tambor Mineiro, do Tambor na Praça. O show novo é Toque de Futuro. Tô cantando com minhas netas, Tuti. E a gente vai brincar, vai divertir bastante. A gente cantando e tocando tambor, patangome. Então, é uma festa bonita. Então, quero chamar você e todos os ouvintes da Rádio Confidência para vir ver o Toque de Futuro, o Tambor na Praça e o Festejo do Tambor Mineiro. É na Funarte. É domingo, de 10 às 18. Bem?
0: Falou e disse, Tisa, saudade. Gente, está com as netas agora tocando também. Olha que maravilha. Esse projeto de Zumba é maravilhoso, que é uma forma, né, dele transmitir os saberes, né, da cultura afro-mineira para a galera. Inclusive, nesse domingo agora, esse festejo do Tambor Mineiro lá na Funarte, vai ter a participação de 10 guardas de congado. Participação também especial de Fatoqui, que é a Maíra Freitas, filha do Martinho da Vila, também Pererê, Tambolelê, comidinhas deliciosas, cervejinha e sucos, tudo isso domingo agora, tá? Domingo que vem, a partir das 10 da manhã até as 6 da tarde, e é de graça, entrada gratuita, não paga nada, nada, nada, nada, como diz Tizuma, né? Ele fala assim, não paga nada, nada, nada, nada. A entrada é gratuita e o local é a Funarte, ali na Rua Januária 68, pertinho ali da Praça da Estação. Então, domingo, tá de bobeira? Pega a criançada, combine com os amigos, chama aquele amante e vá assistir lá o Tizumba com essa grande festa. E aonde o Tizumba tá, já é uma festa, né? Ele tem o projeto dele também na Rua Ituiutaba, lembra? Cara, eu fui vários. Que você chega, já é festa. Só gente bonita, astral bacana. Atrai, né? O amor atrai, já disse, né, Djavan, né? E quem também é feliz, colorido, atrai, né? Então eu recomendo, tá? É Tambor na Praça, Toque de Futuro, é o novo projeto dele, reunindo aí o Tambor Mineiro, Sérgio Pererê, Tambolelê, 10 guardas de congado e a participação especial da Maíra Freitas, filha do Martinho da Vila. Domingo de 10 da manhã às 6 da tarde, de graça na Funarte, Rua Januário 68. Falou e disse, Tisa. Um beijo aí pra você, pra netinha, pra família toda. Beijão. E agora vamos ouvir? Preste atenção, Zé Lu. Você já ouviu falar num tal de Moraes Moreira? Já ouviu? Claro, né? Maravilhoso, pai do Davi, virou estrela na época da Covid, infelizmente. E o Moraes, olha que interessante, ele tem duas músicas que ele fez, uma em parceria com Fausto Nilo, outra em parceria com Abel Silva. E as duas músicas, uma fala das meninas do Brasil e a outra fala dos meninos do Brasil. Vamos ouvir essas duas? Pode ser? Então solta aí, Zé Lu, por favor.

Moraes Moreira fez aí Meninos do Brasil, que é dele e do Abel Silva, e antes ele fez Meninas do Brasil, que é dele e do Fausto Nilo. Perguntinha de hoje: você é dependente do quê? O que você faz, uma atitude, o que é que você não fica sem? Responda aí no nosso zap 982-99-1282. Chegando aqui, desculpe, o Flávio Salles, nosso ouvinte no Rio de Janeiro, cidade maravilhosa, e ele dizendo: Tuti, boa tarde, sou completamente dependente da televisão. Estando em casa, YouTube, streaming, esporte, posso não estar assistindo. Estando ligada, ela me faz companhia. Já estive distante, mas voltei. Falo pra ela: eu sem você, nananana. Pôs aqui a letra da música. Valeu, Flávio Salles. Então ele é dependente da TV, pode nem assistir, mas ela tem que estar ligada e ele se sentir acompanhado, né? Chegando mais uma aqui, coloque sempre o nome completo, por favor. É Marília Otília, dizendo: sou dependente de um bom prato no almoço, não consigo ficar sem Viva o Arroz com Feijão. Falou e disse Maria Otília dos Santos. Mas não é dependência, aí é precisão mesmo, né? Temos que comer, claro, né? Chegando o Marci de L. Santos. Ei, Tuti, Flávio, obrigada pelos 39 anos de ótimas músicas, compositores e suas histórias, e pela divertida risada do Flávio. Falou. Sou viciada em bons cafés. Marci de Santos. Falou, Marci. Obrigado aí pela participação. A Brenda Souto, chegando aqui. Oi, turma linda do Bazar. Amo demais. Dependo inteiramente do rádio para tudo. Ouvir músicas, notícias, ouvir vocês que encantam nossas tardes. Desde criança que ouço o rádio e sou tremendamente apaixonada por ele. É um amor incondicional. Brenda Arruda. Falou, Brenda. Obrigado aí pela participação. Chegando o Rafael Amorim, dizendo: sou dependente daquele chocolate após o almoço. Falou, Rafael. Chegando o Antonino Alberto, dependo de uma rede na varanda para escutar o Bazar Maravilha. E ele dizendo: segunda-feira, estava esperando você e Toscano, peguei no sono e não escutei. Tá vendo? A rede faz isso. Você pega no sono rapidinho, né? Chegando a Rita de Cássia, dizendo: sou dependente do doce. Só para esclarecer, do açúcar mesmo. E do dinheiro. Esse não tem jeito. Totalmente dependente. Falou e disse Rita de Cássia. Obrigado aí pela participação. Chegando Marcelo Pereira, sou completamente dependente do meu perfeccionismo, pois tudo que me proponho a fazer, só consigo executar assim. Se não for, prefiro não fazer. É o Marcelo Pereira da Silva. Falou, Marcelo. Obrigado aí pela participação. E agora, vamos ouvir um acordeon maravilhoso de Célio Balona e pianistas maravilhosos. Vamos ouvir o pianista Clóvis Aguiar e o Cristiano Caldas, os dois no piano, e Célio Balona no acordeon. Solta aí, Zé Lu, por favor.

0: Eba, ele lançou esse disco aqui, Saudade, Sérgio Balona. Ele lançou aqui no Bazar em 2001, 5 anos atrás. Sérgio virou estrela e agora, recentemente, mas em 2001 ele lançava esse álbum, Sérgio Balona e convidados. O que, que ele fez? Ele convidou somente pianistas maravilhosos para acompanhá-lo no acordeon. Ele no acordeon maravilhoso. E o disco é lindo, lindo, lindo. Você acabou de ouvir ele no acordeon, Célio Balona, e no piano Cristiano Caldas. Fizeram aí do Célio Balona um amor tão leve. E antes, Célio Balona no acordeon e no piano Clóvis Aguiar. E fizeram do Célio Balona Cantiga para Estela. Esse disco é lindo, esse álbum é lindo, eu recomendo. O título é Célio Balona e Convidados. E é só o som do acordeon dele e piano, com pianistas maravilhosos. Vamos agora para um pequeno intervalo e voltamos já, já.
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0: 15 horas e 2 minutinhos.
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0: 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Eba, eba, eba. E agora a hora da baixinha, a hora sagrada do programa. E oferecemos sempre para aniversariantes. Hoje eu ofereço para uma voz masculina das mais lindas que a gente conhece na música brasileira. Tadeu Franco, aniversariante hoje. Vamos ouvi-lo daqui a pouco. Parabéns, Tadeu Franco. E hoje também é aniversário da minha querida amiga Aninha, Aninha Macedo. Aninha é irmã do Du Macedo. O Duque é cavaquinista, violonista, compositor, professor de música. O Duque criou, inclusive, lembrei do Copo Lagoinha. Lembra o Copo Lagoinha? Foi o Du Macedo, irmão dela, que criou. E hoje ele faz aí projetos de choro, de samba. Domingo passado ele estava tocando de tarde, final da tarde, lá no Brasil 41. É o irmão dela, o músico Du Macedo. E Aninha Macedo vive em Cumburu, Xatiba, no sul da Bahia. Ela tem uma pousada deliciosa lá em Cumuru. Aninha Macedo, parabéns pra você nessa data querida. Parabéns, Aninha. Então vai pra Aninha Macedo, vai para Tadeu Franco. E hoje eu programei a baixinha, ela tá chegando de Londres, metidíssima. Essa história é boa. Ela foi convidada para gravar no estúdio em Londres em 1969. E aí o Menesca que me contou essa história. Eles mandaram os arranjos, porque eram músicos ingleses, e mandaram os arranjos para dar certo a história, e deu certo. O disco é genial. E aí eu programei duas faixas desse álbum que ela gravou em Londres em 1969. Vai para Aninha Macedo, Tadeu Franco, ela.
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Ela fez aí do Menesca, Menescal e Boscoli, Você. A versão em inglês é do Ray Gilbert. E essa gravação aconteceu em Londres, em 1969. E antes ela fez Corrida de Jangada, do Edu Lobo e do Capinã. Eu ofereço hoje para Aninha Macedo. Aninha, parabéns, querida. Olha, eu falei do irmão dela, né, cavaquinista, violonista, músico, mas a família toda Macedo são músicos, é a família do Remy, desde a avó lá que cantava lindamente, a mãe, primos, Rafael Macedo é primo, a galera toda canta, tá? Família do Remy. Beijos, Aninha Macedo. E hoje também é aniversário do intérprete, compositor, que eu tive o prazer de descobrir num boteco. Ele tocava num boteco na Avenida Augusto Lima com Rio de Janeiro. E aí, uma noite, nós chegamos no boteco, eu, Mário Valle e Marcelo Xavier. E a gente era um trio na época, pelas ruas da cidade. E aí nós entramos para tomar uma cerveja de leve, assim, entramos no boteco, tá lá no cantinho, esse cara cantando, tocando violão. Nós começamos a ouvir o cara falando: que voz bonita que esse cara tem, quem é ele? Aí, claro, eu não sou muito social, né? Fui direto nele, perguntei: quem é você, o que é que você faz? Tal. E eu, na época, estava começando a fazer rádio, estava na Rádio Capital. E aí falei que não me grava uma fita, é uma cassete que eu vou jogar no ar, você. Resumindo, acabei produzindo o Tadeu, lançamos o Tadeu, Milton apaixonou com a voz do Tadeu, produziu o primeiro disco dele, e aí a história está contada, o resto todo mundo sabe. E hoje é aniversário dele, Tadeu Franco, leonino, maravilhoso. Então vamos ouvi-lo agora, e eu programei ele com Beto Guedes, porque daqui a pouco a gente conversa com a neta do Beto Guedes, e aí eu falei: vamos programar então o avô da Júlia Guedes, conversa com a gente daqui a pouco. Então vamos ouvir o aniversariante Tadeu Franco dividindo o microfone com Beto Guedes, e a música é deles, o título é Choro de Pai. Vamos ouvi-los.

Tadeu Franco, aniversariante do dia, e Beto Guedes fizeram aí deles Choro de Pai. O Tadeu é de Medina, está aniversariando hoje, é cantor, compositor, violonista. Eu lembro, em 83, aí foi dada a largada mesmo. Em 83, ele ganhou, eu era até jurado do Festival da Canção de Boa Esperança, com a música do Celso Adolfo, Nós Dois. E aí, pronto, o Brasil passou a conhecê-lo, e aí Milton Nascimento adorou a voz dele, se apaixonou com a voz do Tadeu e produziu e dirigiu o primeiro disco do Tadeu, o Cativante, título Cativante, isso em 1984. Em 83 ele ganhou o Festival de Boa Esperança, em 84 já estava gravando o primeiro disco com direção e produção de Milton. Não, e Milton colocou para fazer arranjos o Tiso, o maestro Wagner Tiso, Túlio Mourão, teve também participação do Cláudio Venturini, Nivaldo Ornelas, Márcio Montarroios e um monte de músicos maravilhosos. E hoje é aniversário dele, Tadeu Franco. Parabéns para você nessa data querida. Parabéns. E agora vamos ouvir no Bazar. Daqui a pouco a gente conversa com Júlia Guedes, neta de Beto Guedes. Está lançando seu primeiro álbum, Álbum Vermelho. É o título, disco de estreia. Conversa com a gente daqui um minutinho. Mas agora vamos ouvir outra mineira, Selmar, com Seu Avesso e Seus Pecadinhos.

É pecadinho ou pecadão? É débito ou crédito? É Pecadinhos, o nome da música do Zé Cabaleiro e Tata Fernandes. E a produção dessa gravação, da Selmar, é do Zé Cabaleiro. E antes ela fez Avesso, que é dela e da Alice Ruiz. Um beijo, Selmar Coelho. A Selmar está vivendo novamente aqui em BH. Ela passou um tempo aqui, participou da Semana Elis, que eu produzi anos atrás. Foi para o mundo, morou em Sampa e agora está aqui de novo. E roda o mundo aí fazendo shows com sua voz maravilhosa. Beijos aí, Selmar. Beijos, beijo, Selmar. Perguntinha de hoje: do que você

0: ótima história, Augusto. Guti, obrigado. Mas o Guti, eu estava dizendo, criou o Copo Lagoinha, era um grupo musical que o Du Macedo, cavaquinista, violonista, criou anos atrás, gravaram até um disco, era um grupo musical e aí o nome do grupo era Copo Lagoinha, entendeu? Um abraço aí para você, adorei a história do Copo Lagoinha, obrigado aí pela participação. Chegando aqui o Gerson Mendes Leal. Boa tarde, Tuti, equipe e ouvintes. Sou dependente de músicas boas. Sendo assim, escuto o Bazar Maravilha todos os dias que posso e nos dias que não posso também. Um forte abraço, Gerson Mendes Leal. Gostei, Gerson. Quando não pode, também ouve, né? Obrigado aí pelas palavras carinhosas. Chegando aqui a Dani Libânio. Sou Dani Libânio, desde sempre dependente de uma boa terapia, análise, psicanálise, terapia floral. Me perguntam se não tive alta. Eu respondo que quando começarem a dar alta da atividade física, vou pensar em ter alta das atividades mentais. KKKKK, Daniela Libânio. Falou, Daniela. Obrigado aí pela participação. Chegando, pulou, voltou. Chegando agora, Ângela Sampaio. Sou viciada em rádio e televisão. Não consigo ficar no silêncio. Na casa, o rádio é no meu quarto, o rádio é na casa e no meu quarto a TV. Beijos para você e todos da equipe, Ângela Sampaio. Beijão, Ângela, obrigado aí pela audiência. Boa tarde, Tuti, meu nome é Jaqueline Lima Carvalho Alves. Sou dependente de uma fruta depois do almoço. Laranja, mexerica, uva, melancia, para passar a vontade de comer doce. Falou e disse, Jaqueline Lima Carvalho. Obrigado aí pela audiência. Boa tarde, Tuti, toda a equipe. Tuti, sou totalmente dependente de um rádio. Sem rádio, o dia não começa. E não tem viagem de carro sem rádio. Sou musicolatra. É o Fernando Pacheco, de Betim. Falou, Fernando. Obrigado aí pela audiência. Brigadíssimo. Chegando aqui o DI do Castelo. Oi, Tuti. Tudo bem? Tudo bem? Sou dependente de música. Amo. Ouço música o tempo todo com tudo igual à música do Arnaldo Antunes. Música para ouvir. Abraços, DI do Castelo. Falou, DI. Obrigado aí pela audiência. Chegando a Maria Fernanda Oliveira, dizendo, sou dependente de um docinho após o almoço. Falou, Maria Fernanda. Tereza Leotério, sou dependente de cerveja, MPB e Tuti Maravilha. Falou e disse, Tereza Leotério. Obrigado aí pela audiência. 15 horas e 30 minutinhos no prego. Vamos para o intervalo e eu volto já já.
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6: E agora chegou aquela hora gostosa do Bazar Maravilha, esse programa de rádio que eu criei e apresento há 39 anos. Ela não tinha nem nascido quando eu comecei no rádio, ela não tinha nem nascido quando eu trabalhei com o avô dela, e ela é danadinha, porque além do avô, o bisavô, tios, parentes próximos, todo mundo da música, família Guedes. Júlia Guedes, boa tarde!
7: Boa tarde, Tuti, você tá bom demais?
6: Eu tô bom demais, e você?
7: Eu tô radiante.
6: Imagino com frio na barriga que tem que ter, porque lança disco amanhã.
7: Não, amanhã é o show de lançamento.
6: Pois é, o disco, isso. O show de lançamento amanhã.
7: Isso.
6: E aí com frio na barriga,
7: com imagino. Com frio na barriga, com emoção, claro.
6: Júlia, que prazer, Júlia. Ô, Júlia, primeiro, pra começar a nossa historinha, me conta que horas que você sacou que você tava, que você chegou nesse planeta numa família musical da maior qualidade. Que hora que você sacou, assim, seu avô Beto Guedes, seu bisavô Godofredo, que hora que foi?
7: Nossa, Tuti, eu não faço a menor ideia, porque simplesmente é a realidade que eu conheço.
6: É que você vive o dia a dia.
7: Cresci no meio desses músicos maravilhosos, fazendo farra lá em casa, até de madrugada. Minha família materna, paterna, todo mundo músico. Eu fui dar conta, né, do tamanho do Clube da Esquina, do tamanho do meu vô Beto, com uns 17 anos.
6: Eu fui realmente. Você tá com 20 agora, né? Quantos anos você tá?
7: 24.
6: Carinha de 20, tá? Júlia, e aí você sacou, né? Você falou, cara, eu tenho um avô que já fez músicas maravilhosas, que pertenceu ao Clube da Esquina. Uhum. Aí você foi sacando isso.
7: Sim, eu sempre soube, né, que meu avô era famoso, que o Clube da Esquina era uma grande coisa, mas eu acho que eu só fui realmente alocar o meu senso de proporção quando eu comecei a estudar o Clube da Esquina e ouvir a discografia de todo mundo, querer saber das histórias, que é aí que eu fui real ter dimensão desse movimento epopeico, gigantesco que é o Clube da Esquina. Aí a ficha, ela não caiu, ela despencou.
6: Agora, Júlia, então você, quando começou a sacar a história, o real da história, você foi pesquisar o clube?
7: Fui.
6: E aí, essa pesquisa contou com o avô contando histórias ou não?
7: Também. Ah, eu amo. O vovô, você sabe, né, Tuti? Ele é um bichinho do mato. Ele fica lá na Beto Caverna, que eu chamo.
6: Beto Caverna.
7: Mas toda vez que eu posso ir lá arrancar uma lasquinha, pedir pra ele contar um caso, ah, eu amo.
6: E ele conta, né?
7: Conta.
6: Agora,
7: super.
6: Seu avô é um gênio, você sabe, né? Gênio na
7: tô
6: música.
7: Sabendo.
6: Né?
7: Já desconfiava.
6: É maravilhoso. Não só eu que falo, não. Todo mundo que já tocou, que conhece Beto Guedes, sabe disso. Agora, Júlia, para começar, nome de avó. Da avó Júlia de Castro Guedes. Sua vovó que eu conheci. Você não pegou a vovó? Pegou?
7: Não cheguei
6: pegou.
7: A conhecer.
6: Que já é uma honraria, já é um, né? É a mãe de Beto Guedes, você tem o nome da sua avó, né? Sim. E aí, Júlia, os tios, vamos falar agora do tio, o Ian. Músico também maravilhoso.
7: Sim, completamente. Não, dessa família não fugiu um, Tuti. Impressionante.
6: Família do Remy.
7: Não.
6: Todo mundo.
7: Que nem você tava falando. Eu tava te ouvindo agora, tá? Que você não sabe, mas eu sou sua fã e te acompanho. Mas eu tava ouvindo você falando da família Macedo. Minha família que nem.
6: É igualzinho. É mesmo. Todo mundo toca um instrumento. Só o seu avô que é o único, porque ele toca todos os instrumentos.
7: Toca,
6: né?
7: Todos e mais
6: é
7: um pouco.
6: É impressionante.
7: E se bobear, inventa instrumento para tocar.
6: É. E se bobear, vira Godofredo, inventa um instrumento.
7: Exatamente.
6: Né, para ele tocar. Agora, Júlia, compor. Você está lançando um disco, composições autorais. É... Como é que aconteceu isso? Você foi prestando atenção no avô, nos parentes? Como é que foi?
7: É muito natural. É uma coisa que sai de mim muito espontaneamente.
6: Tem um horário para compor? Tem um...
7: 11 da manhã, toda quinta, brincadeira. Não, não. É... A composição, ela vem de formas muito variadas. Eu me sinto muito livre para transitar artisticamente em todas as áreas que eu gosto e quero. Inclusive, também sou artista visual, sou designer.
6: Não, tá vendo sua ficha policial aqui? Gente, a ficha policial dela é enorme. Ela é designer, é multi-instrumentista, como o avô, produtora musical.
7: Sim.
6: Compositora, cantora. Você toca quantos instrumentos hoje? Porque vai aumentando, sabe como é que é? Vai aumentando.
7: Não, eu falo que bem eu toco um, que é o piano.
6: O piano.
7: Mas se for pra tocar mais ou menos, aí o que você botar na frente, eu tô brincando. Porque é isso, pra mim música tem que ser brincadeira.
6: Claro.
7: A música é a coisa mais séria e menos séria na minha vida.
6: Claro. E agora, nesse trabalho seu, Júlia Guedes, o primeiro disco, Vermelho, álbum Vermelho, é o título. Você não chamou nem Chechel, nem Ian, nem... Seu avô participa.
7: Meu pai também.
6: Ah, seu pai também participa?
7: Participa.
6: Qual faixa?
7: Notas de Avião, que é a música justamente que eu falo sobre minha hereditariedade,
6: e ele
7: família.
6: Vai pro piano, teclados?
7: Não,
6: não.
7: Piano sou eu, ele toca bandolim.
6: Olha, yeah,
7: e também toca sintetizador.
6: É claro, Chechel sabe tudo bandolim
7: é,
6: também.
7: Não, meu pai
6: e do
7: é
6: piano é outro multi, né?
7: Outro. E ele também toca sintetizador na página do Relâmpago Elétrico.
6: Boa, boa. Você falou agora a música que eu queria te perguntar. É, por que você escolheu que é a única música do seu avô que está no disco? Por que a página?
7: Tuti, se você reparar bem, você vai perceber que em todos os discos do meu avô, a última música era uma música do Godofredo Guedes, meu bisavô, pai do meu vô Beto.
6: Uhum.
7: Era uma homenagem que meu vô Beto prestava pro Godofredo. É, e essa é uma tradição que meu pai também seguiu nos álbuns dele, e eu não imaginaria terminar meu álbum de uma forma diferente se não prestando uma homenagem à minha família.
6: E ele escolheu a página do Relâmpago, que é o título do primeiro disco do seu avô.
7: Primeiro disco, exatamente.
6: E é uma música... Mas por que você escolheu ela? Você poderia escolher outras.
7: Essa música, ela é toda específica, né? Tem essa coisa das datas também, porque meu avô tinha 50 anos quando eu nasci, e esse ano faz 50 anos da página do Relâmpago Elétrico, que é o primeiro álbum dele, e a primeira música do primeiro álbum. Então, já começa por um começo de ciclo, e o meu álbum também é um começo de ciclo. E é uma música que, na minha interpretação, aliás, cada hora um interprete diferente, porque essa letra dá pra tirar pano na manga. Ronaldo Bastos canetou canetado. E eu observo muito essa música falando dos ciclos da vida também, da liberdade de fluir. E ela dialoga com a primeira música do álbum, que é Vermelho Sem Nome, que é uma música justamente onde eu tento extravasar e falo sobre sair dessa realidade limitada e tentar transcender um pouco, buscar novas lentes. Então, essa música, ela fecha um ciclo, começando um outro ciclo. É uma música de 7 minutos.
6: Uhum.
7: Fui super ousada, né? Nessa escolha, nesses tempos de pouca
6: atenção. Mas diluiu bem, sabe? Antigamente, outro dia, o Henrique Portugal, do Skank, tava falando, antigamente, era ditadura. A música não podia passar de 3 minutos.
7: Uhum.
6: Mas eram gravadoras,
7: sim,
6: multinacionais, entendeu? Hoje, não. Hoje, você grava, né, no seu estúdio ou no estúdio caseiro. Pode fazer o tempo que quiser, claro, né? Agora, dizem que as rádios privadas não tocam músicas longas. Será? Não sei.
7: Pois é.
6: Não sei.
7: Tô para descobrir.
6: Mas também fica também frustrante você começar a fazer um trabalho musical, tá lá gravando no estúdio e ter que cortar aquilo que ainda para você ainda não terminou.
7: Sim,
6: tá me entendendo?
7: Com certeza.
6: Imagina que você. Aí você falou, vamos 7 minutos.
7: A música é um organismo vivo. Ela tem o tempo dela, ela respira, ela tem pausa, ela tem espaço, ela fica densa. É, eu acho que o que eu fiz nesse álbum inteiro foi respeitar as composições, né? Dar a elas os arranjos que elas pediam.
6: Você que fez os arranjos?
7: Eu produzi musicalmente ao lado do Antônio Neves e do Paulo Emery.
6: Uhum. É bom também, né? Ter um palpite, um terceiro olho, né? Do lado, né?
7: Exatamente.
6: Para ajudar a fazer. Então você toca, você canta, compôs as músicas, faz a produção, arranjos, capa.
7: Sim.
6: Também design. O que mais que você faz? Eu tava vendo sua ficha aqui, eu fiquei impressionado. Artista visual. O que mais,
7: Júlia? Tudo que precisa eu faço. E esse álbum, ele me deu uma coisa muito boa, que é meu álbum. Então, realmente, é o lugar que eu tenho pra meter a mão do jeito que eu quiser. Eu assino a direção de 2 clipes.
6: Ah, já fez 2 clipes?
7: Já, e tem mais 2 pra chegar.
6: Uhum.
7: E, inclusive, o clipe de Vermelho Sem Nome chega ao ar muito em breve. Eu assino a direção dele junto com a Manuela Lissone. Tem outros clipes que eu assino direção de arte também. É, realmente, eu me sinto...
6: Isso dá uma segurança, não dá, Júlia? Você fazer a capa do disco, a música, cantar, dá uma certa segurança.
7: Dá.
6: Não dá?
7: Dá, porque eu sinto que eu realmente estou integrando o universo.
6: Uhum.
7: Né? A minha proposta não é um álbum apenas musical. Óbvio que, isoladamente, as músicas fazem sentido, né? A narrativa musical. Mas o que eu queria era justamente conseguir amarrar o discurso sonoro com o discurso visual, com o discurso poético.
6: E hoje em dia é isso, né? É o visual com a música juntinho, não é? Os streaming da vida aí, todo mundo fazendo isso. Agora me conta, a banda, quem tá tocando nesse disco, quem você convidou?
7: Então, esse é um disco muito mesclado, Tuti. Eu fui muito feliz porque ele contou com vários músicos de várias gerações, vários lugares. Na banda base tem o Estevam Cipri Barbosa na bateria, Lucas Videla nas percussões, Paulo Emery no baixo, na guitarra, o Antônio Neves tocou baixo, guitarra, fez arranjo de sopro, bateria. Eu toquei praticamente todas as teclas. O Antônio Fischer Band também tocou teclas. Teve o Jorge Continentino, que tocou os sopros. Jorge, muito querido. Bebê Kramer gravou sanfona. Meu pai,
6: uau,
7: Gabriel Guedes, gravou bandolim. A Tori e a Dora Morelenbaum gravaram coros. É uma ficha técnica extensa.
6: Uau! E ainda tem, gente, arranjo de cordas de Wagner Tiso.
7: Simplesmente.
6: Simplesmente isso.
7: Maior luxo da vida.
6: É. Imagino. Gente, só feras nesse disco, só feras. Quanto tempo demorou para gravar?
7: 10 dias.
6: É mesmo?
7: Sim.
6: E quanto tempo demorou para compor?
7: 10 anos.
6: Ah, mesmo. Você, como é que eu queria chegar? Há 10 anos atrás você já começou a fazer música?
7: Sim, eu componho desde que eu me entendo por gente. E Sus Marés...
6: Você tinha 14 anos, Júlia, você já estava fazendo música?
7: Ah, desde muito antes. Eu presenteava meus amigos, minha família com músicas quando eu era criança.
6: Olha, depois que eu fiquei sabendo ontem que o Nelson Freire, pianista, que já virou estrela, começou a tocar piano aos 3 anos de idade, eu acredito em tudo. Entendeu? Pensa bem, uma criança de 3 anos tocando piano. É demais, né, não?
7: É, e eu sei disso porque eu tô com um irmão agora de 4 anos, o Theo, que é filho do meu pai. E ele também pega a guitarra e toca bonitinho, 4 anos de idade. Falo, meu Deus, esses Guedes não foge de um, não foge de um, coitado.
6: É. Agora, Júlia, 10 anos fazendo música, 10 dias pra gravar. Agora, qual é a sensação agora? O disco tá pronto, vai começar a ser veiculado em rádios, TVs, streaming. Como é que é a sensação, Júlia? É, sabe por que eu tô te perguntando isso? Vou te contar uma história. Você sabe que eu tô na música há 90 anos, né? Na música brasileira. Então eu sei de algumas histórias. Eu me lembro, Bethânia, uma vez, ela acabou de gravar um disco, não me lembro qual. Eu trabalhei com ela, e eu lembro que ela falou uma frase que eu guardei para sempre. Ela falou assim, gente, aí o empresário, na época, estava marcando agenda para ela, para o lançamento, entrevistas, para falar sobre o trabalho. Ela falou, gente, a vontade que eu tinha agora é já começar a gravar um outro, já fiz tudo aquilo, já está pronto, solta aí, não quero mais falar sobre isso, fazer. Como é que você está sentindo isso?
7: Nossa, eu compartilho muito dessa sede de viver tudo, como diz Nelson Ângelo. É, realmente, eu assim, já tô com música para pelo menos mais 3 discos.
6: Vontade já de
7: vontade.
6: Entrar no estúdio.
7: Mas eu acho que agora a minha vontade mesmo é rodar com esse show, tudo.
6: Isso. Não, e é divulgar o seu nome, seu trabalho, o disco. Você vai ter que fazer isso.
7: Sim.
6: Mesmo que não seja muito agradável, porque o momento agradável é o de gravar e estar em cena num palco com a plateia aplaudindo. É o ponto redondinho final que fecha a Gestalt. Mas eu acho que você tem que exercitar paciência agora para fazer isso. E vai fazendo música também.
7: Sim.
6: Daqui a pouco, outro disco.
7: Sim, é, a paciência foi uma palavra-chave no processo desse álbum. É um álbum que foram 4 anos, né, de movimentação. E não só a movimentação musical, mas toda a parte de buscar uma estrutura para o álbum. Buscar um selo, tentei viabilizar ele de algumas formas.
6: Que selo que você tá?
7: Eu tô com a Dobra Discos.
6: Gostei do nome, Dobra Discos. É de onde mesmo?
7: É de São Paulo, gerenciado, criado, né, pela Juliana Sá. Estamos aqui fazendo um trabalho muito legal de lançamento. Uma equipe só de mulheres. Está sendo bem legal esse processo de lançamento.
6: Que ótimo. E é bom quando você acha um selo que identifica com o seu trabalho e você com ele, né? É super legal. Agora me conta, quem você ouve na música? Quem é que Júlia Guedes gosta de ouvir?
7: Ai, eu gosto de ouvir tanta coisa. Eu acho que esse álbum, ele tem referências setentistas inegáveis, né? Eu não posso não começar pelo Clube da Esquina, que eu nem sei se é uma referência de tanto que é introjetado em quem eu sou. É meu arroz com feijão de manhã, de tarde, de noite.
6: Você toca todas o clube, né? Eu já vi vídeos caseiros, você tocando algumas.
7: Toco, já tive do com o Beto Lopes, né? Que é
6: o violonista.
7: Tocou com todo mundo. Clube da Esquina é minha maior referência, meu vô Beto. Mas, para além disso, eu gosto muito da cena contemporânea brasileira. Sou muito fã da Céu, da Dora Morelenbaum, da Anina Maia. Gosto muito de música latina. Ouvi muito Mercedes Sosa, Caseca Trio, a da Argentina, na época da composição do álbum. Também várias referências pop, disco, Michael Jackson, Ana Frango Elétrico, Lincoln Olivetti, Rita Lee pra caramba.
6: É mesmo?
7: Amo.
6: Olha.
7: Beatles não pode faltar.
6: Claro.
7: Senão seria heresia, eu seria expulsa da minha família.
6: Com certeza. Agora me conta, música do pai, Gabriel Guedes, que é outro gênio. É geninho, filho do gênio Gabriel Chechel, que é um doce de pessoa, que eu amo. Vai ter que ter uma hora, vai ter uma, ou ele vai fazer pra você, ou você vai falar com ele, faz uma música pra mim. Vai ter, não vai?
7: Meu pai, ele já fez uma música pra mim, que foi gravada tanto pelo Vovô Beto quanto pelo Milton Nascimento. Olha que luxo, Tuti.
6: Qual que é mesmo?
7: Júlia.
6: Ah, Júlia, é mesmo. Eu achava que era pra avó. Não, foi pra você.
7: Sim, meu vô fez Dona Júlia.
6: É.
7: Pra minha bisavó.
6: Bisavó, né?
7: Isso. Aí meu pai compôs Júlia pra mim. Meu vô gravou em algum lugar, que é um disco dele de 2003. E meu pai gravou no disco dele Choro de Godofredo em 2012. Não, no disco dele Gabriel Guedes. E aí contou com a Marina Machado, minha madrinha maravilhosa, e o Milton Nascimento cantando. Isso é
6: os
7: luxos da minha vida, que assim, sem palavras, né?
6: Sem palavras. Agora vai ter, claro, na sequência outras, né? Claro. E tem outras do vovô que um dia você vai gravar? Já pensou nisso?
7: Com cerveja.
6: E com espuma. Cerveja
7: com espuma.
6: Sem espuma eu não gosto. Tem que ser com espuma.
7: Não. Eu fico assim, né, escrevendo minha listinha. Porque para além da minha carreira autoral, eu me entendo como compositora, como autora. Mas eu também acho que eu tenho uma responsabilidade muito importante, que é de levar esse legado do Clube da Esquina para frente, né? Eu escolhi essa profissão, eu escolhi essa responsabilidade. Então, trazer luz para canções que às vezes estão mais escondidinhas, mostrar para novas gerações, atualizar, tudo isso estão na minha missão também enquanto artista.
6: É tipo uma missão mesmo. Agora é maravilhoso isso. Estava comentando aqui, antigamente, um tempo atrás, aí começaram a aparecer os filhos dos tubarões da música brasileira, que eu chamo, filhos daquele, do Djavan, do Gil, do não sei o quê, cantando, tocando, e agora já tem os netos, e você faz parte, né, dos tubarões da música brasileira. Isso é genial. E é uma continuidade, eu acho, que é bacana isso, quer dizer, o tempo passa, na história da humanidade os avós vão embora antes da gente, depois nós, às vezes alguém fura a fila, dá errado, mas é isso, e é bom saber que você tem uma pessoa lá na frente, jovem, que conhece essa ancestralidade. Sim. E pode continuar fazendo.
7: Sim, completamente.
6: Não é?
7: Completamente, concordo.
6: Claro. Ô, Júlia, agora pergunta, saia justa e você vai ter que responder.
7: Ah, meu Deus.
6: Quais as três músicas do seu avô que você mais gosta?
7: Oh, meu Deus.
6: Você
7: tá determinada a me fazer ser deserdada da minha família hoje, né?
6: Quais? Fala rapidinho.
7: Não, então, no susto. Caso você queira saber.
6: Uau, amo.
7: Quatro. E a página do Relâmpago Elétrico.
6: Do Papi.
7: Do Papi. Júlia. Nina. E Lira.
6: Também pegou todas, né? Claro que ele fez aí. Beijo, Chechel. Ô, Júlio, o tempo não para, o relógio também não para, faltando 8 minutinhos. Qual a primeira música que nós vamos lançar do álbum Vermelho de Júlia Guedes aqui no Bazar?
7: Ah, então bota pra tocar Contra o Medo.
6: Contra o Medo. Zé Lu, põe aí Contra o Medo daqui a pouquinho. Agora, Júlia, vamos falar do lançamento. Amanhã é o show com a banda que gravou ou tem variações?
7: Não, é uma banda nova, uma banda inédita.
6: Ah, não é do disco?
7: Não é do disco.
6: Olha, e deu uma sonoridade outra ou a mesma?
7: Outra, com certeza, porque é um disco muito cheio de arranjo, muito cheio de camadas, de timbres. Então eu tô tendo um grande desafio ao fazer a direção musical desse show, que é conseguir adaptar esses arranjos pra banda que tem, sem perder, né, toda a intenção, toda a narrativa mesmo das canções.
6: E foi ideia sua pegar uma outra banda para os shows?
7: Sim.
6: Porque também essa banda que você criou no disco, é impossível agendar esse povo.
7: Impossível. Não, Tuti, pra você ver. Estevão, meu querido amigo baterista, tocando com Maria Rita, Jorge Continentino com Caetano, Antônio Neves com Marisa Monte, realmente quem sou eu na fila do pão?
6: Pra pegar uma agenda deles, né? Que não tem. Então, boa ideia que você teve. Então, montou outra banda pra fazer no palco agora o disco. Então faça o convite, é amanhã.
7: Amanhã, quinta-feira, dia 20 de agosto, às 19 horas, no Cine Teatro Brasil Valorec.
6: No Teatro de Câmara, aquele teatro delicioso, sabe?
7: Lindo.
6: Eu fiz um programa lá uma vez, é uma delícia.
7: Eu amo esse teatro.
6: É, muito gostoso. Ingressos na bilheteria ou no...
7: No site Eventim.
6: A Eventim.
7: E dá pra acessar pelo link da minha bio do Instagram. O Instagram é juliaguedes.música.
6: juliaguedes.música. Ô, Júlia, show 19h. Vai tocar o disco inteirinho e outras, ou como é que vai ser o repertório?
7: Vou tocar as músicas do disco e também vou fazer uma homenagem ao Clube da Esquina, ao meu avô Beto Guedes, ao Lô Borges. Então, quem estiver sedento deste repertório, pode vir que também terá.
6: Ah, pode crer. Viu? Falou igual propaganda. Como é que você chama? Laura. Laura é assessora de imprensa. Seja bem-vinda, Laura. Ô, Júlio, então vamos ouvi-la agora. Bom show amanhã. E aí, contato, Laura, como é que faz para shows? Quem está nos ouvindo agora no mundo inteiro, Brasil inteiro, quer levar o seu show, lançar o seu disco, o seu álbum Vermelho na cidade deles, como é que faz?
7: Você pode entrar em contato pelo meu e-mail, juliarajaguedes@gmail.com.
6: Ah, você tem o Raja, é?
7: Tenho, ele também está disponível na minha bio do Instagram. E podem entrar em contato também com a Dobra Comunicação.
6: Perfeito. Dobra Comunicação e o e-mail?
7: juliarajaguedes@gmail.com.
6: Perfeito. Júlia, um beijo pra você, viu?
7: Um beijo, Tuti. Obrigada.
6: Estreia. Dá um beijo no vovô, vovó, irmão, tio, primo, todo mundo, a família toda. Tá
7: com
6: bom?
7: Certeza, Tuti. Tá. Muito bom. Obrigada.
6: Obrigado você. Solta aí, Zé Lu, por favor.

0: Júlia Guedes fez aí do seu primeiro álbum, Álbum Vermelho é o título. Ela fez aí Contra o Medo, é dela, e ela faz o lançamento do álbum amanhã, 19h, com show no Teatro, Cine Teatro Brasil, Teatro de Câmara, ali na Praça 7, amanhã, 19h. Beijos aí, Júlia Guedes. Eu gostei de Zé Lu, agora virou pra mim e falou assim, já acabou, tá? Eu gostei do acabou, tá? Mas olha, chegando aqui o G. Moraes, dizendo que ele é dependente de uma boa cavalgada. Gostei, G. Obrigado aí pela participação. Obrigadíssimo. Chegaram um monte de ouvinte aqui agora para fechar. A Cristina de Souza Teixeira. Sou dependente de livro. Tenho sempre um livro na bolsa. Olha que ótimo. Leio no ônibus, esperando atendimento, no metrô. Maravilha. Flávia Cristina de Souza Teixeira. A Rita de Cássia, só elogiando aqui, maravilhosa. A Júlia Guedes falou, Rita. Chegando aqui, do Arraial de Rosali, saudade, Rosali, de você, do Arraial. E ela dizendo: essa menina, Júlia Guedes, é incrível. Vi apenas uma palhinha dela na festa homenagem do Lô, no velório do Lô, e senti a força e a maturidade dessa figura, incrível. Aí elogiando ela. Viva Montes Claros, viva todos os Guedes. Falou, Rosali, um beijo pra você aí no Arraial da Ajuda. Zé Lu falou que tá na hora de ir embora, 4 horas. Quem ganhou ingressos para o festival? Val Nelson Freire foi o Nilton Barbosa para o show da Júlia Guedes amanhã no Teatro Cine Teatro Brasil. Jaqueline Lima Carvalho Alves. Jaqueline Lima, Nilton Barbosa, Flávio Henrique vai entrar em contato com vocês pelo zap de cada um. Tô indo nessa, volto amanhã às 14h. Grande beijo, fui!
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5: 4:02.
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9: Uma boa tarde para você que nos acompanha pela 100,9 Brasileiríssima. Aqui você confere sempre o melhor da música popular brasileira. Vamos juntos até às 6h30 com o nosso Almanac. Lembrando que você também nos ouve pela internet no inconfidencia.com.br e também através do nosso aplicativo Rádio Inconfidência Oficial. São 4h05 agora. A gente começa muito bem o nosso programa desta quarta-feira, 19 de agosto de 2026, com Cássia Heller.

Na Brasileiríssima, você confere o João Paulo, Voltei Pra Você, de João Paulo. Legião Urbana, Eduardo e Mônica, de Renato Russo. Mosca, A Seta e o Alvo, de Paulinho Mosca e Nilo Romero. Cássia Eller, Palavras ao

Na 100,9 Boca Livre, Quem Tem a Viola, de Cláudio Nucci, RPM, Feito Nós, de Milton Nascimento e Paulo Ricardo. Zizi Posse, Reconheço, de Ronaldo Bastos e Silvio Rodrigues. 4h31, intervalo. Voltamos já.

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1: Muito boa tarde para você, ouvinte em Confidência. O destaque é Avenida Antônio Carlos, caminho para Pampulha com filas desde o Cachoeirinha até o São Francisco. Teve um engavetamento na faixa da esquerda, próximo ao cruzamento com a rua Viana do Castelo. Motorista deixando o centro da capital, opção desvio, passando pela Avenida Carlos Luz, compensa. Já no sentido inverso, Antônio Carlos com o trânsito fluindo bem na tarde desta quarta-feira. 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Iago Proença, para a Rádio Inconfidência.
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5: A exposição Clara Nunes, Eu Sou a Tal Mineira, se despede do público após temporada de sucesso no Museu da Moda de Belo Horizonte.
6: Olá, eu sou Carolina Ladeira, sou coordenadora do Museu da Moda de Belo Horizonte e gostaria de fazer um convite muito especial para todos os ouvintes. Para visitarem os últimos dias da exposição Clara Nunes, Eu Sou a Tal Mineira, que fica em cartaz no Museu da Moda só até o dia 29 de agosto. Essa exposição foi realizada pelo MUMO em parceria com o Instituto Clara Nunes e é um convite para percorrer toda a trajetória da cantora e reencontrá-la através da moda. Então a mostra reúne um acervo precioso com mais de 50 figurinos originais da Clara, além de adereços, documentos, fotografias, objetos pessoais que revelam os diferentes momentos da carreira da artista, evidenciam sua importância na música popular brasileira e como a moda construiu toda a sua identidade. Então a gente começa na origem mineira da Clara, lá em Caetanópolis, seu ofício como tecelã, aí passa pelo amor ao carnaval, até a sua consagração nacional e internacional.
5: Obrigado, Carolina. Mais de 108 mil pessoas já visitaram a exposição, que permanece aberta ao público até o dia 29 de agosto. A visitação tem entrada gratuita e pode ser realizada de terça a sábado. O MUMO fica na Rua da Bahia, número 1149, no centro de BH. Eu sou o Pedro Henrique Vieira e essa foi mais uma edição do Plug. Nos trabalhos técnicos, Washington Bittencourt.
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8: Sempre qualidade, música boa a todo momento pela 100,9. Faltando 25 minutos para as 5 horas, eu trago para você agora a música Eu Sei, lançada no aclamado álbum Mais, de 1991. Esta música marca a estreia de Marisa Monte como compositora solo. A música retrata uma cumplicidade íntima e um desejo silencioso, popularizando-se ainda mais por integrar a trilha sonora da novela O Dono do Mundo, da Rede Globo. Marisa Monte.

Caetano Veloso, Cavaleiro de Jorge, de Caetano, Martinália, Tempo de Estio, de Caetano Veloso, Zélia Duncan, de Carlinhos Brau e Herbert Viana, Uma Brasileira, Marisa Monte, dela Eu Sei. Faltando agora 11 minutos para as 5 horas. Boa tarde para você. Bora dividir fortes emoções musicais na nossa 100,9. Eu trago agora a música Andar com Fé. Lançada em 1982 no álbum Um Banda Um, Andar com Fé de Gilberto Gil surgiu como um hino de esperança na reta final da ditadura militar brasileira. A letra trata a fé de forma simples e diária, conectando-a à cultura popular do país. O famoso verso "A fé não costuma falhar" usa um tropeço proposital na gramática para aproximar a canção da voz do povo. Vamos ouvir Gilberto Gil.

Você conferiu os Paralamas do Sucesso, Uns Dias, de Herbert Viana, Skank, Tanto, com versão de Chico Amaral, Gilberto Gil, dele, Andar com Fé. Pontualmente, 5 horas, intervalo, voltamos já.

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1: De volta com você, ouvinte em Confidência. O destaque agora é a Avenida Nossa Senhora do Carmo, caminho para Savassi com lentidão desde o trevo do Belvedere, no MGC 356, até o bairro Sion, e deixa o ponto alto da capital opção desvio, passando pela Avenida Raja Gabalha, compensa. Já no sentido inverso, Nossa Senhora do Carmo com o trânsito fluindo bem no caminho para o Belvedere. 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Iago Proença, para a Rádio Inconfidência.
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3: 5:01.
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11: Sempre qualidade, música boa, todo momento pela nossa 100,9. São 5:04 agora. Boa tarde para você. Ótima quarta-feira para você que nos acompanha. Eu trago agora Deusa do Amor. É um dos maiores sucessos da carreira de Pepeu Gomes, lançada nos anos 80. A canção foi composta em parceria com o Baby do Brasil e com quem ele era casado na época, refletindo a forte conexão artística e a intensidade da relação do casal. Com você, Pepeu Gomes,

Tim Maia, o descobridor dos sete mares de Gilson e Michel. Rita Lee, Mutante de Rita e Roberto de Carvalho. Pepeu Gomes de Pepeu e Baby do Brasil. Deusa do Amor. 5h17, excelente tarde para você que nos acompanha. Bora dividir fortes emoções musicais na nossa 100,9. E eu trago para você agora a música Divina Comédia Humana. Quem canta? Belchior.

Daniela Mercury, você abusou de Antônio Carlos Marques e José Carlos Figueiredo. Elba Ramalho, Felicidade Urgente de Cláudio Zoli e Ronaldo Lobato. Titãs, É Preciso Saber Viver de Roberto Erasmo Carlos. Belchior, dele, Divina Comédia Humana. 5h33, intervalo, voltamos já.

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1: De volta com você, ouvinte em Confidência. O destaque agora é a Avenida Cardeal Eugênio Pacelli, com lentidão no caminho para Belo Horizonte. Filas desde o bairro Bandeirantes, isso na rodovia Fernão Dias, até o acesso à Avenida Amazonas. Opção de desvio para o motorista próximo ao Jardim Riacho das Pedras, passando pela Avenida Francisco Firmo de Matos, compensa. 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Iago Proença, para a Rádio Inconfidência.
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Brasileiríssima Rádio Inconfidência, 5 horas 37 minutos, 5h37. Eu trago para você Paciência, lançada em 1999 no álbum Na Pressão. Paciência foi composta por Lenine em parceria com Dudu Falcão. A música nasceu de forma muito rápida e espontânea, descrita pelo próprio cantor como algo quase psicografado, que surgiu inteiro de uma só vez, tornando-se um dos maiores sucessos de sua carreira. Vamos ouvir.

Alô, Borges Equatorial de Lô, Márcio Borges e Beto Guedes. J Quest, dias melhores de J Quest. Lenine, dele e Dudu Falcão. Paciência. Faltando 10 para 6, intervalo. Voltamos já.

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1: Hoje a dica é para quem vive esquecendo compromissos, ideias ou listas de compras. O aplicativo Google Keep funciona como um bloco de notas super prático. Dá para criar lembretes, listas, anotar ideias rápidas e até gravar áudio. E o bom é que tudo fica sincronizado no celular e no computador. Você pode separar as notas por cores, colocar alarmes e compartilhar listas com outras pessoas. Excelente para organizar tarefas do dia a dia, por exemplo. O Google Keep é gratuito e está disponível para Android e iOS. Eu sou o Pedro Henrique Vieira e essa foi mais uma edição do App do Bom. Nos trabalhos técnicos, Celso Júnior.
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3: A qualidade que você merece, é claro, você confere aqui na nossa programação, sempre preparada com muito carinho, pensando em você. Faltando 9 minutos para 6 horas, eu trago agora a música de todas as coisas. Quem canta? Tiago York.

0: Beto Guedes, Lágrima de Amor, de Márcio Borges e Luiz Guedes. 14 bis, Razões do Coração, de Flávio Venturini e Murilo Antunes. Ivete Sangalo e Marcelo Camelo, Teus Olhos, de Marcelo. E a primeira com Tiago York, dele, De Todas as Coisas. 6:04, intervalo. Voltamos já já.
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2: De volta com você, ouvinte em Confidência. O destaque agora é Avenida Cardeal Eugênio Pacelli, caminho para Belo Horizonte com lentidão desde a rodovia Fernão Dias, na altura do Jardim Riacho das Pedras. Opção de desvio para o motorista passando pela Avenida Francisco Firmo de Matos compensa. 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Iago Proença, para a Rádio Inconfidência.
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4: 6:04. 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
3: Sempre qualidade na nossa 100,9 Brasileiríssima. Daqui a pouquinho tem o Jornal da Inconfidência, segunda edição. Vamos juntos até às 6h30. Excelente noite para você que nos acompanha. Eu trago agora a música O Melhor Vai Começar. Marina Machado.

A 100,9 Lady Zul, A Noite Vai Chegar, de Paulinho Camargo. Quarteto em Si e MPB4, Sina, de Djavan. Miúcha e Tom Jobim, Pela Luz dos Olhos Teus, de Vinícius de Moraes. Marina Machado, de Guilherme Arantes, O Melhor Vai Começar. Brasileiríssima Rádio Inconfidência, 6h20 daqui a pouco. Jornal da Inconfidência, segunda edição. Eu trago agora Cheiro de Mato. É uma célebre canção da cantora e compositora carioca Fátima Guedes, lançada em seu aclamado álbum homônimo de 1980. A faixa se destacou nas rádios voltadas ao público adulto e consolidou o estilo único da artista na MPB, marcado por sua voz expressiva e aguda. Vamos ouvir Fátima Guedes.

0: Tá aí pra você, Fátima Guedes, Cheiro de Mato, de Fátima. São 6h24, final do nosso almanac desta quarta, com seleção musical de Júnior de Castro, na apresentação de Cristiano Batista e trabalhos técnicos de Zé Lu e Homero Ribeiro. Daqui a pouco tem o Jornal da Inconfidência, segunda edição, pela AM880, FM 100,9 e também pela Rede Minas. Logo após tem Radar com Júnior de Castro. Amanhã nós temos um encontro marcado às 4 horas com o nosso almanac. Aguardo você. Até lá. Tchau, tchau.
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3: De volta com você, ouvinte Inconfidência. O destaque agora é o anel rodoviário no caminho para o Rio, com lentidão para o motorista, desde o viaduto São Francisco até a Praça São Vicente. Opção de desvio para o motorista ganhar tempo, passando por vias internas do Ouro Preto, Castelo e Alípio de Melo. No sentido inverso, o anel rodoviário com ponto de lentidão para o motorista do Betânia até o Trevo do Mar de Gertrudes. Opção de desvio para o motorista ganhar tempo passando pela Rua Úrsula Paulino, Avenida Tereza Cristina. Guincho 24 horas, chaveiro, troca de pneu. 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Iago Proença, para a Rádio Inconfidência.
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Olá, boa noite. O motorista que causou o desabamento de passarela na Fernão Dias vai continuar preso. Duas pessoas morreram. O Conselho Nacional de Trânsito atualiza regras da Lei Seca. Começa o treinamento dos mesários para as eleições de 2026. Na nossa entrevista de estúdio, quais os impactos do El Niño para a agricultura mineira? E o UFMG desenvolve anticorpo sem uso de cobaias, garantindo bem-estar animal. O Jornal Minas está no ar.

0: foi convertida de flagrante para preventiva a prisão de Daverson Temudo de Oliveira, de 42 anos. Ele é o motorista da carreta que transportava um caminhão que colidiu contra a estrutura de uma passarela na cidade de Vargem, em São Paulo. A colisão provocou a queda da estrutura, que deixou dois mortos, mãe e filho. Uma pessoa também ficou ferida. Segundo a Polícia Civil de São Paulo, a investigação continua para identificar as circunstâncias do acidente. O homem deverá responder por homicídio culposo quando não há intenção de matar. Quatro pessoas foram presas em uma operação da Polícia Civil que investiga a cúpula do Comando Vermelho em Juiz de Fora, na Zona da Mata. Os militares cumpriram 16 mandados de busca e apreensão na cidade e no município de Santos Dumont, além de ações em diversos presídios aqui em Minas e no Paraná. Foram apreendidos maconha, cocaína, crack, balanças de precisão e outros materiais nos locais investigados. Agora, a corporação investiga o fluxo de comando do grupo, além da comunicação entre integrantes presos e pessoas que atuavam nas ruas. Confira outros destaques no Giro de Notícias.
1: A Polícia Federal cumpriu mandado de busca e apreensão em Juiz de Fora, na Zona da Mata. Segundo as investigações, o suspeito armazenava e compartilhava centenas de fotos e vídeos de abuso infanto-juvenil. Durante a ação, foram apreendidos dois smartphones, dois pendrives e um computador, que serão utilizados nas investigações. Sete homens foram resgatados de uma clínica neuropsiquiátrica em Alfenas, no sul de Minas. No dia da operação, 137 pessoas estavam internadas no local. Alguns deles estavam trancados para fora com cadeados em ambientes insalubres. Uma pessoa também foi encontrada machucada em um cômodo com fiação elétrica exposta. Os ocupantes foram retirados do local e encaminhados para atendimento médico. A Vigilância Sanitária Municipal interditou parcialmente a clínica, proibindo a admissão de novos pacientes. O homem responsável pelo local foi preso em flagrante pelos crimes de maus-tratos, sequestro e cárcere privado. Uma adutora da Copasa se rompeu na região oeste de Belo Horizonte. A água tomou os dois sentidos da Avenida Barão Homem de Melo e invadiu imóveis e comércios da região. Parte da parede de uma residência se rompeu, abrindo um grande buraco. A vistoria da Defesa Civil constatou erosão na base da casa e interditou o imóvel. O muro da casa, que faz divisa com uma marmoaria, também desabou. Segundo os moradores, a Copasa realizou uma obra no local há cerca de um mês, mas havia um vazamento de água na calçada há aproximadamente 15 dias. Ao todo, 33 bairros da capital foram afetados pelo rompimento da adutora e a previsão é que o fornecimento seja normalizado ao longo da noite.
0: Nesta semana, o Conselho Nacional de Trânsito atualizou as regras da Lei Seca. A nova regulamentação prevê novos critérios para aplicação de testes e multas e ainda estabelece procedimentos para detecção de outras substâncias psicoativas, além do álcool.
2: A nova resolução do Conselho Nacional de Trânsito não cria novas infrações e

0: nem altera os valores já previstos na lei seca, apenas muda regras de fiscalização. A principal novidade é a realização de um pré-teste para identificar indícios da presença de álcool no motorista. Se for positivo, na sequência serão feitos os procedimentos necessários com bafômetro para comprovação. A nova regulamentação também define procedimentos para o chamado álcool residual. Se um pré-teste der positivo por conta de resíduos, como os deixados por enxaguantes bucais ou bombons de licor, será feita uma nova avaliação antes de qualquer conclusão. Outra mudança será o uso de equipamentos pelos agentes para identificar drogas que podem comprometer a atenção, os reflexos, a coordenação motora e a percepção de risco do motorista. Os drogômetros, como são chamados os aparelhos, vão indicar a substância detectada, mas não a quantidade. Para aplicar a infração, a fiscalização deverá considerar pelo menos dois sinais de alteração da capacidade psicomotora do motorista. Em alguns estados, a Polícia Rodoviária Federal já usa os drogômetros. A recusa aos testes continua sendo infração gravíssima e sujeita a multa de R$ 2.934,70. No caso de reincidência, o valor dobra e passa a ser R$ 5.869,40. As mudanças passam a valer depois da publicação no Diário Oficial, ainda sem data.
1: Por isso é importantíssimo que nós tenhamos um controle estrito da relação entre o uso do álcool, o uso de substâncias psicoativas e a direção veicular. Se quiser fazer o uso do álcool, faça o uso do álcool, mas não vá dirigir.

0: Em um encontro com representantes de mais de 90 países, o Tribunal Superior Eleitoral reforçou por que o sistema brasileiro de votação é considerado um dos mais modernos e seguros do planeta. Além de mostrar a tecnologia por trás das urnas, o tribunal também lançou uma campanha especial para convocar o eleitor a ser protagonista das próximas eleições.
1: O encontro reuniu representantes de 91 países e de 3 organismos internacionais na sede do TSE em Brasília. O objetivo foi mostrar na prática como funciona o coração da democracia brasileira. O presidente da corte, ministro Cássio Nunes Marques, afirmou que nas últimas décadas o Brasil se tornou uma referência mundial por realizar eleições eficientes, seguras e transparentes.
2: A vanguarda entre as democracias representativas contemporâneas é resultado da contínua e paulatina construção de um processo eleitoral eficiente, ancorado em normativos modernos e em sistemas tecnológicos capazes de garantir a transparência, a segurança e a credibilidade das eleições, visando, sobretudo, a plena realização da vontade das cidadãs e dos cidadãos.
1: Para os diplomatas, foi uma chance de ver de perto que o sistema vai além da urna eletrônica. Envolve normas rigorosas e uma enorme logística. Nas eleições de 2026, serão distribuídas mais de 560 mil urnas eletrônicas por todo o país, para servirem aos 159 milhões de eleitores aptos a votar. O equipamento funciona de forma desconectada, sem internet ou Bluetooth, o que impede ataques hackers durante a votação. Além disso, existem 40 oportunidades de auditoria diferentes, antes, durante e depois do pleito, para garantir que o voto seja computado exatamente como foi digitado. No evento, o TSE lançou a campanha Eleições 2026, Coisa de Pele. Inspirada no clássico do cantor Jorge Aragão, a iniciativa usa a música e a diversidade cultural brasileira para incentivar a participação consciente, mostrando que votar é exercer o poder de escolha sobre o futuro do país.
0: E a Justiça Eleitoral Mineira iniciou o treinamento dos mais de 216 mil mesários que vão atuar nas eleições deste ano. Na capital, cerca de 20 mil pessoas vão trabalhar nas sessões eleitorais. A capacitação ocorre nas modalidades presencial, pela internet ou pelo aplicativo oficial do TSE, conforme indicado na carta de convocação recebida por cada mesário. O treinamento aborda procedimentos do dia da votação e o manuseio prático da urna eletrônica. Quem atua como mesário garante 2 dias de folga no trabalho para cada dia trabalhado e de treinamento, vantagem em desempates de concursos públicos e auxílio alimentação no valor de R$ 65,00 por turno. A seguir, na nossa entrevista de estúdio, quais os impactos do El Niño para a agricultura mineira? E o FMG desenvolve antígenos sem uso de cobaias, garantindo o bem-estar animal. Nós já voltamos.
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0: Quem acordou cedo hoje viu o clima mudar bastante ao longo do dia aqui na nossa capital. Amanhã começou com temperaturas mais baixas, mas os termômetros chegaram aos 30 graus durante a tarde, em pleno inverno. E essa variação chama atenção para um fenômeno climático que vai influenciar bastante a previsão do tempo nos próximos meses, o El Niño. Neste ano, projeções indicam que ele vai ser ainda mais intenso do que os anos anteriores e provocar impactos em diferentes regiões do país, principalmente na agricultura. Confira os detalhes na reportagem da Rede Nacional de Comunicação Pública.
9: Antes de falar em previsão do tempo, é preciso olhar para quem depende dele todos os dias. No campo, chuva, calor e água fazem parte da rotina de Levi. É o clima que ajuda a definir o que vai ser plantado, o que vai crescer e até como alimentar o rebanho.
10: A expectativa da gente era que chovesse igual o ano passado, mas esse ano, por conta do El Niño, que a gente está ouvindo falar muito, a gente já sentiu já esse impacto para a gente. Todo ano chovia, o ano passado, né, choveu em torno de 600 milímetros. A gente viu aqui na região da gente. Esse ano, o inverno, nas chuvas, nós já sentiu que foi menos. E eu tenho um pulverizadorzinho em casa, e eu olhando, esse ano a gente já teve, foi só 400 até agora. Quer dizer, a gente já perdeu 200 milímetros de chuva.
9: E quando a chuva demora, o desafio aumenta. A água fica mais escassa, o solo perde umidade e os alimentos para os animais também podem ficar mais difíceis.
11: A gente então, assim, a palha do milho, a gente está fazendo silo. Mulher na forrageira faz silo assim, pra, guardando um saco de plástico para a vaca, para dar esse verão, né, que vai vir.
9: Agora, o campo precisa ficar de olho em uma previsão que pode mudar ainda mais essa rotina. A NOAA, Agência Climática dos Estados Unidos, elevou para 95% a chance de um El Niño muito forte entre os meses de outubro e dezembro. O fenômeno é provocado pelo aquecimento das águas do Pacífico Equatorial. Em cerca de um mês, a temperatura da água passou de 1,2 para 1,8 grau, acima da média.
12: Os meses de setembro, outubro e novembro são meses secos. A pré-estação chuvosa no sertão ela começa apenas em dezembro. Esses meses secos, né, particularmente, não se tem grandes plantações de agricultura de sequeiro, né, porque geralmente as pessoas esperam um período chuvoso para isso. Então, esses três meses... A agricultura ela vai depender da irrigação, então com o aumento das temperaturas que devem vir, pode demandar mais irrigação para esse tipo de cultura.
9: Para a agricultura e pecuária, o calor mais intenso também pode aumentar a evaporação. E isso significa mais pressão sobre um recurso essencial, a água. No campo, a preocupação já é transformar a previsão em planejamento. Cuidar da água, pensar na alimentação dos animais e avaliar o que pode ser produzido diante das condições do clima.
10: A gente já está se precavendo por conta disso, com essa diminuição das chuvas. Os animais a gente já está diminuindo, já estamos vendendo, alguns a gente já está repassando.
0: E essa proteção terá que ser redobrada. De acordo com especialistas, este El Niño pode reduzir a produtividade da safra brasileira 2026-2027. Aqui em Minas Gerais, onde o agronegócio movimentou 279 bilhões de reais em 2025 e respondeu por 24,1% da economia, o impacto do clima vem preocupando os produtores e também os consumidores, que precisam arcar com as possíveis alterações nos preços dos nossos produtos. Para entender como esse cenário pode comprometer a produção e pressionar os preços do café, do milho e de outros produtos que chegam à mesa do consumidor, vamos conversar agora com a analista de agronegócio do sistema Fagin Senar, Mariana Marotta. Seja muito bem-vinda, Mariana. Muito obrigado.
13: Obrigada, Paulo. Boa noite a todos.
0: E a gente está falando sempre desse é o ninho, né? O que, que isso significa na prática, principalmente para culturas como o café, que é forte aqui em Minas, o milho, né? O que, que isso vai significar na prática?
13: Então, Paulo, o que a gente tem que entender é que quais são os problemas que ele pode vir causar. Diminuição de produtividade, produção em campo, maior incidência de pragas e doenças, atraso no calendário do plantio. Isso são uma das coisas que ele pode vir acarretar nos próximos meses.
0: Minas Gerais é o maior produtor de café. Vamos citar o exemplo do café. E aí a gente, até um passado recente, nós tivemos o pacote de café a quase R$40 aí para o consumidor, né? Agora deu uma baixada. Será que a gente vai ter um aumento de preços novamente do café?
13: Então, é muito complicado afirmarmos se vai ter aumento ou não de um produto. O que a gente precisa de entender é quando a gente tem uma diminuição de oferta de determinado produto, há uma pressão sobre o preço. Uhum. Isso na entre safra, na safra, o clima pode vir afetar isso ou não. Então, assim, só saberemos disso nas próximas safras, né? Quando chegar na próxima safra. E o sistema FAENG Senar também, nos dias 9 e 10 de setembro, vai trazer números inéditos da safra do café. Uhum. Então, são números que a gente vai identificar e vai entender. Eu sempre gosto de comentar assim, Paulo. O clima, ele é determinante numa produção do campo.
0: Sim.
13: Então, como que vai ser o comportamento das próximas safras, a gente vai ter que esperar para compreender. A gente fez um estudo lá na federação, a gente fez uma live para os produtores com orientações de mitigação, e nós fizemos um estudo. Coincidentemente, os últimos 20 anos de safra de grãos em Minas Gerais, em que tinha El Niño, teve uma redução da produção.
0: Certo.
13: E a safra 24, eu não sei se vocês se recordam, mas 24 foi um ano do clima muito adverso. Foi aquele ano que...
0: 24 foi terrível.
13: Foi terrível, a gente teve clima muito quente aqui, a gente teve aquelas chuvas muito intensas no Rio Grande do Sul.
0: Sim.
13: A gente teve uma queda muito significativa, não só para o grãos, mas como para os citros também. Maior incidência de pragas. Nos citros, a Fundecitrus apontou a maior queda dos últimos tempos. Então, assim, acompanhar para a gente entender como é que vai ser,
0: uhum.
13: né? Para ver como é que vai ser a previsão de chuva, como é que vai ter o comportamento do clima. E dentro das orientações mitigadoras, né? A gente gosta sempre de falar isso lá no sistema, a gente chama para o nosso produtor e fala, vamos trabalhar na mitigação, porque na preocupação ela já existe.
0: Para tentar,
13: né?
0: Diminuir os prejuízos,
13: para,
0: né?
13: Tentar diminuir os prejuízos. A gente fala, olha, então, o que a gente pode fazer? Nessa live que a gente fez, planejamento e acompanhamento foram as palavras-chave. Então, acompanhar diretamente o clima, não só o clima, a chuva, evapotranspiração no campo, como é que está o comportamento disso, para que a gente tenha... O grão é uma cultura anual, então
0: Sim.
13: a gente começa a plantar agora no início de outubro, novembro, quando as chuvas começarem,
0: uhum.
13: principalmente quem é sequeiro. Sequeiro é quando a gente não usa irrigação. Então, vamos acompanhar, vamos entender, é época de eu colocar ou não, vamos esclonar essa adubação minha, vamos colocar mais pragueiros em campo, pragueiro é aquele pessoal que fica acompanhando o aparecimento de pragas, de doenças, para a gente entender esse comportamento.
0: Mas é certo que a chuva, ela vai atrasar e vai ser em menor quantidade, ou ainda também não dá para afirmar?
13: É um perfil do El Niño, né? Assim, o El Niño, ele tem diferentes características no país e no mundo. Na região sudeste, na nossa região, né? Sudeste, Minas Gerais, ele tem tendências de ter climas, menores quantidades de chuva e um calor mais intenso. Aí quando a gente vai lá para o sul, é aquela chuvarada que foi em 2024. Então, pode sim que tenhamos menos quantidade de chuva nessa próxima safra.
0: E agora, então, assim, a gente tem que acompanhar, porque nós, como consumidores, a gente fica preocupado, né? Por enquanto, não temos nenhuma certeza, não é motivo de desespero agora.
13: Não, vamos acompanhar. Eu sempre falo assim, pode-se ter uma diminuição? Sim. Né? É comum, inclusive na entre-safra. Mas os nossos consumidores já estão meio que já sabem. Aquele produto está mais barato, já está na safra, eu vou trocando. Eles já vão fazendo meio que substitutivos. E é esse comportamento que ele tem que seguir, né?
0: Tá certo. Nós conversamos então com a analista de agronegócio do sistema FAENG Senar, Mariana Marota. Mais uma vez, muito obrigado, viu?
13: Obrigada, Paulo. Obrigada a todos. Produtores, fiquem atentos. O sistema FAENG Senar está à disposição. Não vamos nos preocupar né, desacerbadamente, mas a atenção ela é primordial, né? Planejamento e acompanhamento é o que a gente tem indicado agora para esse momento.
0: Tá certo, muito obrigado.
13: Obrigada.
0: E pesquisadores do Instituto de Ciências Biológicas da UFMG desenvolvem métodos para diminuir o uso de cobaias nas pesquisas de novos medicamentos e vacinas. A partir da iniciativa, eles conseguiram produzir um anticorpo monoclonal, que é o ponto de partida para o tratamento de várias doenças. Quem mostra para nós é o Sulimar Silva.
14: A iniciativa representa, segundo a Secretaria de Saúde, um novo modelo de organização do acesso aos atendimentos especializados pelo SUS, com o objetivo de integrar consultas, exames e outros procedimentos necessários ao cuidado do paciente.
15: A OCI, ou Oferta de Cuidados Integrados, é um novo modelo de solicitação para exames, para procedimentos em geral, que o Ministério disponibilizou, né, que ele contempla vários procedimentos dentro de uma mesma solicitação. Então, enquanto anteriormente o médico ele solicitava uma tomografia, ele solicitava um encaminhamento para um ortopedista, etc., agora ele vai solicitar uma OCI, né? Em que vai abranger tanto a consulta com o especialista quanto os exames e o retorno, para o paciente, ao final disso, ter um diagnóstico fechado.
14: Na prática, o paciente procura a UBS e o primeiro atendimento acontece na atenção primária. O profissional avalia o paciente e identifica a necessidade de acompanhamento ou atendimento especializado.
15: E como está tudo incluso no mesmo pacote, vamos dizer assim, o tempo para isso seria muito mais reduzido, considerando que tem que esperar o encaminhamento, tem que esperar... Não, a OCI vai englobar tudo.
14: Segundo a Secretaria de Saúde, a iniciativa torna o atendimento mais organizado, facilitando o acesso a serviços especializados e proporcionando ao usuário do SUS um percurso mais integrado, ágil e resolutivo.
15: O motivo das OCIs terem surgido, o principal motivo é exatamente a diminuição das filas, né? Não só a diminuição, a gente vai ter uma organização muito maior, né? Porque hoje em dia tem vários pedidos ali de encaminhamento especialista, vários são retorno, vários são primeira consulta, agora não, agora vai ser tudo fechado. Então a fila vai sim, o que a gente espera, né, que tem um impacto positivo nas filas.
0: Bom, na verdade você viu aí que a Prefeitura de Poços de Caldas, no sul de Minas, acaba de aderir às ofertas de cuidados integrados. Na edição de amanhã, nós vamos sim exibir o VT da UFMG, que fez um anticorpo monoclonal sem cobaias. E o Jornal Minas, segunda edição, fica por aqui. Boa noite e até amanhã.

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9: De volta com você, ouvinte em Confidência. O destaque agora é a Avenida Cristiano Machado, com pontos lentos na volta para casa. O primeiro deles do bairro União até o 1º de maio, um pouco mais à frente. O motorista reduz a velocidade do Floramar ao Juliana em função de obras. Opção de desvio para o motorista ganhar tempo passando pelas avenidas Antônio Carlos e Pedro I compensa. 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Iago Proença para a Rádio Inconfidência.
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12: Faltando 2 minutos para 7 da noite, excelente quarta-feira para você, sintonizado, ligado aqui na Brasileiríssima FM 100,9. Eu sou Júnior de Castro e agora você fica comigo com o melhor da música brasileira, com grandes intérpretes e com a seleção musical feita especialmente para você se emocionar até as 9 horas da noite. Aqui você também participa, manda sua mensagem e concorre a ingressos. Gabriel Basílio, boa noite para você.
13: Boa noite, Júnior. Então, hoje o nosso ouvinte ele concorre a um par de ingressos para o Festival Nelson Freire. Os ingressos são para sábado, dia 22, às 8 da noite, no Centro Cultural Unimed. 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
12: E para concorrer aos ingressos, tem que responder a nossa enquete. E desta quarta-feira é...
13: Então, Júnior, hoje é Dia Mundial da Fotografia e a gente quer saber qual é aquela foto antiga que você ama.
12: Ah, eu tenho uma foto minha de quando eu era criança, dentro de uma caverna, que eu fico assim, eu não lembro de nada, mas eu gosto tanto dessa foto, eu sinto a atmosfera, mas não lembro. Mas eu era bem pequenininho mesmo, eu tô até de fralda, devia ter 1 ano e pouquinho, assim, começando a aprender a andar.
13: Gente, já tava nas aventuras da vida, já dentro de uma
12: pois
13: caverna.
12: Pois é, dentro de uma caverna.
13: Mas uma foto que eu gosto muito minha é de um aniversário meu que foi do tema do Ben 10, aquele desenho, assim.
12: Sei.
13: Acho que eu deveria ter uns 10 anos. E aí tá eu e todos os meus amigos de infância, assim, muitos eu tenho contato até hoje. Então, tipo, eu amo muito por isso, sabe? São meus amigos do bairro, assim.
12: E você tá vestido de Ben 10?
13: Eu tô com uma camisa do Ben 10.
12: Ai, que legal, sim. Gente. Nosso ouvinte, será que tem essa foto também? Que marca aí a memória, a história? Vai mandar pra gente pelo WhatsApp.
13: Para participar, mande a sua resposta junto com o nome completo para o WhatsApp 319-8299-1282 e concorra aos ingressos.
12: Isso aí, agora 7 horas em ponto, abrindo o programa Chico Buarque Construção.

E hoje eu quero saber aquela foto, aquela fotografia antiga que você tem, que você guarda, uma recordação super legal, super bacana. Você vai contar aqui pra mim pelo WhatsApp 319-8299-1282. Mas não pode esquecer de mandar nome completo, viu? Ah, tem gente aqui participando. Minha foto favorita sou eu bem descolada no sofá da minha avó, que já faleceu, com óculos de sol. Me traz lembranças de várias brincadeiras, risadas e carinhos na casa dela. A Heloísa não mandou o nome completo, eu estou vendo aqui, porque está junto com a foto dela dentro do WhatsApp. Na Inconfidência, são 7 horas e 8 minutos.

0: A nossa eterna Elis Regina só tinha de ser com você. Essa música é uma composição do Aloysio de Oliveira e do Tom Jobim. Antes eu toquei pra você Marisa Monte, Carinhoso, de João de Barro e Pixinguinha. E abrindo o programa, Chico Buarque cantou Construção. Agora 7 horas 12 minutos, outro sucesso do Tom Jobim, Lígia, na interpretação da nossa eterna Gal Costa.
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Enquete do dia, eu quero que você traga pra mim a lembrança de uma foto muito especial pra você. O Gleidson Rodrigues está participando. Ele contou aqui sobre uma foto que estão ele, a mãe, o pai e os irmãos. Como o tempo voa, né, Gleidson? Em Confidência 719.

0: Na Rádio Inconfidência, Gilberto Gil, Drão. Antes a gente tocou pra você, Malvina Lacerda, Eu Sei Que Vou Te Amar. Aliás, Eu Sei Que Vou Te Amar, não. E Se Eu Quiser Falar Com Deus, música do Gilberto Gil. Eu viajei aqui, gente. Fernanda Takai, Debaixo dos Caracóis dos Seus Cabelos, com Erasmo Carlos e Roberto Carlos. E a primeira, com Gal Costa, Lígia, música do Tom Jobim. Agora são 7 horas e 28 minutos. Vou para o intervalo rápido, eu volto já.
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Agora você pode e deve me contar a história de uma foto sua, da sua lembrança, da sua história, que você lembra com muito carinho. Participando comigo, Adriana Queiroga Reis, que inclusive mandou a foto com a mamãe dela. Ela disse que ela tinha 20 anos na foto e que a mãe partiu há 7 anos, mas não tem um dia que ela não pense na mamãe dela. Aqui comigo também o Paulo Jeremias, que trouxe uma foto inesquecível da quarta série do ensino primário com a professora tão amada. Abraço para você também. E participando, Raimundo Mundo Reis, uma foto amarelada com os pais e irmãos, mais de 50 anos tem essa foto. Agora são 7 horas e 38 minutos.

Você ouve MPB4, Coração de Estudante, do Milton Nascimento e do Wagner Tiso. Antes, Nana Caymmi cantou Clube da Esquina 2, do Márcio, do Loborges e do Milton Nascimento. Jane Duboc, A Flor e o Espinho, do Nelson Cavaquinho e do Guilherme Brito. E abrindo o bloco, Zizi Posse Proposta, do Roberto e do Erasmo Carlos. Agora, 15 minutos para as 8 da noite, essa música do Wagner, que foi escrita, composta sob o poema da Cecília Meirelles. Estou falando de Canteiros.

Hoje eu quero uma lembrança de uma foto antiga sua que você guarda aí, uma história bonita por trás. Participando comigo, Silvana Maria Fernandino, que trouxe aqui, mandou a foto também, dançando com o pai no baile de formatura do curso de psicologia. Ai, meu Deus, na verdade ela mandou aqui a foto da filha dela, né, dançando. Ai, que linda. Eu adoro quando vocês mandam fotos também. Agora na Inconfidência, faltando 6 minutos para as 8 da noite.

0: Gonzaguinha sangrando, Ivan Lins, jamais te esquecerei. Djavan cantou Oceano e Fagner Canteiros, do Fagner e da Cecília Meirelles. Agora 8 horas em ponto, intervalo, eu volto já.
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3: 8h02, segundo tempo do Radar com Maria Bethânia. Começaria tudo outra vez.

Amor, meu grande amor, Ângela Rorô e Frejá. Essa música é da Ângela e da Ana Terra. Gonzaguinha e Ana Carolina, não dá mais pra segurar. Explode coração, Geraldo Azevedo chorando e cantando. Maria Bethânia, começaria tudo outra vez. Essa é uma música composta pelo Gonzaguinha. Agora são 8 horas 15 minutos. Tem sucesso do Raul Seixas e do Paulo Coelho. Débora Blando canta A Maçã.

0: Minha flor, meu bebê, Cazuza. Antes você ouviu Vinícius cantou a área Cheio de Amor. A primeira foi com Débora Blando, amassando Raul Seixas e do Paulo Coelho. Agora são 8 horas 25 minutos, último intervalo da noite. Mas tem dica de cultura também e eu volto já.
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2: O espetáculo Invisível, solo do ator Alexandre Toledo, dirigido por Rita Clemente, retorna aos palcos de BH para curta temporada.
3: Olá pessoal, eu sou o ator Alexandre Toledo e tenho uma perguntinha para fazer para vocês. Até onde você iria para defender a vida do seu filho? Imagine que você é um homem que não tem nada. Um homem oprimido, esmagado, que não consegue reagir frente à realidade que o cerca. Imagine que esse homem está colocado diante de uma situação limite. O que é que você faria? Quer descobrir? Pois esse é o mote do meu solo, Invisível, que vai estar em cartaz na Funarte. E eu convido todos vocês para compartilharem essa experiência comigo.
2: Obrigado, Alexandre. O espetáculo Invisível fica em cartaz de 21 a 23 de agosto na Funarte. Sexta e sábado, às 7h30 da noite e domingo, às 6h30 da tarde. Os ingressos custam a partir de R$ 30 e estão à venda na bilheteria do teatro ou na plataforma Simpla. Eu sou o Pedro Henrique Vieira e essa foi mais uma edição do Plug. Nos trabalhos técnicos, Washington Bittencourt.
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0: 8 horas 27 minutos e só aqui no Radar em Confidência você encontra esse encontro. MPB 4, Quarteto em Si e Vinícius de Moraes, Samba em Prelúdio.

Olha, Ivete Sangalo, música do Roberto Carlos. Mariana de Moraes, Sabe Você, canção do Carlos Lyra e do Vinícius de Moraes. E a gente ouviu ainda Apelo e Samba em Prelúdio com MPB4, Quarteto em Si e Vinícius de Moraes, músicas do Baden Powell e do Vinícius. Agora são 8 horas 39 minutos, tem Nana, Dori e Danilo Caymmi, Modinha para Teresa Batista.

0: Na Inconfidência FM, Lué de Luna e Xênia França, Lua Soberana, música do Ivan Lins e do Vitor Martins. Antes eu toquei pra você Sérgio Mendes, Maracatudo. Ouvimos ainda Jorge Benjor, Chica da Silva e duas com Nana Dori e Danilo Caymmi. Ouvimos Vamos Falar de Tereza e Modinha para Tereza Batista. Agora 6 minutos para as 9 da noite, o programa tá chegando ao fim, mas chegaram duas mensagens aqui que eu quero ler, da Vanilza Santos, que ela trouxe aqui respondendo a nossa enquete, que hoje era uma foto que te traz uma lembrança boa. Ela disse o seguinte: minha foto que traz boas lembranças é do meu primeiro acampamento na Serra do Cipó com a família. Eu era adolescente, fui com irmãos, primos, vizinhos, mãe e tia, e na foto tá todo mundo. E ela acrescenta aqui: que programação excepcional, você tá caprichando na programação, hein? Parabéns! É muito bom ligar o rádio e só ouvir música brasileira de alto nível. Obrigado demais pelo carinho de sempre, viu, Vanilza? Um beijo enorme pra você. O Ives também tá participando e disse o seguinte: a programação está demais. Ainda ganhei de presente Clube da Esquina 2 hoje. Parabéns, Júnior. Você arrasa. Obrigado também, Ives. Obrigado pelo carinho. Um beijo enorme pra você. Agora acabou milho, acabou pipoca. Eu agradeço muito o carinho de todo mundo sintonizado, ligadíssimo aqui comigo. Eu sou Júnior de Castro, apresento e faço a programação musical. Nos trabalhos técnicos, Homero Ribeiro. Você segue agora com a Voz do Brasil e a gente se encontra amanhã a partir das 7 da noite aqui no Radar. Tá certo? Tá combinado? Então tá bom. Um beijo enorme pra você e excelente fim de noite.
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0: Está no ar a Voz do Brasil. As notícias do governo federal que movimentaram o país no dia de hoje.
1: Olá, boa noite.
2: Boa noite para você que nos acompanha em todo o país.
1: Quarta-feira, 19 de agosto de 2026.
2: Vamos aos destaques do dia.
1: Segurança pública.
2: Operação recupera mais de 6 mil celulares em 10 dias.
1: Mobilização nacional é voltada à recuperação de aparelhos roubados ou furtados.
2: E também ao enfrentamento da cadeia de receptação e comercialização ilegal. Luciana Colares de Holanda.
3: Qualquer pessoa, antes de adquirir um celular usado, deve verificar, por meio de aplicativo ou do portal Celular Seguro, se o aparelho possui alguma restrição.
1: Participação das mulheres no mercado de trabalho.
2: Empresas com mais de 100 empregados devem atualizar os dados salariais e de diversidade. Luana Kari.
4: A partir desses dados é gerado o relatório de transparência salarial e as empresas recebem orientações sobre como diminuir as desigualdades.
1: Preparação para o Enem.
2: Aplicativo ajuda estudantes a reforçar os estudos para as provas. Jéssica Gonçalves.
5: O aplicativo oferece trilhas de estudo e simulados completos com questões de provas anteriores. A ferramenta ainda permite fazer a transcrição e a correção automatizada de redações.
1: Hoje, na apresentação da Voz do Brasil, eu, Mariana Jungmann e Luciano Seixas.
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1: Em Iperó, no interior de São Paulo, o Centro Industrial Nuclear de Aramar reúne parte das atividades do Programa Nuclear da Marinha.
2: O programa avança para a etapa de montagem do reator destinado ao futuro submarino brasileiro com propulsão nuclear.
1: Vamos saber mais sobre as atividades com Pablo Mundim.
6: Em Aramar, no interior de São Paulo, estão sendo desenvolvidas tecnologias relacionadas à geração de energia elétrica por fonte nuclear. O trabalho inclui a montagem do reator que será utilizado no submarino brasileiro com propulsão nuclear. Segundo o comandante da Marinha, Marcos Sampaio Olsen, o uso da energia nuclear no Brasil vai além da sua atuação militar.
7: O Brasil é um país vocacionado para o desenvolvimento e aplicação da energia nuclear. Para além da defesa, a energia, a saúde, segurança alimentar, segurança hídrica. O Brasil possui, com um terço do seu território prospectado, o sexto país em reserva de urânio.
6: O complexo concentra etapas estratégicas do programa, como o domínio do ciclo do combustível nuclear e o desenvolvimento da tecnologia brasileira de enriquecimento de urânio. Também reúne estruturas de formação e segurança nuclear. A ministra da Ciência, Tecnologia e Inovação, Luciana Santos, falou sobre o desenvolvimento do projeto.
8: Por meio da FINEP, estamos apoiando o desafio tecnológico do submarino. O submarino com propulsão nuclear é um instrumento de dissuasão por excelência. Uma ferramenta importante para protegermos, por exemplo, o nosso mar territorial.
6: O Programa Nuclear da Marinha reúne instituições de pesquisa e empresas brasileiras. Reportagem Pablo Mundim.